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1: Olá, uma boa noite.
2: Boa noite para você que nos acompanha em todo o país.
1: Terça-feira, 15 de setembro de 2026.
2: Vamos aos destaques do dia.
1: A infraestrutura por trás da tela. Data Centers mantém o mundo conectado.
2: E Brasil sanciona a lei que cria regime tributário especial para a instalação desses espaços no país.
1: É o Redata. Medida prevê incentivos fiscais e o uso de energia renovável. Pablo Mundi.
3: A nova legislação também contempla serviços de computação em nuvem e operações de inteligência artificial, como treinamento e geração de respostas por modelos de IA.
2: Produção agrícola e pecuária.
1: Brasil colheu cerca de 361 milhões de toneladas de grãos na safra 2025-26, 2,6% a mais em relação à anterior.
2: E produção de carnes deve ultrapassar 34 milhões de toneladas em 2026 e 2027. Natália Kozlik.
4: De acordo com a Conab, o resultado permitirá um aumento nas exportações sem comprometer o abastecimento do mercado interno.
1: Um refúgio científico no meio da Amazônia.
2: Às margens do Lago Tefé, biblioteca reúne mais de 28 mil obras ligadas à região. Cleide Lopes.
5: Localizada em uma região cercada por áreas protegidas, ela é o único local com conteúdo científico em um raio de mais de 500 quilômetros.
1: Hoje na apresentação, Luciana Vasconcelos e Nazi Brum.
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1: Sancionado o regime especial de tributação para serviços de data centers, o Redata.
2: A lei prevê incentivos fiscais e suspende a cobrança de tributos federais para a compra de equipamentos destinados à instalação, ampliação e modernização dos centros de tecnologia, os data centers.
1: Uma das obrigações das empresas é o compromisso com a sustentabilidade e o uso de energia limpa.
2: Mas você sabe o que são os data centers? Vamos entender na reportagem de Pablo Mundim.
3: Data centers são estruturas que armazenam, processam e gerenciam grandes volumes de dados e aplicações digitais. O Brasil passa a ter um regime especial de tributação para estimular a instalação de data centers no país. A nova lei cria incentivos fiscais para a compra de equipamentos usados nesses centros de processamento de dados. Para ter acesso aos benefícios, as empresas terão de cumprir contrapartidas. Entre elas, reservar pelo menos 10% da capacidade de processamento para o mercado interno, utilizar energia de fontes limpas ou renováveis e investir no país. Também haverá exigências de eficiência no uso da água para o resfriamento dos equipamentos. O secretário executivo do Ministério da Fazenda, Rogério Seron, destaca o papel dessa medida na indústria 4.0.
6: É uma crítica muito recorrente quando se discute data centers, a questão do consumo excessivo de água e que isso pode ser um problema. As novas soluções já que se chamam de circuitos fechados, o projeto endereça isso de uma forma muito adequada. Então, o consumo de água não será um problema. E a energia, a nossa energia, sim, é muito. Esses data centers consomem muita energia, mas diferente do resto do mundo, aqui a gente produz energia limpa, de baixo carbono e renovável. Então, novamente, isso não vai ser um gargalo, vai ser uma grande oportunidade.
3: A nova legislação também contempla serviços de computação em nuvem e operações de inteligência artificial, como treinamento e geração de respostas por modelos de IA. Segundo o ministro do Desenvolvimento, Indústria, Comércio e Serviços, Márcio Elias Rosa, o regime prevê a suspensão por 5 anos de tributos na compra de componentes eletrônicos e outros equipamentos de tecnologia da informação e comunicação.
7: Há uma suspensão dos tributos federais. Nós temos a expectativa de que estados nos acompanhem, que os municípios nos acompanhem, mas o fato é que há uma suspensão dos tributos federais sempre que o produto não tiver produção nacional equivalente, desde que seja destinado para o ativo, né, imobilizado desses investimentos, e vale por 5 anos. Ou seja, nós estamos em face de uma grande inovação.
3: A entrada no programa dependerá de autorização do Ministério da Fazenda e as empresas precisam estar em dia com os tributos federais. Reportagem Pablo Mundim.
1: A gente acabou de falar dos incentivos aos data centers, aqueles galpões gigantes, verdadeiros supercomputadores que fazem a mágica da internet acontecer hoje em dia, guardando nossas fotos e fazendo funcionar a inteligência artificial.
2: Mas para entender como a gente chegou até aqui, vale a pena voltar um pouquinho no tempo e ver como a internet evoluiu ao longo das décadas.
1: Quem é dessa época vai lembrar. 30 anos atrás, navegar na web era aquela novela da conexão discada, cheia de bips, chiados e paciência.
2: Pois é, Nazi, de lá para cá tudo mudou. Hoje, mais de 90% dos brasileiros estão conectados. E aquela internet lenta deu lugar a uma rede rápida, que está na palma da mão, no celular, no trabalho e no nosso dia a dia.
1: Pois é, confira os detalhes dessa evolução na reportagem de Gabriela Noronha.
8: Quem lembra desse som inconfundível da conexão discada? Há cerca de 30 anos, esses bips e chiados significavam que alguém estava se conectando ao mundo novo. No Brasil, a internet começou a se popularizar no final dos anos 90 por meio de modems ligados à linha telefônica. Só na década de 2000, com a introdução da banda larga, foram possíveis conexões mais rápidas e estáveis, como explica Giovanni Almeida, professor da Faculdade de Ciências e Tecnologias em Engenharia da Universidade de Brasília.
9: No início, era a tecnologia discada. Então, quem poderia ter acesso à internet era quem tinha um telefone em casa. E depois, então, começa a ter uma evolução, que é quando surge a tecnologia que a gente, né, chama de rede de telefonia celular. Então, se tem desde a primeira geração, né? Por isso tem 1G, 2G, 3G, 4G e hoje 5G. Aí, a partir da tecnologia 4G, é que ficou mais forte, aí coincide com o uso do smartphone, surgimento do smartphone, que aí permite que hoje a gente tenha, né, esse acesso na palma da mão.
8: Com a expansão da infraestrutura de internet e a diversificação das tecnologias, cerca de 169 milhões de pessoas no Brasil já estão conectadas hoje. Segundo dados do Instituto Brasileiro de Geografia e Estatística, o IBGE, mais de 90% da população já tem acesso à rede. O que muitos não sabem é que, embora o destino final seja a tela do celular ou do computador, o caminho percorrido pelo sinal varia entre a fibra ótica, a rede móvel e o satélite. De acordo com Thiago Brown, assessor do Departamento de Investimento e Inovação do Ministério das Comunicações, cada tecnologia atende a uma realidade geográfica e a diferentes necessidades de uso.
10: O que é muito importante a gente ter em mente é que todas essas tecnologias, seja satélite, telefonia móvel ou fibra ótica, elas se complementam, né? Então, naquela região onde é mais difícil chegar à fibra ótica, a gente consegue, através de uma comunicação telefonia móvel, levar conectividade banda larga para a população. E aí, mais difícil ainda, aquela região mesmo remota, de rural, de fronteira, por exemplo, em estados que tem muita densidade de floresta, mas existe gente morando ali, existem brasileiros morando ali, a gente tem a solução via satélite para levar também.
8: O assessor do Ministério das Comunicações destaca ainda que, para além das experiências cotidianas, redes estáveis e ultrarrápidas permitem o acesso a serviços públicos digitais, como telemedicina e conteúdos educativos.
10: Com a chegada da internet de alta velocidade, a gente consegue levar saúde. Um especialista da área médica consegue fazer o atendimento desse brasileiro que está numa região rural, por exemplo, né? E aí, acesso à educação nem se fala, né? A internet hoje tem todo o conteúdo de todos os tipos.
8: Para mais informações sobre as tecnologias disponíveis e a qualidade dos serviços prestados, basta consultar a página da Anatel na internet no endereço anatel.gov.br. A agência regula e fiscaliza o setor de telecomunicações, estabelecendo normas técnicas e mediando conflitos entre consumidores e operadoras. Reportagem Gabriela Noronha.
2: O Brasil colheu cerca de 361 milhões de toneladas na safra 2025-26, segundo estimativa da Companhia Nacional de Abastecimento, a Conab.
1: O volume

0: Aumentos de área estão nas lavouras de soja e milho. Segundo Nayara Bittencourt, diretora de Política Agrícola e Informações da Conab, as condições climáticas contribuíram para os dados estimados.
1: Então, em relação à soja, nós temos 180,4 milhões de toneladas colhidas. Esse resultado ele decorre tanto de uma expansão de área plantada e também das condições climáticas que foram bastante favoráveis nesse ano, com uma boa produtividade do ciclo. O milho também é uma cultura de destaque aqui, com 144 milhões de toneladas, também com condições climáticas bastante favoráveis nas principais regiões produtoras.
0: A Conab também apresentou uma estimativa para a próxima safra, de 2026 a 2027. A produção brasileira pode chegar a 366 milhões e 600 mil toneladas de grãos. Soja e milho apresentam tendência de crescimento. De acordo com a Conab, o resultado projetado reflete uma maior área semeada, o que compensa uma ligeira perda esperada na produtividade média nacional das lavouras. Quem comenta é o presidente da companhia, Silvio Porto.
2: Nós estamos apresentando aqui uma expectativa de crescimento de área praticamente para todas as culturas, mas nós estamos identificando uma redução de área no Rio Grande do Sul, mas nós estamos identificando também uma compensação dessa redução em outros estados.
0: O IBGE, que faz um levantamento anual da safra, estima para 2026 uma produção agrícola de 352 milhões e 900 mil toneladas, 2% acima do resultado registrado em 2025. Arroz, milho e soja representam 92,9% da produção estimada e ocupam 87,4% da área a ser colhida. Entre as regiões, o Centro-Oeste apresenta a maior estimativa de produção, seguido por Sul, Sudeste, Nordeste e Norte. E Mato Grosso é o maior produtor, com 32,1%, seguido por Paraná, Rio Grande do Sul, Goiás, Mato Grosso do Sul e Minas Gerais. Com locução de Thaís de Araújo, reportagem Luciana Colares de Holanda.
3: No mercado de carnes, também há projeção de alta nos próximos anos.
4: Segundo a Conab, o resultado será puxado pela produção de carne suína e de frango em 2026 e 2027.
5: Segundo projeções da Conab, Companhia Nacional de Abastecimento, a produção brasileira de carnes deve ultrapassar 34 milhões de toneladas neste ano e no próximo. O valor é 2% maior que o volume obtido em 2025 e foi influenciado sobretudo pela avicultura de corte e a suinocultura. De acordo com a Conab, o resultado permitirá um aumento nas exportações sem comprometer o abastecimento do mercado interno. Os dados divulgados nesta terça-feira também estimam alta na produção de ovos no país nos próximos anos. A publicação completa pode ser acessada no endereço www.gov.br/conab. Natália Koslick para a Voz do Brasil.
3: Atenção, participantes da Prova Nacional Docente.
4: O Instituto Nacional de Estudos e Pesquisas Educacionais Anísio Teixeira, o INEP, recomenda aos inscritos consultar com antecedência o local de prova, que será aplicada no próximo domingo, 20 de setembro.
3: As informações estão disponíveis no cartão de confirmação da inscrição no sistema PND.
4: Os portões serão abertos ao meio-dia, no horário de Brasília, e fechados pontualmente à 1 da tarde.
3: O resultado final está previsto para 15 de dezembro.
4: Mais informações em pnd.inep.gov.br.
3: Dicas do Enem.
6: Oi, meu nome é Davi Enzo e a minha pergunta é: quantas horas por dia eu preciso estudar?
3: A professora de Biologia Maria Antônia Ferreira vai responder essa dúvida. Vamos conferir.
7: Para essa pergunta, não existe uma resposta exata, porque isso é muito individual de cada um. Eu diria para vocês focarem mais em qualidade de estudo e menos em tempo. Porque, por exemplo, se você estudar 2 horas por dia, mas essas 2 horas forem bem proveitosas com foco total, é mais eficiente do que 5 horas toda hora oscilando o foco. Então, eu acho que assim, o máximo possível que você consiga manter um bom rendimento, um bom foco ali nesse tempo de estudos. difícil. Lembre-se, no dia da prova vocês estarão realizando exercícios. Vocês precisam estar preparados para responder questões. O Enem é muito mais do que simplesmente decorar um monte de teoria. Ele é uma prova de leitura, interpretação e preparação para responder exercícios.
3: As provas do Enem vão ser realizadas nos dias 8 e 15 de novembro. Se prepare e acompanhe as nossas dicas toda terça-feira aqui na Voz do Brasil.

0: 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Um local de conhecimento no interior do Amazonas, onde é possível acessar obras dos primeiros cientistas que pesquisaram a região.
1: Biodiversidade, populações ribeirinhas e recursos naturais estão entre os temas das pesquisas.
0: A biblioteca que fica em Tefé é um convite para pesquisadores, estudantes e qualquer pessoa que queira saber mais sobre a Amazônia brasileira.
1: Ela é um centro de pesquisa de excelência vinculado ao Ministério da Ciência, Tecnologia e Inovação.
2: Preservar a Amazônia é garantir vidas no planeta, mas para preservar é preciso conhecer, e é justamente esse o objetivo da biblioteca Henri Waterbeats. Às margens do Lago Tefé, no Amazonas, a biblioteca conta com 28 mil obras científicas dedicadas à região. Mais do que reunir livros, a biblioteca é há mais de 3 décadas uma guardiã da memória científica da Amazônia. A bibliotecária Graciete do Socorro Rolim conta um pouco sobre a sua história.
3: Nós temos vários títulos de vários viajantes naturalistas que andou aqui pela região amazônica. Se você quiser fazer uma pesquisa histórica dos primeiros estudos relacionados aqui na região, tanto na parte de biologia, botânica, zoologia, arqueologia, a parte da antropologia, esses livros, eles são fontes riquíssimos dessas informações.
2: O acervo conta com publicações sobre a conservação da biodiversidade, uso sustentável dos recursos naturais, estudos sobre populações ribeirinhas e diversidade socioambiental. A biblioteca é uma fonte de consulta para pesquisadores, estudantes e profissionais de diversas áreas. Localizada em uma região cercada por áreas protegidas, ela é o único local com conteúdo científico em um raio de mais de 500 quilômetros, como explica Graciete do Socorro Rolim.
3: Além da importância dela científica, né, o lugar é muito bonito. Tem os janelões de vidro. Então, dá a vista direta para o Lago Tefé. A vista é muito linda.
2: Para saber mais sobre a biblioteca Henri Waterbeats, é só acessar a página mamirauá.org.br. Reportagem Cleide Lopes.
0: Os gabaritos preliminares do Exame Nacional de Avaliação da Formação Médica, o ENAMED, e da primeira etapa do Revalida já estão disponíveis para consulta.
1: O prazo para apresentar recursos termina nesta quinta-feira, dia 17 de setembro.
0: As versões definitivas do gabarito oficial da prova, objetiva e o resultado definitivo serão publicados no dia 4 de dezembro.
1: O ENAMED avalia a formação médica, já o Revalida comprova diplomas médicos expedidos por universidades de fora do Brasil para exercício profissional no SUS.
0: Para mais informações, acesse gov.br/inep.
1: Conhecer o território indígena e seus caminhos pode fazer toda a diferença na hora de salvar uma vida.
0: Por isso, foi implementado um projeto piloto em Dourados, no Mato Grosso do Sul, o SAMU Indígena.
1: A equipe conta com profissionais indígenas e reduzem mais da metade o tempo de resposta em emergências em saúde nos territórios.
4: Com atendimento na língua nativa, o SAMU indígena funciona 24 horas por dia, 7 dias por semana, e atende cerca de 25 mil indígenas de 3 etnias que vivem na reserva Dourados, em Mato Grosso do Sul. Desde agosto do ano passado, quando foi implementado o projeto piloto, o serviço já registrou mais de 2.400 ocorrências, uma média de 204 atendimentos por mês. A secretária de Saúde Indígena do Ministério da Saúde, Lucinha Tremembé, diz que o SAMU indígena dá mais celeridade aos atendimentos de urgência.
5: Com o SAMU, a gente consegue aí um fato muito importante, que é a redução do tempo de espera.
4: O número para acionar o serviço é o mesmo que funciona no restante do país, o 192. O que muda no caso do SAMU indígena é a equipe. Ao todo, são 14 profissionais da saúde. 7 deles são indígenas e falam fluentemente português e guarani. A equipe também conhece bem a região, o que dá mais celeridade ao atendimento. O Everton Nunes, da etnia terena, é um dos enfermeiros que trabalham na viatura e fala da importância da rapidez na resposta ao chamado.
6: O que difere é que nós já conhecemos a aldeia, né? A gente sabe por onde conseguimos entrar, até porque em dias de chuva é mais difícil de entrar. Os condutores sabem, por aqui eu não posso passar, porque se eu passar por aqui, a minha VTR vai ficar. Essa questão de logística mesmo, da condução, do condutor levar a equipe até esse atendimento e até também do tempo resposta. Tempo é vida.
4: As comunidades indígenas da reserva de Dourados contam com o suporte de 2 unidades básicas de saúde indígena, 1 polo base e 1 distrito sanitário especial indígena. Mas nos casos de ocorrências mais graves, a equipe do SAMU leva o paciente para unidades de saúde e hospitais da região para atendimento especializado. Reportagem Graziele Bezerra.
0: Com as eleições chegando, é importante reforçar: o voto é livre e secreto.
1: Prática de assédio eleitoral no trabalho é crime.
0: Quem traz os detalhes é a repórter Larissa Graciano.
7: Nos últimos 4 anos, o Ministério Público do Trabalho recebeu quase 5 mil denúncias de assédio eleitoral. O voto é secreto, é um direito previsto na Constituição. Mas tem patrão, tem chefe que usa do cargo e do poder econômico para pressionar empregados a apoiar esse ou aquele candidato. E isso é crime. No começo, a prática do assédio eleitoral envolvia pressões diretas, como ameaça de demissão. Hoje, a maioria dos casos é mais velada, como mensagens do chefe com vídeo ou pesquisas eleitorais postadas em grupos da empresa ou enviadas diretamente ao trabalhador. Falas do patrão no ambiente de trabalho, sugerindo que a situação pode ficar difícil se determinado candidato vencer, é outro exemplo. E para configurar assédio, não precisa ser um ato repetido. É que essa pressão, esse constrangimento, ainda que feito uma única vez, tem potencial de gerar medo no trabalhador e direcionar seu voto, afirmou a advogada da União, Alessandra Lopes.
8: Sobretudo esse medo que a pessoa vai nutrir de ser penalizada, de ser removida, de ser transferida, né, de local, de ir para um local onde tem menos condições, de mudar a sua escala de trabalho, de perder o emprego também, né? No final das contas, a gente não quer que ninguém que esteja numa relação hierarquizada, que tenha poder econômico privilegiado, possa coagir outras pessoas e, portanto, desequilibrar o pleito.
7: Uma das provas mais comuns apresentadas pelo trabalhador são as conversas de WhatsApp. Por isso, a orientação para você que é dono de empresa ou coordenador de uma área e que tem poder hierárquico sobre seus trabalhadores é saber os limites do que pode e do que não pode, como alerta o procurador do trabalho, Igor Souza Gonçalves.
9: O empregador tem direito à sua liberdade de pensamento, à sua liberdade política, mas quando ele está dentro do ambiente empresarial, ainda que ele esteja num grupo de WhatsApp, numa conversa informal com aquele determinado trabalhador, ele deve se recordar que em muitos casos o que está ali não é o CPF dele, é o CNPJ dele. Então, às vezes, esse tipo de brincadeira, esse tipo de mensagem, ele pode ter uma conotação e um potencial de constranger aquele determinado trabalhador. A gente já teve diversas condenações aí a valores vultuosos, né, nas eleições de 2022, de 2024, a responsabilização de empregadores públicos e privados, condenações de dano moral coletivo que passaram e a casa dos milhões, né, porque é um dano que se entende que não é só a liberdade de pensamento do trabalhador, é um dano a toda a democracia.
7: Abrir as portas da fábrica, da loja ou da repartição pública para que um candidato converse com os funcionários é outro tipo bem comum de assédio eleitoral e deve ser denunciado. Para prevenir a prática também no serviço público, foram realizadas mais de 50 palestras em vários órgãos federais. Houve ainda a assinatura de uma parceria para dar agilidade no encaminhamento das denúncias que podem ser feitas, por exemplo, no site do MPT, o Ministério Público do Trabalho. De Brasília, Larissa Graciano.
1: E essa é uma... governo federal.
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0: Fica agora com as notícias do Poder Judiciário do Congresso Nacional. Uma boa noite.
1: Boa noite, até amanhã.
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12: STF analisa petição referente ao relatório da PF no âmbito do caso Master.
13: STJ define que milhas e pontos de programas de fidelidade podem ser penhorados para pagar dívidas.
12: Mesários vão até o dia 3 de outubro para concluir o treinamento para as eleições 2026.
13: Boa noite, eu sou Leandro Bezerra.
12: E eu sou Walter Lima.
13: O plenário do Supremo Tribunal Federal realizou nesta terça-feira uma sessão extraordinária com o objetivo de analisar a petição 16662, referente ao relatório produzido pela Polícia Federal no âmbito do caso Master, relacionado ao ministro Alexandre de Moraes.
12: Na sessão de hoje, os ministros debateram questão de ordem apresentada pelo decano da corte, ministro Gilmar Mendes.
13: Os ministros, neste primeiro momento, analisam se acompanham ou não o presidente do STF, ministro Edson Fachin, no sentido de julgar a petição 16662 separadamente da petição que faz questionamentos sobre a conduta do ministro André Mendonça nas investigações sobre o caso Master.
12: Depois houve o pedido de vista do ministro Flávio Dino para ter mais tempo para analisar o caso e o julgamento foi suspenso.
13: Milhas aéreas e pontos de programas de fidelidade podem ser penhorados para pagar dívidas.
12: O entendimento é do STJ, Fátima Uchoa.
14: A penhora é um ato processual que vincula bens do devedor ao pagamento de dívidas. Uma empresa credora pediu que operadoras de cartão de crédito e programas de fidelidade de companhias aéreas informassem a existência de pontos em nome de um devedor. O Tribunal de Justiça do Distrito Federal negou o pedido, mas no STJ a relatora ministra Nancy Andrighi destacou que a lei não impede, em regra, a penhora de pontos de fidelidade com valor econômico, que são considerados bens digitais integrantes do patrimônio do devedor. E no caso julgado, a empresa deverá indicar quais programas pretende consultar para que o tribunal de origem avalie a possibilidade de penhora.
13: Você já teve dificuldade para se desconectar do trabalho?
12: Para chamar a atenção para este problema, o TST e a Universidade de Brasília lançaram uma campanha sobre saúde mental. Larissa Batista.
15: A campanha tem um recado direto: sua saúde é a fronteira que o trabalho não pode ultrapassar. E ela mostra que o descanso também é cuidado. Os materiais serão divulgados durante o mês de setembro nas redes sociais da Justiça do Trabalho, em parceria com os 24 TRTs espalhados pelo Brasil. Não deixe de conferir. E se precisar de apoio emocional, ligue para o Centro de Valorização da Vida, pelo número 188. As ligações são gratuitas e o atendimento é feito 24 horas por dia.
13: Mesários têm até o dia 3 de outubro para concluir treinamento para eleições 2026.
12: Capacitação pode ser feita pelo aplicativo Mesário ou pelo ambiente virtual de aprendizagem do TSE. Fábio Ruas.
16: Além da capacitação à distância, o treinamento também pode ser presencial, de acordo com a orientação de cada cartório eleitoral. O curso virtual reúne informações sobre os procedimentos que deverão ser adotados por quem vai trabalhar nas sessões eleitorais. O conteúdo foi atualizado para as eleições 2026 e contempla o novo fluxo de votação, com orientações práticas para o dia da eleição. Quem concluir o treinamento e trabalhar nos dois turnos poderá acumular 6 dias de folga.
13: Justiça Federal condena líder de esquema financeiro a mais de 23 anos de prisão por lavagem de dinheiro.
12: Decisão atendeu a pedido do MPF e também responsabilizou outros dois envolvidos na fraude. Carla Zanetti.
17: Segundo investigações, o esquema fraudulento operava a partir da cooptação de vítimas para contratação de empréstimos consignados de alto valor em instituições financeiras. Em troca, os suspeitos prometiam quitar as parcelas dos financiamentos e repassar os lucros do investimento para as vítimas. Entre 2019 e 2022, foram movimentados cerca de R$ 156 milhões. O réu líder do esquema foi condenado a 23 anos de reclusão por lavagem de dinheiro. Já os outros dois acusados já estão cumprindo as próprias penas.
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13: A você uma boa noite.
12: E até amanhã.
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1: Eu sou Humberto Pinheiro e estes são os destaques de hoje do Jornal do Senado, que começa agora. Senado deve analisar projeto que protege recursos do Fundo Constitucional do Distrito Federal. Campanha busca conscientizar a população sobre a doação de órgãos. Senado vende mais de 20 mil livros na Bienal de São Paulo. Boa noite. O Senado Federal deve analisar o projeto de lei complementar que busca proteger os recursos do Fundo Constitucional do Distrito Federal. A proposta altera o novo arcabouço fiscal para garantir o funcionamento dos serviços essenciais da capital do país. Repórter Douglas Castilho.
2: O texto tem como objetivo central retirar o Fundo Constitucional do Distrito Federal, o FCDF, das restrições fiscais que recentemente passaram a limitar o aumento dos seus recursos. O FCDF é utilizado para manter as polícias militar, civil e penal, o Corpo de Bombeiros, a saúde e a educação de Brasília, mas passou a ter seu orçamento obrigatoriamente limitado nos anos em que a União registrar contas no vermelho. O consultor de orçamento do Senado, Sérgio Machado, demonstrou cautela com as idas e vindas de exceções às regras fiscais, porque podem prejudicar a transparência orçamentária.
3: O problema da inclusão sucessiva de exceções às regras fiscais é que isso traz prejuízo à transparência, à simplicidade do nosso sistema orçamentário e, em alguma medida, à própria efetividade da medida original. Por outro lado, é claro que há mérito em muitas dessas exceções. Afinal, estamos mesmo tratando de uma obrigação prevista constitucionalmente.
2: A lei do arcabouço fiscal já havia excluído expressamente o FCDF dos limites de controle de gasto. Mas uma lei complementar aprovada em agosto estabeleceu uma regra geral que afetou os repasses ao fundo. O projeto agora apresentado altera esse quadro ao inserir uma exceção expressa para o FCDF, garantindo que seu reajuste volte a acompanhar integralmente a variação da receita corrente líquida. O projeto aguarda envio para as comissões do Senado.
1: Estamos em um mês marcado por campanhas de conscientização sobre diversos temas. Uma delas é o Setembro Verde, que alerta para a importância da doação de órgãos. A campanha busca informar a população e incentivar a doação, um gesto que pode salvar vidas. Repórter Lana Dias.
4: A decisão comunicada de se tornar um doador de órgãos pode orientar a família no momento de luto e, principalmente, salvar a vida de quem aguarda um transplante. É por isso que existe o Setembro Verde, com o objetivo de conscientizar a população sobre a importância da doação. A campanha é relacionada ao Dia Nacional da Doação de Órgãos, em 27 de setembro, e busca, sobretudo, incentivar as pessoas a expressarem a vontade ainda em vida às suas famílias, como explicou a médica nefrologista da Fundação ProRim, Amanda Meyer da Luz.
5: Durante todo esse mês, nós procuramos esclarecer dúvidas, combater mitos e, principalmente, estimular pessoas a ter essa conversa com a sua família sobre o seu desejo de serem doadores. Hoje nós sabemos que existem mais de 45 mil pessoas em uma lista de espera para um rim.
4: A doação pode acontecer em duas circunstâncias. A primeira é com doador vivo, quando estiver saudável e em condições para que o procedimento não prejudique sua saúde. A outra é com doador falecido, quando a morte encefálica é decretada. Amanda esclareceu que, nessa situação, a família é acolhida e consultada sobre a doação.
5: Após a confirmação, então, dessa morte encefálica, a família é acolhida e é consultada sobre a doação. Se houver, então, a autorização, são realizados, então, por último, exames para avaliar quais órgãos, né, podem ser aproveitados. Um deles, então, pode ser o rim. Então, a central de transplantes identifica o possível depois receptor, segundo os critérios clínicos, critérios de compatibilidade, tempo de espera e logística para a chegada do órgão na pessoa que será a receptora.
4: A doação e o transplante de órgãos e tecidos são incentivados por lei no Brasil, que prevê, na última semana de setembro, a realização de atividades de conscientização dos estudantes de todos os níveis de ensino. Quem deseja ser doador ou doadora de órgãos deve conversar com a família. Mais de 49.500 pessoas aguardam transplante de órgãos no Brasil, segundo a lista de espera do Ministério da Saúde.
1: Mais de 20 mil livros foram vendidos pela Livraria do Senado durante a Bienal do Livro de São Paulo, realizada neste mês. A Constituição Federal e títulos sobre a história do Brasil estiveram Aero entre as obras mais procuradas. Outro destaque foi a coleção Em Miúdos, que leva a educação cidadã a crianças e jovens por meio de ilustrações e linguagem informal. A 28ª Bienal Internacional do Livro de São Paulo terminou no domingo, dia 13. O Senado levou ao público uma variedade de títulos e também apresentou iniciativas de educação legislativa, preservação da memória e participação popular. A reportagem é de Yasmin Rodrigues.
6: O Senado participou com cerca de 250 títulos publicados pela própria casa. O espaço também recebeu atividades sobre o arquivo e a biblioteca do Senado, a coleção Escritoras do Brasil, Sustentabilidade e o programa E-Cidadania, que aproxima a população do processo legislativo. A servidora do Senado, Paula Oda, explica que a proposta foi apresentar ao visitante diferentes formas de conhecer e se aproximar da casa.
7: O espaço de eventos, ele é muito interessante, porque a instituição tem a possibilidade de conversar com a sociedade aqui. E mais do que vir aqui só e vender livros, a gente está aqui para representar a instituição, a gente está aqui para demonstrar, né, tudo o que a gente tem de melhor para o cidadão, que muitas vezes não conhece tudo isso.
6: Entre livros de história e legislação e documentos que preservam a memória do país, a presença na Bienal mostrou que aproximar o cidadão do legislativo também pode começar por algo tão simples quanto a abrir um livro.
1: Um projeto que autoriza porte de arma de fogo para mulheres sob medida protetiva da Lei Maria da Penha avança no Senado. Ao defender o projeto, o relator, senador Flávio Bolsonaro, do PL do Rio de Janeiro, alegou que o agressor se aproveita da vulnerabilidade física da mulher para colocá-la novamente em risco e defendeu a concessão do porte. A reportagem é de Bruno Lourenço.
8: O projeto de lei que está pronto para ser votado na Comissão de Segurança Pública altera o Estatuto do Desarmamento para garantir o direito ao porte de arma de fogo a mulheres sob o amparo de medidas protetivas da Lei Maria da Penha. O texto também reduz a idade mínima de 25 para 18 anos, tanto para a aquisição quanto para o porte de arma pelas vítimas. O relator, senador Flávio Bolsonaro, do PL do Rio de Janeiro, alegou que o agressor se aproveita da vulnerabilidade física da mulher para colocá-la novamente em risco e defendeu a concessão do porte.
9: A arma de fogo, caso assim deseje a mulher, sob medida protetiva de urgência, servirá como instrumento equalizador contra a diferença de força física existente entre ela e o agressor. Ressaltamos que o porte de arma de fogo não será obrigatório, mas apenas facultativo, somente para as mulheres sob medidas protetivas de urgência e que cumpram os requisitos arrolados no presente projeto de lei e no corpo normativo do próprio estatuto.
8: A CSP pode acrescentar alteração ao texto aprovado na Comissão de Direitos Humanos para deixar claro que, revogada a medida protetiva de urgência, cessará também a autorização excepcional para a arma de fogo, mas nada impedirá a mulher de buscar a posse da arma dentro das regras gerais do estatuto.
10: Eleições 2026.
1: Nas eleições deste ano, presos em regime provisório poderão votar. No entanto, essa pode ser a última vez que brasileiros nessa condição participam das eleições. Isso porque a lei antifacção, que entrou em vigor em março de 2026, proíbe o alistamento eleitoral e o voto de pessoas presas, seja em regime definitivo ou provisório. Porém, o Tribunal Superior Eleitoral decidiu suspender esse trecho da legislação, permitindo que presos provisórios e adolescentes que cumprem medidas judiciais restritivas votem em outubro. O TSE argumentou que a lei antifacção viola o princípio da anualidade eleitoral, que impede mudanças na legislação a menos de um ano da eleição. O Supremo Tribunal Federal também pode julgar o tema para manter ou anular, em definitivo, o direito ao alistamento e ao voto do preso provisório. A Constituição já proíbe o voto de pessoas condenadas em decisão final. Nos últimos anos, a Justiça Eleitoral instalou cabines de votação em alguns estabelecimentos penais para garantir o direito dos presos. Em 2026, poderá votar o preso sem condenação definitiva que estiver com o título eleitoral em dia e tiver solicitado o voto. O prazo para o pedido terminou em maio. Com trabalhos técnicos de Eliseu Caires, o Jornal do Senado fica por aqui. Acompanhe agora as notícias da Câmara dos Deputados. Boa noite e até

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1: O plenário pode votar punição para quem tentar fraudar interdição de idosos.
2: Avança projeto que cria política de reintegração de brasileiros deportados.
1: Gestantes poderão ter direito a condições especiais em concursos públicos.
2: Boa noite. Os deputados estão analisando a proposta que garante condições especiais para mulheres grávidas em concursos públicos. A repórter Fabielle Pires traz mais informações sobre a proposta.
3: Um projeto de lei em discussão na Câmara dos Deputados quer garantir que mulheres grávidas ou puérperas não sejam prejudicadas em concursos públicos por causa da gestação ou do parto. A autora da proposta, a deputada Denise Pessoa, do PT do Rio Grande do Sul, disse que apresentou o texto ao acompanhar notícias de gestantes prejudicadas em concursos. Em 2025, por exemplo, 3 grávidas passaram por dificuldades no concurso nacional unificado ao não conseguirem da banca organizadora autorização para assistir de forma remota ao curso de formação em caso de parto. Pelo texto em discussão na Câmara, candidatas impossibilitadas de participar de qualquer etapa de concurso público em razão da gestação, parto ou puerpério terão direito a participar remotamente da fase do certame quando houver compatibilidade com a situação de saúde, desde que essa forma de participação não frustre o caráter competitivo do concurso. A proposta também permite a realização da prova em segunda chamada, quando a candidata não puder comparecer no dia previsto em edital, com nova data a ser agendada pela banca organizadora. A impossibilidade deverá ser comprovada antes ou imediatamente após a realização da prova, mediante documento assinado por profissional médico. O direito será garantido em qualquer estágio da gestação para todas as etapas do concurso, independentemente de previsão expressa no edital. Segundo a autora do projeto, Denise Pessoa, a segunda chamada e a participação remota de gestantes em etapas de concurso público já vem sendo conquistadas na Justiça.
4: Essa proposta ela é importante porque ela combate e enfrenta uma desigualdade que atinge as mulheres. A gente sabe que essa é um caso que já apareceu, como eu disse, em vários concursos, especialmente no concurso nacional unificado, e que decisões judiciais já garantiram o direito às mulheres. E, portanto, a gente transforma em legislação algo que já vem sendo reconhecido em processos judiciais. É importante que as mulheres elas possam concorrer em condições iguais e elas não precisem ser punidas por uma condição física que não deveria ser um fator de exclusão.
3: O projeto que garante a gestantes ou puérperas condições diferenciadas em concursos públicos foi aprovada pela Comissão de Administração e Serviço Público. O texto ainda vai passar pelas Comissões de Defesa dos Direitos da Mulher e de Constituição e Justiça. Da Rádio Câmara de Brasília, Fabielle Pires.
0: Economia.
1: Josenildo, do PDT do Amapá, defende a aprovação de projeto que cria regras para reduzir a burocracia. Autor da matéria, ele explica que o objetivo é digitalizar processos de licenciamento com prioridade para microempresas, pequenos negócios e empreendedores individuais.
2: Josenildo propõe que os órgãos públicos deixem de exigir documentos já disponíveis bases de dados governamentais. O deputado aponta que a integração dos sistemas vai reduzir custos, acelerar as decisões administrativas e melhorar o ambiente de negócios.
1: Carlos Veras, do PT de Pernambuco, apoia projeto que regulamenta a criação e o funcionamento das cooperativas solidárias. O texto define essas entidades como sociedades sem fins lucrativos e voltadas à promoção social, geração de renda e superação das desigualdades.
2: Carlos Veras entende que o projeto oferece a essas cooperativas tratamento tributário diferenciado e prioridade em licitações públicas. Além disso, a proposta regulamenta a atuação das cooperativas em finanças solidárias e em plataformas digitais de trabalho.
1: João Carlos Bacelar, do PL da Bahia, pediu informações à Casa Civil sobre a regulamentação de incentivos fiscais para sistemas de armazenamento de energia por baterias. Ele quer saber como o governo pretende incluir essa tecnologia no regime especial de incentivos para o desenvolvimento da infraestrutura, o REIDI.
2: O deputado pede esclarecimentos sobre o andamento da regulamentação e os estudos técnicos, fiscais e regulatórios relacionados ao tema. João Carlos Bacelar argumenta que a medida pode incentivar investimentos e fortalecer a infraestrutura do setor elétrico.
1: Projeto de Heloísa Helena, da Rede do Rio de Janeiro, proíbe as apostas esportivas online online no Brasil. A parlamentar argumenta que a expansão das bets contribui para o endividamento das famílias e para o aumento do transtorno relacionado ao vício em jogos.
5: O que acontece hoje é que as pessoas não precisam nem se deslocar de casa, como se fazia antes, para jogar nos cassinos, nos bingos ou em qualquer lugar. As pessoas com um celular, elas podem ter toda a sua vida destruída. São muitos casos de ludopatia já diagnosticados, casos gravíssimos de famílias inteiras que perdem tudo que têm, muitos jovens suicidam em função dessa jogatina que são as bets. Então nós entendemos que é de fundamental importância que elas sejam proibidas.
2: Heloísa Helena critica a regulamentação do setor e alerta que a arrecadação tributária obtida com as apostas não compensa os impactos sociais causados pelo vício em jogos. Ela acrescenta que grande parte dos recursos movimentados por essas plataformas vai para o exterior.
0: Trabalho.
1: Delegado Éder Mauro, do PL do Pará, defende a criação de uma política de qualificação profissional e reinserção no mercado de trabalho para pais de pessoas com deficiência após a morte de quem era cuidado. A proposta prioriza esse público em programas federais de capacitação e intermediação de emprego.
2: Delegado Éder Mauro afirma que os beneficiários também poderão receber acompanhamento psicossocial e participar de ações de empreendedorismo. Ele argumenta que a ideia é reduzir a vulnerabilidade de famílias que deixaram o mercado de trabalho para exercer o cuidado contínuo.
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0: Relações Exteriores.
1: A proposta que cria política para a reintegração de brasileiros deportados ou repatriados avançou na Câmara. A repórter Silvia Munhato tem mais detalhes.
7: A Comissão de Previdência, Assistência Social, Infância, Adolescência e Família da Câmara dos Deputados aprovou o projeto que cria a política Reintegra Brasil. O objetivo é apoiar a reinserção social e profissional de brasileiros que retornam ao país após repatriação ou deportação. Em 2025, 3.924 brasileiros foram deportados pelos Estados Unidos e outros 3.050 tiveram que sair da União Europeia. A deputada Rogéria Santos, do Republicanos da Bahia, relatora do texto, destacou que esses brasileiros chegam ao país com dificuldades econômicas, mas também com outros problemas.
8: Existe um outro pormenor também, que na sua maioria eles retornam ao Brasil, inclusive indocumentados, com seus documentos expirados, com dificuldades de acessar o poder público, inclusive em relação à saúde. E aí, a política ela vem trazendo exatamente esse bojo para acolher e reintegrar esses brasileiros.
7: Entre as medidas previstas está a criação de unidades de recepção nos pontos de entrada no país, com encaminhamento para abrigos temporários ou auxílio para transporte até o município de origem. Também deverá ser ofertado atendimento psicológico e assistência social, além da criação de espaços de convivência para mães e filhos e apoio para a localização de parentes no Brasil. O texto ainda concede atendimento prioritário no Cadastro Único para Programas Sociais e prioridade no acesso ao Bolsa Família e ao benefício de prestação continuada. Outras ações estão relacionadas à empregabilidade das pessoas e à proteção de bens adquiridos no exterior. A proposta que cria uma política de acolhimento de deportados e repatriados será analisada agora pelas comissões de Finanças e Tributação e de Constituição e Justiça. Da Rádio Câmara de Brasília, Silvia Munhato.
0: Desenvolvimento Regional.
2: Sérgio Brito, do PSD da Bahia, solicita a realização de uma audiência pública para discutir o projeto que transfere às assembleias legislativas a competência para criar municípios. A ideia é impulsionar o desenvolvimento regional de distritos com potencial econômico.
9: A criação de novos municípios tem relação direta com o desenvolvimento regional. Tem distritos e comunidades que comprovadamente têm capacidade de crescer, se desenvolver, gerando renda e progresso para centenas de regiões pelo Brasil. O projeto estabelece critérios claros e responsáveis, assegurando que novas unidades administrativas tenham viabilidade econômica, social e estrutural, garantindo a sustentabilidade e melhor prestação de serviços à população.
1: Sérgio Brito cita como exemplos os distritos baianos de Roda Velha e Rosário para defender a proposta. Segundo o deputado, o projeto estabelece critérios técnicos para a criação dos municípios e pode facilitar o acesso da população a serviços públicos, além de estimular o desenvolvimento regional.
2: Da Vitória, do PP do Espírito Santo, defende a aprovação de projeto que permite transformar a ocupação regular de terrenos de marinha em direito de uso registrado em cartório. Pela proposta de sua autoria, a União permanece como proprietária enquanto o morador passa a ter o domínio útil do imóvel.
1: Da Vitória explica que a medida alcança ocupantes inscritos na Secretaria do Patrimônio da União com posse pacífica há pelo menos 5 anos. O texto mantém a cobrança anual pelo domínio útil do terreno, além da taxa devida quando esse direito for transferido a outra pessoa.
2: Está pronto para a pauta da Comissão da Amazônia o relatório de Dilvanda Faro, do PT do Pará, ao projeto que amplia garantias em desapropriações por utilidade pública. O texto determina processo prévio e proteção reforçada a comunidades tradicionais e famílias de baixa renda.
1: De acordo com Dilvanda Faro, o projeto supera a lógica patrimonial ao incorporar dimensões sociais, culturais e territoriais, garantindo a manifestação prévia dos atingidos e reconhecendo o valor subjetivo da terra.
2: É de Elmar Nascimento, do União da Bahia, projeto para levar perícias médicas do INSS a localidades de difícil acesso. Entre os critérios previstos estão distância superior a 100 quilômetros da agência mais próxima, problemas de deslocamento da população e demanda reprimida pelo atendimento.
1: A proposta de Elmar Nascimento determina que o atendimento ocorra pelo menos uma vez por mês nessas localidades. Ele explica que, ao cumprir a medida, o INSS poderá utilizar unidades móveis, realizar mutirões, recorrer à telemedicina ou deslocar peritos para os municípios.
0: Meio Ambiente.
2: Gleisi Hoffmann, do PT do Paraná, quer proibir a exportação de animais destinados ao abate ou à engorda para abate no exterior. A medida vale para bovinos, búfalos, ovinos, caprinos, suínos e equídeos e prevê multas de até R$ 20 mil por animal, além de outras sanções para quem descumprir a regra.
1: Gleisi Hoffmann ressalta que a proposta não impede a exportação de animais para reprodução, pesquisa e conservação. Segundo a deputada, a iniciativa amplia a proteção e o bem-estar animal e, ao mesmo tempo, estimula o processamento da carne no Brasil, gerando mais valor e emprego no país.
2: Baleia Rossi, do MDB de São Paulo, defende o projeto que autoriza o sepultamento de animais de estimação em jazigos pertencentes à família do tutor, em cemitérios públicos e privados. Ele argumenta que a proposta reconhece o vínculo afetivo entre os tutores e seus animais.
1: De acordo com Baleia Rossi, o projeto estabelece critérios para o sepultamento dos animais, como a comprovação de que a morte não foi causada por doença infecto-contagiosa. Ele afirma que a medida também exige autorização prévia da administração do cemitério.
2: Mário Frias, do PL de São Paulo, é um dos autores da proposta que endurece as regras de proteção aos animais. A ideia é aumentar as penas para crimes de maus tratos, tornar esses crimes hediondos e impunitíveis e determinar a perda da guarda dos animais pelos condenados.
1: O texto, que tem apoio de Mário Frias, também prevê educação sobre proteção animal nas escolas, atendimento veterinário público com castração gratuita e a criação de um cadastro nacional de pessoas condenadas por crimes contra animais.
0: Justiça.
2: Está pronto para ir a plenário o projeto que prevê punições para quem interditar idoso de forma abusiva. A repórter Paula Bittar explica a proposta.
10: A Comissão de Constituição e Justiça da Câmara aprovou um projeto que cria sanções civis e penais para quem tentar interditar idosos de forma abusiva ou fraudulenta. O objetivo é impedir que familiares ou pessoas de confiança utilizem processos judiciais de interdição para assumir o controle de bens e rendimentos de idosos que ainda possuem plena capacidade. O relator, deputado Felipe Carreiras, do PSB de Pernambuco, considerou que é necessário garantir o caráter de medida excepcional para a curatela, com o objetivo apenas de assegurar apoio aos que não consigam praticar atos da vida civil de forma autônoma. Para ele, utilizar a medida com finalidade patrimonial e sucessória representa evidente desvio de finalidade e vulnera direitos fundamentais relacionados à liberdade, à autonomia privada, ao patrimônio e à dignidade da pessoa humana. O texto aprovado define a tentativa de curatela por má-fé como motivo para excluir o herdeiro da sucessão, resultando na perda do direito à herança. Além da sanção civil, o projeto altera o Estatuto da Pessoa Idosa para aumentar a punição nos casos de apropriação ou desvio de bens. A pena para esse crime, que é de reclusão de 1 a 4 anos e multa, será aumentada de 1/3 até a metade se ele for praticado mediante a instauração de processo de curatela abusiva ou fundada em motivos falsos. A proposta também atualiza termos legais e permite que o juiz reconheça a intenção de enganar de forma mais ágil durante o processo, evitando que a lentidão da justiça beneficie herdeiros de má fé. A proposta, que cria sanções civis e penais para quem tentar interditar idosos de forma abusiva ou fraudulenta, ainda será analisada pelo plenário. Da Rádio Câmara de Brasília, Paula Bittar.
0: Segurança Pública.
1: Projeto de defensor Stélio Denner, do União de Roraima, inclui na Lei Maria da Penha o monitoramento eletrônico do agressor como medida protetiva de urgência em situações de alto risco à mulher. Segundo o deputado, a iniciativa visa conter a escalada do feminicídio no Brasil.
2: Pelo texto de defensor Stélio Denner, o juiz deverá observar novos critérios para conceder a medida protetiva, como casos de ameaça grave, histórico de agressões e perseguição. O texto também prevê a integração da tornozeleira eletrônica com mecanismos de alerta direto à vítima.
0: Direitos Humanos.
1: Amanda Gentil, do PP do Maranhão, recomenda a aprovação de proposta de emenda à Constituição que inclui a primeira infância como etapa prioritária na proteção dos direitos e garantias das crianças. Relatora da matéria, ela propõe reforçar a obrigação do poder público no desenvolvimento integral até os 6 anos de idade.
2: O substitutivo de Amanda Gentil determina que União, Estados, Distrito Federal e atuem de forma integrada em políticas para a primeira infância. O texto também exige a divulgação dos recursos destinados a essas ações e inclui creches e visitas domiciliares entre as medidas previstas.
0: Educação.
1: Jorge Sola, do PT da Bahia, defende a ampliação das escolas públicas em tempo integral, especialmente no ensino médio. Para o deputado, a política é também uma medida de enfrentamento ao crime organizado, já que é nessa faixa etária que adolescentes são mais vulneráveis ao aliciamento.
11: Oferecer escola de tempo integral, ou seja, segunda a sexta, de manhã e de tarde, o dia todo, com alimentação durante todo o dia, com formação profissional, com qualificação em várias áreas, cultura, esporte, línguas, e você, com isso, permite, né, que esse adolescente tenha uma melhor formação e perspectivas futuras, sendo afastado do risco da cooptação pelo crime organizado.
2: Jorge Sola acrescenta que a Bahia já conta com mais de 70 escolas de ensino médio reformadas ou construídas, com laboratórios, auditórios e espaços esportivos, e que outras 250 serão entregues. Ele aponta que a parceria com o Programa Federal Pé de Meia ajudou a reduzir a evasão escolar.
1: Termina agora o jornal Câmara dos Deputados, produzido pela Rádio Câmara, com trabalhos técnicos de Wellington Teles e apresentação de Luciana Vieira e Val Monteiro. Boa noite.
2: A Voz do Brasil volta amanhã. Uma boa noite para você.
12: 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Boa noite.

0: 10 e 2.
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Estamos de volta. Prepare-se para ser envolvido por canções que tocam os corações apaixonados. Vamos navegar juntos pelas águas da emoção e da paixão? Esse é o programa Maré Mansa.

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De volta aqui na Ilha do Mel FM com o programa Maré Mansa. E se você está apaixonado, relembrando um grande amor ou sonhando com um próximo encontro, este é o lugar certo. Vem comigo!

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4: Este é o programa Maré Mansa, aqui na Ilha do Mel FM. E as nossas músicas são a trilha sonora perfeita para as suas noites de romance. Eu tô aqui para tornar esse momento ainda mais especial. Bora curtir mais um pouco?

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1: 1:03. 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
1: 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Neste bloco, estamos de volta, vamos falar sobre a sensibilidade à luz, que também é sinal de problemas na visão.
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1: A luz entra e se dispersa na retina, dificultando o foco e causando incômodo, né? Para evitar isso, é recomendável utilizar o computador ou celular com a luz não muito mais clara do que a luz ambiente para não agredir a pupila. É impossível evitar o aparecimento de miopia, astigmatismo ou hipermetropia. Mas usar os computadores em ambientes claros ou com a luz fraca deve ser uma prática adotada desde criança para evitar alguns incômodos. Nessa fase, inclusive, são os pais ou professores que costumam perceber a dificuldade da criança para enxergar. O erro de refração mais comum nessa época é a hipermetropia, que dificulta a visão de perto. Algumas crianças não precisam usar óculos porque conseguem compensar a falta de visão e, em alguns casos, a hipermetropia pode até diminuir com o crescimento.
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1: 2:04.
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4: Estamos de volta com o Rádio Educar no quarto bloco de hoje. Vamos falar sobre a falta de vitaminas que pode prejudicar a sua visão.
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4: A maior causa de cegueira no mundo, de acordo com a Organização Mundial de Saúde, é a degeneração macular, né? Relacionada à idade. A doença que atinge 2,9 milhões de brasileiros com mais de 65 anos é caracterizada pela morte das células da parte central da retina, a macula. De acordo com os médicos, o risco de desenvolver o problema é maior quando se tem uma alimentação pobre em vitaminas E e D. A retina, gente, é uma membrana que reveste o fundo do olho e transforma a luz em estímulo nervoso, enviando esta luz para o cérebro, onde são formadas as imagens. A vitamina E, segundo os especialistas, é um dos oxidantes que interrompe a degeneração das células da macula, evitando o seu envelhecimento. Já a vitamina D, que ajuda o organismo a manter uma boa circulação sanguínea, é responsável por conduzir o oxigênio à retina. A falta deste nutriente leva à formação de neovasos e à falência das células da macula.
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3: 3:03.
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6: De volta com o último bloco de hoje do Rádio Educar. Neste bloco a gente fala sobre a medicina e a cafeína.
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6: Em medicina, a cafeína tem sido usada para reativar padrões deprimidos de respiração, como terapêutica auxiliar no tratamento de dores, principalmente de cabeça e enxaqueca. Mais recentemente, a cafeína tem sido usada como coadjuvante em muitos remédios para dor, controle do peso, alívio de alergias e para melhorar o estado de alerta também. Alguns trabalhos estudaram os efeitos da cafeína, né? Na melhora da atenção para dirigir veículos em pessoas que haviam ingerido álcool. Os resultados, embora apontem alguma melhora da atenção, não diminuem de uma forma satisfatória os efeitos danosos do álcool em relação, né, aos reflexos. O efeito da cafeína na performance dos exercícios deve-se, provavelmente, à direção na percepção do cansaço, ou seja, ela teria um papel ergogênico no desempenho do exercício, alterando a percepção neural do esforço e da disponibilidade física também. Pesquisas não mostram, entretanto, qualquer efeito da cafeína sobre a força muscular máxima ou sobre as contrações musculares voluntárias.
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7: Olá, começa mais um Rádio Educar. Muito prazer, sou José Araújo e hoje vamos falar sobre o que é diabetes.
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7: Os alimentos sofrem digestão e se transformam em açúcar, conhecido como glicose, que é absorvida para o sangue. A glicose é usada pelos tecidos como energia e a sua utilização depende da presença de insulina, uma substância produzida nas células do pâncreas. Quando a glicose não é bem utilizada pelo organismo, ela se eleva no sangue, o que chamamos de hiperglicemia. Diabetes é esse aumento de glicose no sangue. Praticamente 90% dos portadores dessa doença é da diabetes tipo 2, que é pouco sintomática, podendo passar despercebida e retardar, portanto, o diagnóstico e o tratamento e favorecer a ocorrência de complicações. A doença é comum para pessoas com familiares próximos portadores de diabetes, pessoas com mais de 45 anos, obesos, pessoas com pressão alta ou colesterol elevado e mulheres com antecedentes de filhos nascidos com mais de 4 quilos.
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9: Eis aí, Rodolfo. Foi difícil parar, meu compadre.
10: Mas hoje.

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1: 5h54.
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9: Que Deus abençoe a sua vida. Estamos no ar agora com o programa da prosperidade com Deus. E eu quero chamar a atenção, especialmente para você que me ouve nesse momento e a sua vida tem dado tudo errado. A sua vida financeira tem sido um passo para frente, dois, três para trás. Você se encontra desempregado, a sua empresa está no vermelho, você se encontra endividado. Se você está nos ouvindo através das ondas amigas da Ilha do Mel, é porque Deus está vendo tudo que você está vivendo e quer mudar esta situação. Então fique conosco até às 6h30 e você irá entender o que acontece toda segunda-feira nesta reunião muito forte chamada Prosperidade com Deus. Eu quero que você fique agora com uma música bonita. Eu já volto com todos vocês falando do que estará acontecendo nesta próxima segunda-feira.

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1: Toda segunda-feira nós temos uma reunião voltada para aquelas pessoas que têm lutado, que têm se esforçado, que têm se dedicado para que a sua vida financeira ande, para dar o melhor para a sua família. Mas infelizmente, por mais que a pessoa se esforce, ainda assim ela não consegue ver resultado. O que está faltando para você é a pergunta que você faz. Eu nasci para sofrer? Eu nasci para viver uma vida de miséria? Não. A resposta é não. O que está faltando para você é você fazer uma aliança com Deus. Porque quando nós se aliamos ao Deus Todo-Poderoso, ao Criador dos céus e da terra, aquele que é dono de todo ouro e toda prata, seja qual for a luta que você esteja passando, nele nós encontramos a solução. Se você fizer uma aliança com Deus, você vai começar a ver o fruto do seu trabalho. Se você fazer uma aliança com Deus, ele vai vir em seu favor para que você saia dessa situação de miséria que você está vivendo. Você está me ouvindo nesse momento e talvez você passou a noite inteira em claro. Você não consegue dormir há vários dias. Você acordou agora cedo para ir trabalhar, já está se arrumando para ir trabalhar. Então você não é uma pessoa preguiçosa, mas é uma pessoa que quer vencer na vida. Mas entenda que há um mal por trás de todo o sofrimento que você está passando. Mas através da fé, você aprendendo a usar a fé, através de uma aliança com Deus, essa situação vai mudar. E por que eu garanto que vai mudar? Porque contra fatos não há argumentos. E eu vou provar para você através dos testemunhos que eu vou colocar agora, que para o seu caso tem jeito. Veja só o que aconteceu na vida destas pessoas a partir do momento que elas decidiram fazer uma aliança com Deus.
2: Transformação financeira? É o que você tem buscado? Liquidar as dívidas, conseguir um emprego, limpar o nome, colocar as contas em dia. Na ânsia de resolver os problemas econômicos, muitas pessoas trabalham dia e noite. Trabalham muitas horas, correm contra o tempo, se desesperam e não veem os resultados esperados. E por que isso acontece? Mudança de situação, ela só acontece quando uma pessoa muda sua visão e tem o foco correto. Como ter uma vida de alto padrão se a visão é pequena? Querem que Deus faça coisas grandes, mas só enxergam o lado ruim das situações e das pessoas. Você pode ver a crise e ficar reclamando, ou ver a crise como uma oportunidade de mudar de vida. Tudo é a forma como você enxerga. Um relato bíblico que mostra bem como a pessoa deve enfrentar as adversidades é a do cego Bartimeu. E observando o que está escrito, podemos retirar 5 atitudes fundamentais para ver a transformação na vida profissional e econômica. Primeiro, não importa a sua condição, creia. Segundo, aproveite a oportunidade. Terceiro, seja ousado. Quarto, não demore para obedecer a palavra. Quinto, tenha visão para mudar a sua condição. Participe todas as segundas-feiras do Congresso para o Sucesso.
1: Então, boa noite, dona Thaís. O que aconteceu, mulher de Deus?
3: Eu estava com uma dívida, né? Minha luz estava da minha pizzaria, que eu não tenho mais. Mas aí eu fiz o financiamento, tudo, e eu não tinha esse valor. Era R$2.800 para pagar. E daí eu falei, como é que a gente vai fazer? Né? Eu fiz o propósito com Deus. E na segunda, falei, Senhor, eu vou dar esse testemunho na segunda-feira. E eu falei, Senhor, só o Senhor pode fazer algo, porque não tinha como eu fazer. Não tinha de onde vir. Meu aluguel estava atrasado, ainda que eu não dei o testemunho, falei aquela hora, mas estava atrasado também. Então eu falei, Senhor, não tenho condições, não tem mesmo. E meu marido, que recebe o banco, comeu o dinheiro dele também. Não tinha como. E na segunda-feira mesmo, uma semana depois, eu falei, Senhor, bate o martelo lá naquele juiz. Porque é só isso que pode fazer, só o Senhor pode dar o socorro. E foi lá, ele foi, aí a advogada ligou 7 horas da noite para meu esposo, falando que uma causa tinha saído dele. Aí eu falei, só o Senhor. E eu não pude vir ainda, porque eu estava ruim. Falei, não, Senhor, segunda-feira que eu for, eu vou dar o testemunho. E saiu. E a causa foi de 18 mil, e o valor era 2.800 que eu tinha que pagar. Então Deus supriu muito mais do que precisava.
1: Amém, gente? Dê uma salva de palmas pro nome do Senhor Jesus. Quer dizer, ela veio na fé para determinar, Deus vai me dar o socorro. Que foi algumas segundas-feiras atrás que nós fizemos o propósito do socorro. Então a senhora creu, a senhora tem uma aliança com Deus, a senhora veio agir a fé e o poder de Deus se manifestou. A pergunta que fica é, vale a pena fazer uma aliança com Deus?
3: Vale muito. Muito mesmo, nunca. Se você acha assim, ai, era um dia antes que eu tinha que pagar. E o desespero, assim, eu falava, Senhor, está nas tuas mãos. Eu entrei no meu quarto, orei e falei, não, Senhor. Aí de manhã, de noite mesmo, segunda-feira à noite, aconteceu um milagre.
1: Amém. Amém? Dê uma salva de palmas para o nome do Senhor Jesus. Veja só. É isso que acontece quando a pessoa faz uma aliança com Deus. No momento da dificuldade, no momento que ela enfrenta um problema, ela recorre a esse Deus Todo-Poderoso e Deus vem com a resposta. Veja que não é só a pessoa vir na segunda-feira, mas ela perseverar. Não quer dizer que você vindo na segunda-feira, você não vai enfrentar problemas. Mas assim como você acompanhou esse testemunho da dona Thaís, ela enfrentou essa dívida e através da fé, Deus deu a solução, Deus deu uma saída. Assim também vai acontecer com você, se você estiver conosco nesta próxima segunda-feira. Nós temos diversos horários aqui na nossa Catedral da Fé de Paranaguá. Nós temos às 8 horas da manhã, temos às 10 horas da manhã, temos ao meio-dia, temos às 3 horas da tarde, às 18, como também às 19h30. Então, tem reuniões o dia inteiro. Não tem desculpa para que você não esteja nesta reunião e faça uma aliança com Deus e você seja a próxima pessoa a contar testemunhos. Veja agora mais um testemunho.
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1: Como é que é o nome do senhor?
5: Helder.
1: E o nome da senhora?
6: Ana Maria.
1: O que aconteceu fazendo parte da segunda-feira, fazendo um pacto com Deus através de uma aliança?
6: Eu estava trabalhando, né, normalmente, e veio uma notificação no meu celular de um Pix recebido. E daí, na hora, eu pensei, é um golpe? Só pode, né? Aí, quando eu abri o aplicativo do banco, eu falei, então alguém fez um Pix errado para mim, só pode, né? Aí eu fui ver a descrição desse Pix, era referente a horas irregulares do meu antigo emprego. Aí eu mandei para ele, né? Muito...
5: E também, pastor, mesmo dia, na parte da manhã, eu estava vendo uma dívida, né, que eu tinha, né, e estava parcelando essa dívida. Só que até achei uma parcela boa, né, que a gente conseguisse para pagar, só que ia precisar da entrada. E a gente não tinha esse dinheiro da entrada. Eu pensei comigo, vou fazer, né, E aí vai para alguns dias para frente e consegue dar um jeito de pagar. Só que quando eu gerei a entrada, foi pro dia seguinte. E a gente não tinha como conseguir. Aí na hora do almoço, a gente conversando tudo como a gente vai fazer, como a gente vai fazer, e a gente falou, ó, Deus vai honrar. De alguma forma esse dinheiro vai aparecer. Isso foi na hora do almoço. Quando foi 2:30 PM, ela pega e manda mensagem do dinheiro. E esse dinheiro que cai no Pix do processo era 2 vezes mais o valor da entrada que a gente estava precisando. Ou seja, deu para a gente pagar, né, a entrada e ainda ajudar com mais umas coisas ainda, no caso, né? Uhum. E diferente, tipo, se ela tivesse aberto o processo, não, a gente nem sabia desse processo.
1: E já fazia quantos anos?
6: Já tinha uns 5 anos, 6 anos, e não tinha nem ideia. Eu saí e eles não pagaram, eu não tinha nem ideia.
5: E foi o sindicato que abriu o processo, recebeu o valor e passou para ela. Sem a gente saber, sem mandar mensagem, sem nada. E foi tipo coisa assim, no mesmo dia, que a gente precisava o dinheiro, no mesmo dia de tarde caiu o valor.
1: Então, a pergunta que fica: vale a pena fazer uma aliança com Deus?
6: Muito demais.
1: Vale a pena, senhor?
5: Totalmente.
1: Amém, gente? Dê uma salva de palmas pro nome do Senhor Jesus. Olha só o testemunho do seu Helder. Veja que quando a pessoa tem uma aliança com Deus, Deus supre todas as necessidades daquela pessoa que crê. Veja que eles nem sabiam desse dinheiro que eles tinham para receber, e na hora que eles precisavam, na hora que eles necessitavam, eles não sabiam de onde tirar para poder resolver aquela dívida. Deus veio com a providência. E talvez você que me ouve nesse momento, com você acontece totalmente o contrário. Vem um problema e logo vem outro problema, e a solução nunca chega, e a sua vida tem sido um acúmulo de problemas. Um problema financeiro atrás do outro, uma dívida que tem aumentado a cada dia mais, os clientes que estão acabando, você está quase sem clientela, você não está vendendo nada, a sua situação financeira está difícil, você me ouve nesse momento, está desempregado, desesperado, porque você tem que pagar o aluguel, já está acabando a comida nos armários, você não sabe o que fazer para comprar, o seu cartão de crédito já está no limite, você talvez tenha até um trabalho, mas você trabalha para pagar o cartão de crédito. Deus quer mudar esta situação. Tome uma atitude de fé para estar conosco nessa próxima segunda-feira. E eu tenho a certeza que esta situação vai mudar. A nossa Catedral da Fé, ela fica localizada aqui na Alameda Coronel Elísio Pereira, número 715, aqui no bairro Estradinha, bem próximo aqui ao estádio do Rio Branco. Você já acompanhou 2 testemunhos de pessoas que vindo participar desta reunião da Prosperidade com Deus, Deus veio em favor da vida delas. Preste atenção em mais um testemunho. Veja só, não é 2, nós já vamos agora para o 3º testemunho. É o poder de Deus que se manifesta na vida daqueles que priorizam a Deus e faz uma aliança com Ele. Preste atenção em mais um testemunho de fé.
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0: Que eu vim, daí comecei a mandar currículo. Na terceira, segunda-feira começaram a me chamar para entrevista. E assim, foi feito, sim, acho que me chamaram, foi em três entrevistas que eu fiz. Uma eu não passei, duas eu passei. Né, quando eu dei início, quando me chamaram na segunda, eu já tinha iniciado uma outra aqui na BRF. Daí eu tava uma semana lá e me chamaram nessa segunda, que eu tinha sido aprovada, que a proposta foi bem melhor, questão de benefício, salário. E daí agora estou nessa empresa lá, até eu não comentei com meu esposo. Hoje eu estava lá no meu serviço, esse novo que eu comecei semana passada, daí me chamaram de novo uma outra empresa, mas agora eu já estou contente nessa. E assim, né, foi questão de 3 segunda-feiras que eu estava aqui, já me chamaram em várias entrevistas e propostas excelentes. E assim, né, não, como a gente já estava até conversando, né, questão de que eu tenho um currículo bom, que eu sou formada, tenho pós-graduação, mas eu tenho bastante conhecidos que mesmo tendo formação, às vezes estão desempregados, estão no comércio, aguardando uma oportunidade há muito tempo. Então, que eu digo, né, que não basta só isso, né, tem que buscar a Deus, né. Eu fiz também uma, como eu comentei com o senhor, eu fiz uma tão branco, nervoso, um propósito, né, que eu comentei com o senhor. E assim, Deus me respondeu muito rápido. E é isso.
1: Deus colocou a mão. A senhora fez uma aliança com Deus. Lá não estavam valorizando o trabalho da senhora. A senhora não estava satisfeita. E aconteceu exatamente como a senhora determinou. Agora a senhora está num trabalho melhor, ganhando melhor, benefícios melhores. Teve outras oportunidades e a senhora pôde escolher o melhor para a
0: E
1: senhora.
0: ainda hoje eu recebi uma outra proposta, só que agora, tipo, nessa que eu tô, como eu falei com o senhor, né, tô bem contente e pretendo não sair tão cedo.
2: Amém.
1: Graças a Deus. E o senhor?
2: Um detalhe é que as pessoas achavam que, pelo fato que ela tem muito conhecimento, muito contato, acharam que ela seria apenas um peixe, iam chamar ela porque, ah, é o peixinho, né? Ia ser chamado. E todas essas entrevistas que ela fez aí não tem nada a ver com nada disso. Tipo, foi pelo mérito dela mesmo, o esforço dela e a fé dela, né?
1: E Deus colocou a mão, né? Então, amém. Dê uma salva de palmas para o nome do Senhor Jesus. Então agora chegou a hora de você também contar o seu testemunho. Chegou a hora de você também experimentar do poder de uma aliança com Deus. Então se programe para estar conosco nesta segunda-feira, porque eu tenho certeza que você, vindo nesta reunião, você vai aprender como agir a fé, como estas pessoas que você acabou de acompanhar nestes testemunhos. E assim a sua vida vai andar. Assim você vai ver a manifestação do poder de Deus agindo na sua vida. Agora é você se levantar contra essa situação. Agora é você não aceitar mais a vida de miséria, de derrota, porque existe sim uma saída. Você está nos ouvindo através das ondas amigas da Ilha do Mel e não é por acaso, mas é Deus te dando a direção do que fazer para que você venha ter uma vida transformada. Então, chegou a hora de você saber o que fazer. É você estar nesta segunda-feira, aqui na Alameda Coronel Elísio Pereira, número 715, aqui no bairro Estradinha, bem próximo aqui ao estádio do Rio Branco. Nós temos diversos horários: às 8, às 10, ao meio-dia, às 3, às 18 e, em especial, às 19h30. Veja o melhor horário, esteja conosco, venha determinado e eu tenho certeza que a mudança da sua vida vai acontecer. Vamos agora ao momento da oração e já o encerramento do nosso programa.
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1: Meu Deus e meu Pai, e em nome do Senhor Jesus eu peço agora em favor de todos aqueles que estão ouvindo esta programação. São pessoas desempregadas, são pessoas, meu Deus, endividadas, pessoas se arrumando para ir trabalhar. Eu oro agora por este empresário que talvez se encontre em dificuldades financeiras e se une agora em oração para te pedir socorro. para te pedir ajuda.

para pedir ao Senhor, meu Deus, uma saída para a vida dela. Então venha de encontro à necessidade destas pessoas, meu Pai, e dê forças para que ela venha lutar. Reanima a fé desta pessoa, meu Pai, que achava que não tinha mais jeito, que não tinha mais solução. Mas assim como ela ora comigo agora, que o Senhor vá de encontro a todas as necessidades do seu povo, meu Pai. E que o dia de hoje, meu Deus, aquilo que estava dando errado venha começar a dar certo. E que o Senhor venha mostrar um sinal para ela de que o Senhor, meu Deus, escolheu a vida dela para glorificar o seu nome, meu Pai. Pois eu apresento o dia de hoje tudo nas tuas santas e sagradas mãos. E você que crê, diga amém e diga graças a Deus. Então, meu amigo, minha amiga, estamos no fim da nossa programação. Fiquem todos com Deus e até o nosso próximo encontro.

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1: 6:25.
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0: Copasa Paraná, operações portuárias, informa a hora certa. 6h40.
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0: 6h53.
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3: 7:25.
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0: Agora são 7 horas e 32 minutos. Muito bom dia. Está entrando no ar o Rede Notícias com as principais informações desta quarta-feira. Hoje, 16 de setembro de 2026. Na apresentação, Alex Vizini e Mauro Júnior. O apoio técnico de Natan Santos, Guilherme Prebianca, Josias Nascimento, Rony Peterson, Elano Schenini e Nathalie Fontana. A gerência é de Cadu Mottia e a direção-geral da nossa emissora é do José Leonardo Linhares.
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0: E no começo do Rede Notícias de hoje, já vamos trazendo informações do trânsito. Uhum. Acidente, Mauro Júnior, já nesta manhã, na Avenida Ayrton Senna da Silva, aqui em Paranaguá.
2: É naquele acesso ali que vai pro aeroparque. Dois carros bateram, né? Foi uma colisão lateral, danos materiais, mas agora há pouco, né? Bastante confusão ali no trânsito, principalmente no sentido Porto.
0: Isso.
2: Que é, pelo horário, é o mais movimentado. Já tem alguém ali organizando, sinalizando. Eu acredito que é o pessoal da Paranaguá Mobilidade, né? Que foi ali ajudar.
0: Porque, pelo uniforme, sim.
2: É, aquele trecho ali é federal, né? Então eles estavam ali dando uma auxiliada. Mas foi uma colisão de um utilitário, né, acho que é uma Saveiro, e um Ford Ka do antigo, acho.
0: É, né? Cor preta.
2: Ou Fiesta, cor preta, que acabaram batendo aí, ó. Pode até aproximar para pegar o modelo dos veículos. Foi bem naquela saída de quem vem ali do aeroparque e vai pegar a Ayrton Senna sentido Porto. A impressão que a gente tem é que o carro cor preta fez essa manobra e a Saveiro vinha sentido Porto pela Ayrton Senna. E aí bateram quase que de lado ali naquele trecho da avenida. Então você que está na Ayrton Senna, sentido Porto, quando passar da rotatória das empresas, já fica esperto aí que a gente tem esse acidente. Eu acredito que já devem até ter tirado aí os veículos. O Josias já está indo lá pro local. A gente tem uma foto, a última que eu mandei, que é de agora há pouco, né? 15, 20 minutos, que mostra os dois carros ainda na pista. Agora eu acredito que já deve, né, ter retirado aí os veículos por conta também do fluxo que é alto no sentido Porto pela Ayrton Senna.
0: Deixa eu trazer aqui a informação. Eu passei agora há pouco perto desse trecho. O fluxo estava muito intenso ali no sentido Porto de Paranaguá.
2: Já tinha fila na Ayrton Senna?
0: Já fila e mais fila. Já fila se formando. Já estava ali, seja de carro de passeio ou de caminhão, nas pistas, né? Indo para o Porto de Paranaguá. Bem nesse trecho aí da Avenida Ayrton Senna da Silva.
2: Pois é, então atenção redobrada. E bem rapidinho aqui, Vizine, na madrugada tinha neblina na 277, muito gelado também na Rodovia Federal, São José, Curitiba, e teve um tombamento no quilômetro 30, ali na região de Morretes, muito perto do viaduto Dom Moacir Witt, sentido litoral. Mas aí já viu, né? Quando tomba, pode pegar os dois sentidos. Então tem farelo de soja espalhado ali nas proximidades do quilômetro 30. Um tombamento que aconteceu por volta de 1h30, 2h desta madrugada.
0: É mais um Rede Notícias que a gente começa trazendo informações aqui do trânsito no nosso litoral do Paraná. Seguindo aqui, você vai conferir também no Rede Notícias de hoje. Governador Ratinho Júnior anuncia a construção do novo terminal de passageiros no porto de Paranaguá. O investimento será de 70 milhões de reais e as obras devem começar já nos próximos dias. A Prefeitura de Paranaguá realiza hoje o primeiro sorteio do programa Nota Parnanguara 2.0, com prêmios de até 5 mil reais para consumidores e entidades aqui da cidade. Segunda edição do Gastronomix vai reunir chefes premiados, pratos inéditos e shows musicais nos dias 25 e 26 de setembro no Mega Rossio, em Paranaguá. Hoje, 16 de setembro, é o Dia do Caminhoneiro. A TCP vai promover ações de saúde e segurança para os profissionais que atuam diariamente no transporte de cargas. E o Estado vai anunciar daqui a pouco os shows nacionais e todas as atrações do Verão Maior Paraná 2026-2027.
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0: Agora são 7h39, Mauro Júnior, mais uma vez, bom dia para você.
1: Bom dia.
0: E quais são os destaques, né, do setor policial, do trânsito e da área de urgência e emergência para esta quarta-feira, dia 16?
1: Bom, aproveitando aqui, né, bom dia para todo mundo. A imagem do nosso bom dia de hoje vem aqui do alto do Palácio do Café. Uma quarta-feira com tempo bom, com sol e uma temperatura que deve subir um pouquinho. Agora cedo está gelado, mesmo com o tempo bom. Mas a expectativa é que a temperatura chegue aí a 24, 25 graus no decorrer do período. Josias está na Bento Munhoz da Rocha Neto, no trecho em que ela vem como Coronel Elísio Pereira e aí se transforma em Bento Munhoz da Rocha Neto, já na região do Aeroparque. Movimento até que intenso, sentido centro. Acredito que muitos, né, desviaram ali da Ayrton Senna. Bom dia para os internautas de plantão. Quem está vendo, como eu, essa imagem bacana, quem está no canal do YouTube, na transmissão do Facebook, quem navega com as notícias do Instagram e do nosso site também, muito bom dia. Bom dia para quem sintoniza, né? 90.3, está no rádio acompanhando e pelo carro está vendo aí, ó, a mesma imagem que a gente tem na transmissão online. Tempo bom, céu claro e um movimento aí até que intenso. Essa região aí, ó, da Cezinando Beckendorf, tá com bastante movimento agora cedo, né?
0: Ah, então, sim.
1: Atenção redobrada ao trafegar aí por esse trecho. O Josias está chegando já naquele cruzamento onde aconteceu o acidente. A impressão que a gente tem é que já retiraram,
0: exato,
1: né, os dois veículos envolvidos.
0: Já não tem ali mais nem a equipe da Paranaguá Mobilidade e nem os veículos envolvidos.
1: Isso.
0: Um carro de passeio e também um utilitário. Foi bem nesse trecho, a imagem que está na tela, onde o acidente, agora há pouco, foi registrado na Avenida Ayrton Senna da Silva.
1: Então já temos fluxo na avenida sentido Porto, tá normal. Bom dia, portanto, para quem sintoniza, né? 90.3, para quem está em casa, no carro, no trabalho, no deslocamento, né? Uma boa quarta-feira para todo mundo. A primeira manchete é do setor policial e tem imagens.
0: Opa!
1: Tem vídeos,
0: uhum,
1: de um casal que foi flagrado furtando celular em Matinhos. Eles entraram em uma clínica veterinária e pegaram o celular que estava em um dos consultórios. Então, furto de celular, um casal lá em Matinhos.
0: E a imagem que está na tela, ela é bem clara. Eles entram, primeiro ali verificam o ambiente, percebe que não tem ninguém ali naquele momento, dão uma olhada geral e aí furtam o aparelho que estava carregando.
1: Pois é, bem isso, né? As câmeras de segurança registraram perfeitamente o furto. E você tá vendo a imagem clara.
0: Sim.
1: Eles entram no consultório, mexem na mesa, pegam o aparelho, colocam na bolsa, enfim. O furto tá muito bem registrado.
0: Mauro, é verdade que eles são suspeitos de outros crimes semelhantes lá na moradinha do Paraná?
1: A imagem é clara, né? Na tela cheia você consegue ver a cara da mulher e do camarada. É por isso que a gente está deixando em tela cheia para que outros comerciantes também identifiquem os dois. Porque comerciantes lá de Matinhos que já assistiram o vídeo acreditam que sim, que é o mesmo casal que vem agindo. E se está agindo em Matinhos, fácil para agir em Pontal, em Guaratuba, agir aqui também, né, no nosso comércio. Então, se eles encontram facilidades, eles vão agindo aqui na região.
0: Então, qualquer informação que você tiver, pode ligar direto para o 190 da Polícia Militar, também para o 181, que é o Disque Denúncia, né, da Secretaria de Estado da Segurança Pública, ou também para a Guarda Civil Municipal. Esse vídeo que nós estamos colocando na tela também já está lá no nosso Facebook e no perfil do Instagram.
1: Daqui a pouco a gente vai passar o WhatsApp da Polícia Militar. Vamos dar um tempo para você pegar a caneta, abrir aí a agenda do celular para que você deixe salvo o WhatsApp da Polícia Militar aqui do litoral.
0: Seguindo por aqui com os destaques, Mauro, ontem você até comentou que aquele carro roubado em uma residência lá em Matinhos havia sido recuperado. A gente tem mais detalhes?
1: Temos, foi roubado na madrugada do dia 10 da garagem de uma casa lá no Riviera e foi encontrado abandonado na manhã do sábado, dia 12, no Praia Grande. Então, encontraram o carro que foi roubado lá no Riviera.
0: Desse caso aí, dessa ocorrência, alguém foi preso?
1: Não, só o carro, o veículo que foi recuperado.
0: Agora sim, pra gente fechar, Mauro Júnior.
1: Fechar é com o WhatsApp da Polícia Militar, né?
0: Já tenho aqui.
1: Já deu tempo do pessoal pegar ali a caneta, o papel, já abrir também a agenda do celular para deixar salvo. WhatsApp Polícia Militar Litoral. É mensagem, é foto, é vídeo, é um áudio. Não adianta ligar porque não atende. É para contato de material com a Polícia Militar aqui da nossa região.
0: O WhatsApp é o 419-9505-1364.
1: Repete com calma.
0: 419-9505-1364.
1: Agora tira o 41 e repete de novo.
0: 9-9505-1364.
1: E para fechar aqui o giro das manchetes, um quarteto que foi preso lá em Pontal do Paraná, foi preso pela GCM. O quarteto é suspeito de envolvimento com o tráfico de drogas lá no balneário Ipanema. E a GCM, né, nesta ocorrência, fez uma baita de uma apreensão de drogas, dinheiro e material do tráfico. Um serviço da Guarda Civil Municipal lá de Pontal do Paraná.
0: Essas e outras informações você vai acompanhar tudo a partir de agora no Rede Notícias, que já está no ar.
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4: Bom dia, eu sou Bianca Ângelo, meteorologista, e este é o Boletim Se Prepara Informa com a previsão do tempo para o dia 16 de setembro de 2026 no Paraná. Durante esta quarta-feira, a nebulosidade se concentra principalmente sobre o leste do estado, mas permite períodos de abertura de sol ao longo do dia. Não são esperadas chuvas significativas sobre o Paraná. Apesar do amanhecer frio, a maior presença de sol durante a tarde contribui para a elevação das temperaturas, com máximas próximas ou superiores a 20 graus em todo o estado. O destaque fica para as regiões Oeste e Noroeste, onde municípios como Marechal Cândido Rondon e Paranavaí podem superar os 25 graus. Durante a noite, as temperaturas voltam a cair. As menores temperaturas são esperadas no sul do estado, nos Campos Gerais e na região metropolitana de Curitiba, onde os valores ficam abaixo dos 14 graus. De maneira geral, a madrugada entre quarta e quinta-feira será um pouco menos fria do que a madrugada anterior. No site do CIMEPAR você encontra a previsão detalhada para cada município e região para os próximos dias. Acesse cimepar.br.
0: Bianca De Ângelo, meteorologista do CIMEPAR, obrigado aí trazendo a previsão do tempo para esta quarta-feira, para todo o nosso estado, né? Vamos falar aqui do litoral do Paraná, Mauro Júnior.
1: Pois é, e ela acertou em cheio com relação à madrugada gelada. Apesar do bom tempo, né, da quarta-feira, do sol que está aparecendo, do céu azul de Brigadeiro, a madrugada foi gelada. E agora cedo o frio continua. Por exemplo, Curitiba, a mínima da madrugada chegou a 7, 8 graus.
0: Pô.
1: E agora está na casa do 10, 11, 12. Vai aí a 21, 22 na capital e na região metropolitana. Previsão de tempo bom aí para Curitiba e para o entorno. E aqui no litoral, Morretes, a mais gelada na madrugada também. 8, 9 graus. Agora está entre 12, 13, 14, dependendo ali da região de Morretes, e a máxima vai girar ali em torno de 22, 23 graus ao longo aí do período.
0: Além de Morretes, falando dos outros municípios aqui do litoral do Paraná, tempo e temperatura, Mauro.
1: Então, Antonina e Guaraxaba ficaram nessa média, 13, 14 de mínima. E a máxima vai também a 22, 23. Nos balneários, a situação é semelhante com relação aí à temperatura. Na mínima, 14, 15, 16. E agora já está subindo, deve chegar aí em 23, 24 graus também, com previsão de tempo bom aí para Matinhos, Pontal e Guaratuba. E Paranaguá, 15 graus agora, nesse momento, está chegando aí, dependendo da região, em 17, mas a mínima, né, na madrugada, 14, 15, já subiu um pouquinho, está girando aí 17, 18, 19, e a máxima para hoje, quase que a mesma situação aí da região, 24, 25 graus, pelo menos para quarta, não tem previsão de chuva aqui para nossa região.
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0: Agora são 7:51. Paranaguá vai receber nos dias 25 e 26 de setembro, semana que vem, a segunda edição do Gastronomix, evento que reúne gastronomia e música. A programação será no Mega Rossil e terá participação de 7 chefes de cozinha premiados, com pratos inéditos e valores a partir de R$ 24,00.
1: É, então fique atento, hein? A programação tem também shows musicais e não paga nada para entrar lá no Mega Rossil. O curador do evento, o chefe Celso Freire, ele destaca que no dia 25, o Gastronomix acontece das 5 da tarde às 10 da noite e no dia 26, das 11 da manhã até às 18 horas.
6: E vai ser a segunda edição, ele aconteceu a primeira em 2024 e agora nós estamos fazendo até na Praça Tomás Serra, né, do Rossio, né, no complexo turístico do Mega Rossio, no mesmo local que foi feita a primeira edição. Dia 25 e 26 de setembro a gente volta à Cidade Mãe, levando essa combinação de arte e gastronomia que já por décadas de eventos realizados em Curitiba, Foz do Iguaçu, Rio de Janeiro, Florianópolis, tem se provado um evento super interessante aonde ele vai. Paranaguá não é diferente, a gente tem aí um cuidado de adequá-lo a uma cidade menor, mas sem perder a essência do próprio evento, levando chefes super competentes, cozinheiros super competentes, cada um com dois preparos, numa variedade, numa diversidade de ofertas, né? A entrada é gratuita e é interessante tirar pelo Simpla o ingresso. Na hora você vai conseguir também, mas quem garante, né? O seu ingresso tem essa certeza e essa comodidade. Aproveitem esse evento super gostoso, saboroso, musical. Dia 26, Happy Hour, repito, das 5 da tarde às 22, sábado das 11 às 18. Eu vou estar lá com todos os chefes esperando vocês. Levem a família, chamem os amigos, comida boa, diversão e arte.
0: Gastronomix, que volta a Paranaguá, é apresentado pela Cataline e pelo TCP, com o apoio da Prefeitura de Paranaguá, com realização do Ministério da Cultura. Para você obter mais informações, programação e as atividades do Gastronomix, é só você acessar o Instagram, @gastronomixoficial, ou também pelo facebook.com/gastronomixoficial. Agora são 7h54, a Prefeitura de Paranaguá vai realizar hoje, a partir das 15 horas, o primeiro sorteio do programa Nota Parnanguara 2.0. É um programa de estímulo à cidadania fiscal. Esse sorteio, ele vai ser transmitido ao vivo, a partir das 15 horas, pelo Facebook da Prefeitura de Paranaguá.
1: Pois é, e essa nova versão do programa, ela amplia a participação da população e inclui também as compras que são realizadas no comércio de Paranaguá. O consumidor precisa solicitar a nota fiscal e informar, né, o CPF no momento da compra.
0: Os sorteios, eles acontecem a cada 2 meses e contemplam 5 consumidores com prêmio de R$5.000 para cada vencedor. Além disso, cada ganhador ainda pode indicar uma entidade assistencial ou organização de proteção animal aqui de Paranaguá. Essa instituição escolhida vai receber R$ 2.500.
1: É, e o programa também, né, busca estimular a emissão de documentos fiscais, conscientizar a população sobre a cidadania fiscal e incentivar também a participação em ações que contribuem para o desenvolvimento aqui do município.
0: São 7 horas e 56 minutos.
1: E afinal, quem vai cantar no Verão Maior Paraná?
0: É.
1: Já tá definido ou não?
0: Ainda não, tá todo mundo querendo saber.
1: É, explica por quê, Vizinho, que a gente tá falando desse assunto.
0: Porque agora, pela manhã, lá no Palácio Iguaçu, em Curitiba, o governador Ratinho Júnior anuncia os shows nacionais e todas as atrações do Verão Maior Paraná 2026-2027. Saberemos hoje, ainda pela manhã, quais são os shows nacionais e, quem sabe, internacionais que vão se apresentar, então, aqui no nosso litoral.
1: É, os artistas, né, que vão se apresentar nos shows durante o Verão Maior Paraná.
0: Tô tentando aqui, mas ainda nada. Não foi divulgado aqui, né, para a imprensa, para todo mundo.
1: A princípio vai passar pelo YouTube, né?
0: É, a princípio então, sim.
1: De repente a gente já entra direto lá do Palácio Iguaçu com essa transmissão do governo do estado.
0: É, tá marcado agora para 7h30, 7h40 da manhã, já são 7h57.
1: Calma que o governador tá tomando um cafezinho, tem café no bullying, fica sossegado aí.
0: É, a expectativa, já estão perguntando aqui no nosso YouTube, aqui na nossa transmissão, quem vai cantar e os shows, pois é.
1: Qualquer coisa eu canto, fiquem tranquilos.
0: Beleza, Mauro.
1: Tá bom?
0: Tá bom.
1: E falando em governador Ratinho Júnior, ele fala agora no Rede Notícias sobre o terminal de passageiros, mais uma obra anunciada aqui para Paranaguá do governo do estado, que deve começar agora, já na próxima semana, nos próximos dias, o início da obra do tão esperado terminal de passageiros aqui no nosso complexo portuário.
7: Olha, esse investimento, ele é importante porque o Paraná passou a ser o estado que mais cresce em atração de turistas para o nosso estado. O Paraná hoje virou uma grande vitrine de pessoas que querem passear, viajar, vir para um lugar seguro, que é o estado do Paraná. Isso está crescendo em todas as regiões, né? O turismo de lazer, turismo de natureza, o turismo de gastronomia, o turismo rural, o turismo das nossas belezas naturais, o caso do nosso litoral, Foz do Iguaçu, o Natal de Curitiba, que tem atraído também muitos turistas. E agora nós iniciamos a construção desse terminal de embarque e desembarque de passageiros no Porto de Paranaguá para navios de cruzeiros. Esse vai ser o terminal mais moderno da América do Sul para receber esse tipo de navio de cruzeiro. O Paraná não recebia navios de cruzeiro até 4 ou 5 anos atrás. Nós conseguimos fazer com que as empresas passassem a parar aqui no estado do Paraná, no nosso litoral, para embarcar e desembarcar turista, e agora nós vamos ter um local adequado para atender até 5 mil passageiros simultâneo dentro desse terminal. E além disso, no período que não tem os navios de cruzeiro, que é no verão, esse terminal vai ser também o centro administrativo do Porto de Paranaguá, que hoje está numa outra localidade, num prédio muito mais antigo. Ele será transferido para esse prédio moderno. Além da questão do centro administrativo, ele também vai ter um local para exposições, eventos, feiras náuticas, né? Vai ser movimentado o ano todo. Um investimento de 70 milhões de reais do governo do estado, empresa contratada, ordem de serviço dada, e agora nos próximos dias nós já começamos a construção desse grande projeto, mais um grande projeto transformador para o nosso estado e que vai atrair cada vez mais turistas.

0: Então, uma baita de uma informação aqui pra nossa região. Não é Paranaguá, é litoral do Paraná.
1: Não, é Brasil, né?
0: É.
1: Porque o pessoal vem do Brasil inteiro pra embarcar aqui nos cruzeiros. E nada mais justo, né? Porque a gente tem uma região que atrai muito. E, repito, uma experiência própria. Eu estava jantando lá no Danúbio Azul e percebi uma movimentação maior naquele dia em que eu estava lá no restaurante. E aí perguntei lá para a turma, né, os meninos, o que é esse pessoal aí, dia de semana e tal. E aí eles falaram: Mauro, são turistas que vão embarcar amanhã no cruzeiro e que já estavam um dia antes aqui em Paranaguá gastando no comércio. Então é interessante o terminal, porque vai gerar também um turismo antecipado de quem vem para embarcar e chega um dia antes. Vai passear no centro histórico, vai jantar no Danúbio Azul, vai no Carmelo, vai jantar, vai comer ali no restaurante central, né? Vai participar aqui do nosso comércio, do dia a dia da nossa cidade. Vai comprar aqui na Laurita, vai comprar na Casa China, vai no shopping. Então, tudo isso é importante. E com o terminal, né, a gente tem assim um novo leque abrindo aqui para nossa região.
0: É investimento aí na casa dos 70 milhões de reais. E essa obra deve iniciar, o governador que disse, nos próximos dias.
1: E não é nada assim fora do normal, né? Não é uma obra que tem que fazer fundação de concreto, perfurar rocha. Não, é uma obra de fato simples que dá para sair rapidamente aí do papel, né, já com o dinheiro aí liberado pelo governo do estado.
0: Agora são 8h02, vamos ao primeiro intervalo comercial do Rede Notícias desta quarta-feira. Não saia daí, já voltamos.
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0: Agora 8 horas e 8 minutos, estamos de volta com o Rede Notícias para trazer as condições das estradas nesta manhã de quarta-feira, hoje dia 16/9, e temos imagens do Josias Nascimento trafegando por ruas e avenidas aqui de Paranaguá, Mauro.
1: É, o Josias está ali na Roque Vernalha, né, sentido centro. A gente vai dar uma passadinha ali também agora nesse horário para ver o movimento na Idelfonso Munhoz da Rocha, que é o famoso binário.
0: Tá aí perto, Josias.
1: Né? Uma ideia inteligente que a gente teve aqui, que resolveu boa parte aí do problema da Roque Vernalha, que foi simplesmente um binário. Não foi uma obra, não foi um viaduto, não foi a trincheira. Simplesmente o binário, né, já resolveu boa parte do problema da Roque Vernalha. Ele passou pela Roque Vernalha, que nesse trecho vem no sentido centro, e o binário, que é uma rua paralela no sentido contrário.
0: Agora vai virar à esquerda.
1: Pois é, e vai lá no Leão 13 e resolve o problema do trânsito. E não fez obra, não fez nada. Só inventou o binário, ó. Tá aí, ó.
0: Sim.
1: Né? O binário agora com movimento menor por conta do horário e tal, mas resolveu um bom problema da Roque Vernalha simplesmente com um binário.
0: É um exemplo, algo que deu certo, né, Mauro?
1: Que pode ser usado na Bento Munhoz da Rocha Neto, em um trecho com a Belmiro, né? Dá pra fazer. Verdade. No outro trecho da Roque Vernalha com a Samuel Pires de Melo. Agora é só ter um pouquinho, né, de tico e teco, atentos para resolver o problema do trânsito. Tá aí o Josias na Idelfonso Munhoz da Rocha, que é o binário com a Roque Vernalha. Tudo calmo, né?
0: Ah, tranquilo, tudo calmo, manhã de quarta-feira. É o dia a dia ali do Paranaguá, é o deslocamento normal desta manhã de quarta, Mauro.
1: Pois é, tempo bom, céu claro, sem uma nuvem no céu. Agora há pouco nós tivemos na Ayrton Senna um acidente entre dois carros. Foi bem naquele acesso ali do Embuguaçu, Cezinando Beckendorf, quem vem do aeroparque e quem vai também no sentido Ayrton Senna. Dois carros de passeio bateram, aliás, carros de passeio não. Um é carro de passeio e o outro é um utilitário, é uma caminhonete. Bateram na pista sentido Porto, nada demais, danos materiais, mas na hora do acidente, né, formou fila ali na Ayrton Senna sentido Porto, carros já retirados. E tivemos também, né, Vizini, um tombamento lá na 277, né?
0: Na altura do quilômetro 30, né, onde tem o viaduto ali indo para a cidade, entrando ali para Morretes, o Dom Moacir Witt. Ali no quilômetro 30, isso, um caminhão tombou, espalhou ali a carga, farelo de soja, na pista, e agora precisa fazer ali uma certa, um certo isolamento para a limpeza depois da pista, pedindo atenção do motorista, quem trafega ali no quilômetro 30, nas pistas sentido litoral do Paraná. É. Foi na madrugada esse tombamento, né, Mauro?
1: Isso, o caminhão caiu no canteiro central e a carga está bem no canto ali, no canteiro também. Então a EPR deve estar ali na região, já trabalhando para a retirada dessa carga de farelo. Ó, tá aí o Josias. Pedi atenção do Josias para uma situação aqui, ó.
0: Diga.
1: O Josias está indo na Roque Vernalha. Isso precisa ser feito em Paranaguá. Depois do trilho, ele já vai virar à direita, que eu acho também que era algo importante a ser feito. Seria uma alternativa para quem vai nos bairros e não precisa ficar na Roque Vernalha. Aí, ó, virar à direita.
0: Ah, entendi.
1: Certo? Só que certo. Tá uma buraqueira desgramada aí, ó. E aí você vai por dentro, entendeu?
0: Entendi.
1: Fazendo também, eu sempre pegava esse caminho, quando eu ia ali para a região do Jardim Araçá. Agora tá com muito buraco, mas seria também uma alternativa, ó. Você vira, né, do lado da linha férrea, pega ali um trechinho da Tufi Maron e depois a primeira você já pega a esquerda, que eu não tô lembrado qual que é. Eu acho que é o prolongamento da Idelfonso. Eu acho. Inclusive tem uma placa ali na esquina, ó. Essa primeira aí, ó, pra esquerda. E vai embora, passa na frente da academia. Entendeu?
0: Entendi.
1: E aí seria também um binário, uma alternativa. Nesse primeiro aqui, o José está indo mais para frente, mas eu demorei para falar. Mas antes, já pega a esquerda, que seria também um binário, entendeu? Evitando o fluxo maior na Roque Vernaglia.
0: É, fica aí como sugestão, né?
1: Pois é, mas tem que arrumar, tem que asfaltar,
0: precisa.
1: Tem que sinalizar, né? Para ser também um binário, para quem vai para os bairros, quem vai para Cruzeiro, Porto dos Padres, para essa região do lado de cá da Roque Vernaglia. Seria também uma alternativa, já tem uma placa bacana ali explicando e tal, para você fazer como se fosse um binário da Roque Vernaglia. Do outro lado tem a Samuel Pires de Melo e desse lado tem essa rua aí que eu falei.
0: É, fica aí como sugestão e acredito, Mauro, até que os motoristas não utilizam aí esse trecho saindo da Roque Vernaglia.
1: Não.
0: Passa o trilho ali e já vira à direita. Isso. Não, segue, né?
1: Segue.
0: Vai mesmo pela Roque Vernaglia direto.
1: Aí eles chegam lá no cruzamento com a Governador Manuel Ribas, onde tem o sinaleiro.
0: Uhum.
1: Eles querem virar para a esquerda, faz uma fila danada na Roque Vernaglia. Se eles podiam desviar o quarteirão e pegar, né, de frente o sinaleiro para cruzar a Roque Vernaglia.
0: Tá aí.
1: Mais um dia, quem sabe, né?
0: Boa.
1: Alguém com uma inteligência superior invente algo pro trânsito que não precise cavar buraco, né, fazer uma grande obra.
0: É.
1: Um simples binário, como fizeram lá na Ildefonso.
0: Já ajuda.
1: Já ajudaria bastante, ó. Tá vendo? José viu uma quadra depois, ó. Mas aí, ó. Você vai sair nessa esquina aí e vai lá pro sinaleiro ou vai reto pro bairro.
0: Bem na caixa d'água ali.
1: Pois é, agora tem que asfaltar, tem que sinalizar, tem que explicar, né? Que é uma alternativa, ó, tá vendo? José vai pro bairro ali por dentro. Veio pela lateral.
0: Boa.
1: Da Roque Vernaglia. Mas pouca gente, ó, tá vendo o movimento? Tem nada. Se José voltar pra Roque Vernaglia, você vai ver o fluxo, né?
0: E
1: todo
0: fica
1: mundo na Roque Vernaglia.
0: Fica aí, o José está mostrando, indicando ali, né, o caminho a ser feito e fica como uma rota alternativa.
1: É.
0: Hoje é, mas a ideia é para que não seja uma rota alternativa e seja de fato o caminho que todos deveriam fazer após passar ali pelo trilho da Roque Vernaglia.
1: Claro, aí desvia e vai pro bairro que você quiser. Tá vendo o José aí, ó? Ele tá andando nos bairros, trafegando.
0: Sim, isso.
1: Né? Tá mostrando, tem acesso sem movimento. Agora você vai chegar na Roque Vernaglia e você vai ver o salseiro.
0: Ah, é.
1: Né? Porque as pessoas não entendem que tem caminho alternativo. Aproveitando o gancho aqui, Vizinho.
0: Diga.
1: Eu tô pra falar desde a quinta-feira, quando eu voltei lá de Alexandra. Rapaz, a situação na entrada de Alexandra é vergonhosa com relação a buracos, viu? Atenção aí o pessoal do Tapa Buracos da Prefeitura, por favor. Inclusive meu carro tá com barulho, que eu caí num buraco ali na entrada de Alexandra, que pelo amor de Deus.
0: Eita.
1: Inclusive teve um morador lá, que eu até vou pegar o nome logo, que jogou lá um cascalho, tentou arrumar o próprio morador, né? Que tentou resolver o problema. Então atenção aí, o pessoal da prefeitura, Tapa Buracos, lá na entrada de Alexandra, que a buraqueira tá fora do normal. Inclusive eu caí com meu carro no buraco quando tava indo lá naquele atropelamento da última quinta-feira.
0: A você que acompanha aqui o nosso jornal, está trafegando aqui pelo litoral do Paraná, aguardando aqui a EPR, não divulgou nenhum boletim ainda agora cedo, a princípio nenhuma ocorrência sendo atendida. Então você que trafega na BR-277, só ali na altura do quilômetro 30, né? A gente já falou na madrugada o tombamento do caminhão. Você que está vindo aqui para os nossos balneários, para as PRs, né? As rodovias estaduais também, ótima quarta-feira e com esse tempo bom, que você tenha uma boa circulação aqui pela nossa região.
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0: Agora são 8:18. Vamos seguindo.
1: Eu lembrei aqui, vizinho.
0: Diga.
1: Que eu queria falar lá de Alexandre.
0: Uhum.
1: É o Josemar, lá do aviário, do
0: Boa.
1: Pet. É o Josemar que está sempre acompanhando a gente. E ele que estava fazendo esse trabalho lá, tentando arrumar o pavimento. Um abraço pro Josemar, que faz um trabalho bacana lá na região de Alexandra, lá do aviário. Um abraço para toda a turma lá do bairro. Obrigado aí pela audiência.
0: Na segunda-feira, no período da tarde, teve uma explosão em uma oficina mecânica instalada na Avenida Bento Rocha, aqui em Paranaguá. É um garoto, 16 anos, ele teve 70% do seu corpo queimado nesta ocorrência da última segunda-feira. Equipes do CIAT, do Corpo de Bombeiros, do SAMU, foram para o local para atender esse garoto, Mauro.
1: E o vídeo que a gente está mostrando agora é do pessoal do Posto Guarani correndo lá para a oficina com extintores. Desde o começo do vídeo, você tá vendo que ainda tem fogo lá dentro da oficina.
0: Sim.
1: Já foi o primeiro extintor. Agora vem a moça lá, ó, com mais um extintor do posto, certo? E foi a turma do posto que...

0: se alastrar ali naquele ponto.
1: É, agiram rápido, né? As equipes ali, o pessoal do posto foram até visualizaram ali com relação àquela explosão, aquele fogo todo ali e correram, né, Mauro?
0: Isso.
1: Os funcionários agiram, pensaram ali, pegaram os extintores e foram ali para ajudar a apagar o fogo desta oficina mecânica.
0: Ó, daí o começo, incêndio lá, o menino já tinha saído. Aí vem, ó, o pessoal do posto com o primeiro extintor, ó, a menina carregando o extintor, o rapaz pega ali, já corre lá pro outro lado, e adiantando um pouquinho o vídeo, ela volta para pegar um outro extintor do posto para ajudar, então, no combate ao incêndio. Então, parabéns aí para a equipe do posto, né, Posto Guarani, na Bento Rocha, que agiu aí rapidamente para que esse fogo não se alastrasse, e também ajudou um menino lá que tava com o corpo queimado. Inclusive, ele foi transferido ontem para o Hospital Evangélico Mackenzie, na capital do estado. Então, a informação que a gente passou pela manhã, ela acabou se confirmando que ele foi levado, transferido, né, lá para Curitiba, em estado grave, o menino aí que se queimou nessa explosão em uma oficina mecânica ali na Bento Rocha.
1: É, inclusive lá no nosso Instagram e no Facebook da Ilha do Mel FM, tem a entrevista que o Mauro Júnior fez com a aspirante Caandra, do Corpo de Bombeiros. Tem essas imagens também que foram publicadas lá. Então acesse e acompanhe e confira aí os detalhes desta ocorrência da última segunda-feira no período da tarde. São 8 horas e 22 minutos. Vamos seguindo aqui com o Rede. Agora vamos com o Marques na área, apresentado pelo nosso repórter Daniel Marques. Mauro, quem nunca se revoltou com um jogador do próprio time depois de um passe errado ou de um gol perdido dentro da pequena área?
0: É, chuta pro gol de bico lazarento, né? A cobrança faz parte do futebol e o torcedor tem o direito de exigir dedicação e entrega, né, dos jogadores. Mas existe uma diferença enorme entre acompanhar uma partida e estar dentro de campo como atleta profissional. Está no ar o quadro Marques na Área.
2: Você já deve ter se revoltado com algum jogador do seu time, com toda a certeza do mundo. Aquele passe de 2 metros entregue de graça no pé do rival, ou aquele gol incrível perdido na pequena área. No calor do lance, a gente até dispara do sofá. Como que esse cara é profissional, sendo que até eu faria esse gol? Cobrar faz parte e o torcedor tem todo o direito de exigir raça e entrega. Mas o esporte profissional opera em uma realidade muito distante da nossa pelada de fim de semana. Envolve fatores físicos, táticos e psicológicos quase impossíveis de alcançar para nós que estamos apenas assistindo. Por isso hoje, no Marques na Área, eu te faço uma pergunta. Em que condições você conseguiria vencer um atleta profissional? Roda a vinheta! Antes de tudo, eu vou ter que falar o óbvio. Ser muito melhor do que você não é mérito, é obrigação dele. Ele recebe para fazer isso todos os dias. A ideia não é colocar um atleta profissional em um pedestal, mas sim entender o peso invisível dessa rotina. Por exemplo, se você erra no seu trabalho, ouve uma conversa reservada do chefe e segue o dia. No estádio, uma falha vira vaia de 40 mil pessoas e chacota na internet em 5 minutos. E tem um mito também que precisa cair de vez, a do salário milionário. A gente assiste aos grandes astros na televisão e acha que todo atleta é rico. Mas no Brasil real, segundo os dados oficiais da CBF, que é a Confederação Brasileira de Futebol, mais de 55% dos atletas profissionais ganham apenas até um salário mínimo. E quase 90% não chegam a R$5 mil por mês. A grande maioria assina contratos de apenas 3 meses para os estaduais e passa o restante do ano sem clube. Então aquele atleta chamado de pereba na arquibancada nos campeonatos estaduais está correndo para sustentar sua própria família. Mas quando a bola rola, não importa se ele é milionário ou se ele ganha um salário mínimo. O corpo desse cara opera em outra rotação. Uma pessoa comum correndo para sobreviver mal passa dos 20 km por hora. Um jogador profissional atinge 35 km por hora conduzindo uma bola. Ele te dá 10 metros de lambuja na largada e ainda chega na frente. No reflexo, o abismo é o mesmo. Um chute forte passa dos 100 km por hora. da marca da Cal, que é a marca do pneu.

pênalti até o gol, a bola viaja em 35 centésimos de segundo. O cérebro humano gasta 25 centésimos só para processar a imagem do chute. Se o goleiro não antecipar a jogada pela posição do corpo do atacante, a bola estufa a rede antes mesmo do joelho dobrar. E aí que eu te pergunto, em que cenário você venceria um atleta profissional? No mano a mano em campo aberto sem chance alguma, você não acha nem a cor da bola. Mas e se ele jogasse de calça jeans molhada? Que inclusive é um termo muito utilizado no meio futebolístico para criticar um jogador. E se ele tivesse que chutar só com a perna ruim e avisar o canto antes ainda? Ou a sua única chance real seria mesmo no videogame, no dominó ou na mesa de pizza? Cobrar atitude é o papel do torcedor. Mas entender o limite da máquina humana em campo muda completamente o jeito que você acompanha o jogo. Mas e você? Seja sincero comigo. Contra qual jogador profissional você toparia um duelo? E qual vantagem absurda você exigiria para garantir a sua vitória? E o nosso Marques na Área fica por aqui, mas volta na semana que vem com tudo de melhor dos esportes. É nóis, tamo junto!

0: Agora são 8 horas e 26 minutos. Vamos seguindo aqui com o nosso Rede Notícias, porque tem Parnanguara lá em Fortaleza. O canoísta Jonathan Vaz está em Fortaleza, no Ceará, para participar de mais uma edição do Molocabra.
1: O quê?
0: Molocabra.
1: Ah, tá bom.
0: É uma competição de canoagem oceânica que reúne atletas de alto nível e neste ano integra uma etapa da Copa do Mundo da modalidade.
1: Eu vou colocar o nome do próximo cachorro que eu comprar. Eu gostei. Molocabra.
0: Molocabra.
1: Vem cá, Molocabra. Pega Molocabra. Ó, ficou bom?
0: Molocabra.
1: Né? Uhum. Bacana.
0: Molocabra.
1: É considerada uma das provas mais difíceis do país, a competição terá a presença de alguns dos principais atletas do Brasil e do mundo, lá na Molocabra. Diante do nível elevado dos participantes, o canoísta parnanguara, o Jonathan Vaz, destacou que a preparação é sempre mais intensa para enfrentar aí esse desafio, que, claro, é uma competição entre atletas.
2: Posso dizer que é uma das provas mais difíceis do Brasil, se não, pode falar, do mundo. Tanto é que esse ano a gente tem aqui uma etapa da Copa do Mundo de Canoagem Oceânica, que vai ser aqui. Os treinos têm que ser mais fortes, são os melhores não só do Brasil, como os melhores do mundo que vão estar aqui no Ceará. E a briga é grande aqui. A gente sai de Paranaguá, faz uma viagem de em torno de 4.000 e poucos quilômetros, trazendo todos os barcos do sul e do sudeste, todos não, né? Uma boa parte de carro. A gente vem, sai de Paranaguá e vai passando São Paulo, vai até Floripa primeiro, pegar alguns barcos, caiaques, canoas, né? Pra pagar a nossa logística da nossa viagem. Então a gente passa aí em torno de 5 a 6 dias na estrada, recolhendo caiaques pra vir pra Fortaleza. Não só representando Paranaguá, mas acho que é o Paraná inteiro, né? Acho que eu sou um dos únicos atletas do Paraná. Todos os 7 anos que eu vim pra cá, eu consegui levar medalhas pra Paranaguá e pro Paraná. Além de ser como uma etapa da Copa do Mundo, a gente está representando o Brasil aqui, né? Eu acho que esse resultado reflete em toda a minha equipe também, a Paraná Roi. E mostrar um pouco do que é a canoagem oceânica e a canoa havaiana individual, que a gente vê muito aqui, pra minha equipe lá da Paraná Roi.
0: Então, assim, falando do evento lá em Fortaleza, que é o Molocabra.
1: Peraí. O que significa Paranaguá, vizinho?
0: Paranaguá?
1: É, cidade. O que significa?
0: Grande Mar Redondo.
1: Pois é. O que a gente tem aqui em abundância?
0: Ah, a gente tem aqui rio,
1: água.
0: Certo. Exato.
1: Aí o canoísta parnanguara tem que ir até Florianópolis, pegar barco, para depois subir lá para a região norte e nordeste para participar de uma competição.
0: Sim.
1: Cadê a valorização de um esporte que é muito nosso, né? Que é a canoagem. Pô, o cara tem que fazer uma manobra para conseguir dinheiro para participar da competição lá na... Onde que é a competição?
0: É em Fortaleza, no Ceará.
1: Pois é. Aí, ó. E é a nossa vocação, né? Canoagem, remo, natação, tudo aqui, travessia, e aí o atleta tem que fazer manobra para transportar barco, para pegar dinheiro, para disputar uma competição lá em Fortaleza. É uma vergonha. O atleta parnanguara de canoagem, né, precisa fazer uma manobra dessa para participar de uma competição. Tinha que ser o tipo de modalidade ligada à água com maior incentivo aqui da nossa cidade, mas é o contrário.
0: E olha, esse evento já é o 7º ano consecutivo que o Jonathan participa, que é o Molocabra. Não é fácil. Todo ano ele pede apoio, pede ajuda, incentivo, porque sai de Paranaguá, região sul do país, para ir até Fortaleza, no Ceará.
1: É 5, 6 dias dirigindo.
0: É,
1: e exato. Depois tem que dar uma remada.
0: Uhum.
1: É querer participar do evento.
0: É, nós vamos estar na torcida aqui pelo Jonathan Vaz. Ele vai disputar 3 provas durante o evento lá em Fortaleza. Segunda-feira agora, dia 21, o Jonathan participa da Copa do Mundo de Canoagem Oceânica. E já nos dias 23 e 25, na semana que vem também, o Pardanguara disputa o Campeonato Brasileiro e o Molocabra, que terá uma classificação geral a partir da somatória dos resultados dessas três provas. Boa sorte aí para o canoísta Pardanguara, Jonathan Vaz. Acabei de receber aqui da sua esposa, Luciana Zanini, que está lá em Fortaleza com ele também, que estão acompanhando aqui o nosso Rede Notícias. Já deram um oi aqui. Então, bom dia aí para o casal e boa sorte na competição.
1: Pois é, não posso falar pro Jonathan, né? Jonathan, mete marcha, porque nesse caso não, né? É, eu sempre falo, mete marcha. Nesse caso não dá, né, vizinho?
0: Agora é remada.
1: É, remada. Então, acelera o remo aí, Jonathan, e boa sorte para você.
0: Ótimo.
1: A gente vai pro intervalo.
0: Vamos
1: depois
0: sim.
1: Tem a nota lá da TCP com o dia dos caminhoneiros, aliás, né? Desde já a nossa homenagem para os irmãos caminhoneiros. Mas, Vizine, acabei de receber aqui lá de Alexandra, eu recebi um WhatsApp que não tem nome ali, e você sabe que eu sou uma praga para colocar nome nas coisas, né? Mas eu não quero errar o nome de quem mandou a mensagem, mas ele já vai colocar o nome dele aqui. É, a EPR, isso aqui é um assunto interessante, falei agora há pouco do buraco ali na entrada de Alexandra. A EPR, ela tem um domínio de 30 metros na lateral da rodovia, certo?
0: Certo.
1: Que é a tal da faixa de domínio.
0: Tá.
1: É para instalar outdoor, para fazer uma canaleta, para fazer uma entrada numa empresa, certo? A prefeitura já pediu para a EPR para usar ali, né? Para mexer naquele trecho. E segundo a EPR, eles vão ainda essa semana. Deus é pai.
0: Opa.
1: Né? Porque a EPR também, né, tá dando umas vaciladas aí. Tem que fazer ali, ó, manutenção na lateral do viaduto do Jardim Esperança, né, que ainda tem buraco. Tem que fazer manutenção na lateral ali da 407 e lá na entrada de Alexandra. Então, fica nesse jogo, né? Quem faz, quem não faz. Mas se a situação é crítica, como tá lá agora, mete marcha e faz, e aí explica depois, se alguém ficar perguntando o que aconteceu. Não, a turma tava caindo no buraco aqui, não, vamos esperar a boa vontade da bonita da EPR, né? Então, a EPR ficou de arrumar lá a entrada de Alexandre. Vamos ver se até o ano que vem eles arrumam, né? Quem mandou a mensagem aqui foi o Roniel, que é
0: que
1: é o administrador lá, né?
0: Isso, lá de Alexandre.
1: De Alexandre.
0: Uhum.
1: Então, nós vamos ficar de olho aqui na EPR também. E se for o caso, pela situação que tá crítica ali na entrada, já faz de uma vez e, né, infelizmente a EPR tem a tal da faixa de domínio, mas se não faz, né, também tem que botar a mão na massa. Mas é a EPR que tem que mexer e, segundo a EPR, já foi notificada, vão lá. Agora, quando que vão?
0: Aguardamos.
1: Desconta no pedágio o prejuízo, né?
0: Tá bom então. Vamos para.
1: Abraço pro Roniel lá.
0: Abraço, nosso ouvinte.
1: Da subprefeitura lá de Alexandre.
0: É, ouvinte nosso aqui. Abraço pro Roniel.
1: Grande Roniel.
0: É, vamos ao último intervalo comercial do Rede desta quarta-feira e já já voltamos.
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0: Agora são 8 horas 39 minutos, estamos de volta com o Rede Notícias.
1: E o nosso jornalismo, ele é muito atualizado. Ó, o pessoal de Alexandra já está mandando mensagem aqui no nosso WhatsApp, né? O Cláudio relatando que quase sofreu um acidente de moto naqueles buracos ali da entrada de Alexandra. Então a situação é emergencial. E eu não estou falando que me contaram. Eu tô falando que eu caí num buraco ali na quinta-feira quando fui lá pro bairro. Então, pedimos pra EPR, que é a responsável, foram notificados pela prefeitura. Agora, antes que morra alguém, né, a gente também precisa tomar providência. Então tá aqui, ó, confirmando o Cláudio, dizendo que na segunda-feira, 18h20, quase sofreu um acidente ali na entrada de Alexandre. Tá feio mesmo, tá muito feio. Tem uma outra mensagem aqui, ó, de moradores do Jardim Esperança, né? É isso, né, Natan? Falando ali de caminhões parados em ruas pequenas e também da buraqueira lá na região, que precisa da operação Tapa Buracos. Então, também aqui, nosso bom dia pro pessoal do Jardim Esperança. Amanhã a gente fala mais, até porque hoje o horário tá curto e tal, tem horário eleitoral, e aí a nossa grade fica um pouco menor, mas está aqui no nosso radar também.
0: Agora, 8 horas e 40 minutos, e em homenagem ao Dia do Caminhoneiro, celebrado hoje, quarta-feira, dia 16 de setembro, a TCP, empresa que administra o Terminal de Contêineres de Paranaguá, realiza uma série de atividades voltadas aos profissionais que atuam diariamente no transporte de cargas.
1: A programação tem como objetivo valorizar o trabalho dos caminhoneiros e promover ações relacionadas ao bem-estar, à saúde e também à segurança, né, dos motoristas que acessam lá o TCP. Entre as atividades estão corte de cabelo e barba, não paga nada, tem também aferição de pressão arterial. Quem quiser tira a pressão também, né, vizinho?
0: Claro, também pode.
1: Aí já morre no local. Então, aferição da pressão arterial, tem teste de glicemia, que é tudo realizado ali pelo pessoal lá da área de saúde do TCP.
0: Ai, ai, os motoristas, eles também vão receber orientações sobre segurança no trânsito e durante as operações que são realizadas lá dentro do terminal. A programação será realizada no pré-gate.
1: Onde?
0: No pré-gate, certo, do Terminal de Contêineres de Paranaguá, do TCP, com ações acontecendo ao longo de todo o dia. A iniciativa busca reconhecer a importância dos caminhoneiros para o funcionamento da cadeia logística, especialmente no transporte de cargas que movimenta o comércio exterior brasileiro. Então hoje um dia todo especial, parabéns a todos os caminhoneiros, né? Aqueles que acompanham aqui o nosso jornal, que circulam aqui pelo litoral do Paraná e aqueles que estão chegando aqui na nossa cidade.
1: E os nossos que ajudam aqui o nosso departamento de jornalismo, né?
0: Há vários.
1: Meu amigo Maicon, meu amigo Macage, o Ali Costa, quem mais aqui? O Fernando, Teló, verdade, o Renan, que sempre está mandando informação para a gente aqui, o Juliano, o Felipe, o Diego, grande Diego, o Rudy também, quem mais aqui, ó? O Carlos Bonzato, um abraço para ele. Kleber, também, que é caminhoneiro, que acompanha aqui o nosso jornalismo. Giscardi, né, que também, verdade, é parceiro aqui do nosso departamento de jornalismo. Enfim, tem bastante gente, né, que trabalha nessa área, que acompanha o nosso jornalismo. Um abraço pro meu amigo Wagner também. Enfim, todo esse pessoal, né, hoje no Dia do Caminhoneiro, turma da Boleia, parabéns, né? Aproveitem o dia.
0: Parabéns.
1: De uma categoria que precisa muito ser valorizada, não só aqui na nossa região, mas no Brasil inteiro. E aquela frase, né, vizinho? Ela é muito válida. Sem caminhão... Hein, vizinho?
0: Qual que é a frase? Me ajuda aí, Mauro.
1: Sem caminhão, o Brasil para.
0: Verdade.
1: Né? Sem caminhão, o Brasil para.
0: 8 horas 43 minutos... Daqui a pouco nós estaremos lá no TCP também acompanhando esse dia todo especial. Vamos trazer informações lá do terminal de contêineres.
1: Verdade, eu tô recebendo aqui já, vizinho. Acho que até baixou já, hein? Atenção aí, produção. Mete o dedo. Já recebemos shows do Verão Maior Paraná. Tá aqui já na ponta da agulha. Vizinho vai dar uma olhadinha aí. Tem alguma sonora pra soltar aí, Vizinho?
0: Tem uma sonora.
1: Então, peraí, top 3. Enquanto vamos a gente lá. Baixa lá o vídeo dos shows do Verão Maior Paraná. Vamos com o top 3, quem vai falar hoje a sua playlist é o Daniel Martins, é da Isso. casa hoje o top 3. Então, Daniel Martins participando aí do top 3, a sua playlist aqui na Ilha do Mel.
2: O show do Henrique Juliano em Paranaguá está chegando e essa é a primeira vez que eles pisam no solo parnanguara. E eu vou contar pra vocês quais são as minhas três músicas favoritas da dupla.
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2: A terceira música é A Flor e o Beija-Flor, pois fez parte de uma fase muito importante da minha vida.
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2: A segunda colocada é a música Mudando de Assunto, uma música que tem uma letra muito bonita e uma melodia também muito bonita.
4: 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Que cheiro gostoso.
2: E o meu top 1 é Cidade Vizinha, afinal o meu amor está na Cidade Vizinha, então tem muito a ver também com a minha realidade atual.
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2: Esse foi o meu top 3 da dupla Henrique e Juliano. E você, tá ansioso pro show da dupla? E se você tá com muita vontade e ainda não adquiriu seus ingressos, ainda dá tempo. E me conta aqui nos comentários também qual é o seu top 3 da dupla. Nos veremos no show dia 25, hein?
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0: esse foi o top 3 aí do Daniel Marques. E
1: tem aí o top 30 de shows lá da temporada de verão. Tá quase pronto, o Prebianca vai sinalizar aqui. Tá aí, pronto?
0: Tá pronto.
1: Então solta de uma vez do jeito que veio.
0: Vamos lá.
1: Pra saber os shows aí do verão maior Paraná.
0: Em primeira mão.
2: Tatuito do Brasil está de volta, com shows e atividades esportivas para toda a família, no litoral e noroeste do Paraná. Em 2026, o Verão Maior Paraná bateu recordes. Foram 2,5 milhões de pessoas assistindo aos shows. Um sucesso que também movimentou o turismo, gerou mais de 2.300 empregos e movimentou mais de 680 milhões de reais no comércio local. Prepare-se agora para o maior verão de todos os tempos. 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No palco Matinhos, Jorge Mateus.
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0: 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E não acaba por aqui. Nos próximos dias serão anunciadas duas atrações surpresa. Verão Maior Paraná. O maior verão gratuito do Brasil é aqui.
3: Cansei.
4: Pô, showzaços aqui no litoral do Paraná.
3: Ah, louco, e tem mais dois ainda, né?
4: É surpresa.
3: É, o surpresa um é eu, né?
4: O outro, quem, eu?
3: É você.
4: Tá bom.
3: Então, um, a surpresa é Mauro Júnior cantando no parco
4: e
3: o outro
4: Alex
3: é o Vizini.
4: Boa.
3: Aquela cantora lá que cantou lá na chamada, como é o nome dela? A irmã da outra lá?
4: Simária.
3: A Simária, é a música da Simária.
4: Acabou. Só resmungou.
3: Não, é Jorge Mateus. Eu quero lançar, não sei o que, Zé de Camargo. É o amor, é Simária. Acabou. Tamo morto, né?
4: Aí, ó, começa dia 28 de dezembro e vai até o dia 31 de janeiro.
3: Ó, rapidinho aqui, ó. Jorge Mateus, Tiaguinho, Chitãozinho Chororó, Alexandre Pires, Maiara Imaraíza, Jota Quest, Zé Rústico, Gustavo Mioto, Felipe Araújo, Menos é Mais, Simária e Hungria em Matinhos. Pontal do Paraná, vizinho.
4: João Bosco e Vinícius, Maiara Imaraíza, Paula Toller.
3: Pô, showzão, hein?
4: Pixote, Turma do Pagode, Marcos e Belucci, Cleiton e Romário, Jeito Moleque, Trio Parada Dura, Nayara Azevedo, Maneva, Vitor Clay, Fred e Fabrício, Os Bonifácio, Vini e Lucas e Geriátricos.
3: Essa é pra mim.
4: Saúde. E mais duas atrações surpresas.
3: Tá aí
4: lançada a programação.
3: Teve um
4: shows.
3: Teve um lazarento aqui que escreveu: você vai no Geriátricos, Mauro, em Pontal? Vou falar com quem que eu vou estar, você que escreveu aqui. Será que eu mando, falo quem é ou não?
4: Não sei, Mauro, quem que te mandou aí?
3: Não vou falar que é o Augusto.
4: Augusto.
3: Vou com você, Augusto, no show.
4: Ele mandou aqui pra mim. Mauro, vai, vou responder, vai. Boa. Vai,
3: Vai tua cara.
4: Programação
3: tem
4: completa.
3: Tem que ir embora, não tem mais tempo.
4: Não, programação completa que você confere já nas nossas plataformas digitais.
3: Em 15 segundos já tá postado nas nossas plataformas digitais. Vamos fechar aqui o jornal?
4: Vamos nessa.
3: Vamos com o policial, solta a trilha aí, Natan Vieira dos Santos.
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0: Agora 8h54, vamos então trazendo aqui uma nota do setor policial.
1: Augusto César é atropelado pelo radialista Mauro Júnior. O repórter Augusto César da TVCI foi atropelado nesta manhã de quarta-feira pelo radialista da Ilha do Mel FM, Mauro Júnior.
0: Não fala assim que Augusto vai estar lá no show também.
1: É, fica na minha frente aí que eu te atropelo, Augusto.
0: Dá uma bicuda já.
1: Vou no geriátrico, que é isso? Garotão novo aqui como
0: eu. Geriátricos, pois é. Vamos lá, Mauro, com uma informação aqui de Paranaguá.
1: Essa aqui é boa, hein, Vizinho? Essa é boa.
0: Atenção, viu? Então. Um homem, 32 anos, acusado de furto, foi preso em flagrante na tarde do sábado por agentes da Guarda Civil Municipal na Vila dos Comerciários, aqui em Paranaguá.
1: Uma prisão normal, né?
0: Sim.
1: 32 anos, furto.
0: Até aí, ok.
1: Agora, o que que ele furtou, esse lazarento? A vítima relatou a ação criminosa aos agentes da COI, a Central de Operações e Inteligência da Guarda Civil. 153, né? Ligou lá no 153 e relatou o que tinha ocorrido. Aí a central passou, né, para as viaturas a questão de um furto lá na região e as viaturas foram lá para o patrulhamento pelo bairro.
0: De acordo com a vítima, então, o indivíduo teria furtado a sua bolsa em um mercado lá no Nilson Neves e que, ao perceber a situação, percorreu ali uma possível rota de fuga do autor.
1: Então, o cara, né, furtou a bolsa da vítima em um mercado.
0: Isso.
1: A vítima, quando percebeu, foi atrás. E aí, né, câmeras de segurança, uma imagem daqui, outra dali, conseguiram identificar o camarada. Com as características apuradas e informações também lá do sistema Muralha Digital, né? Tudo que é feito ali e tal, pela GCM. Aí mais informações também do banco, né? Do cartão da vítima, tudo indicando ali que ele estava usando e percorrendo o bairro, passando o cartão, comprando mercadorias com o cartão da vítima que estava na bolsa. É brincadeira, vizinho?
0: Pois é, ele pegou o cartão e estava gastando, estava usando.
1: Ela conseguiu. A vítima também foi rápida, né? E a GCM também. Aí tinha imagem, tinha característica, tinha informação do banco. Ele estava gastando dinheiro ali na região e foram no mercado, lá na Vila dos Comerciários, e pegaram mais informações sobre esse camarada.
0: Pois é, a guarnição foi até a casa do suspeito, lá na rua Nelson Pereira Neves, e realizou a abordagem.
1: Aí, com ele, a equipe encontrou 4 correntes, um frasco de perfume e um relógio de pulso. As mercadorias, né, compradas aí com o dinheiro da vítima.
0: A bolsa furtada também foi encontrada no local da abordagem. Indagado sobre o furto, o abordado admitiu a autoria.
1: Agora, tem uma coisa, viu? Vou falar aqui, diga. Experiência própria. É o tal do cartão por aproximação. Você vê, ó, o cara pegou a bolsa da vítima, certo? E com o cartão no sistema aproximação acionado, ó o estrago que ele fez. E se não é morador da região, se ninguém conhece, e ele sai comprando? Esse cartão por aproximação é um perigo. É comodidade, né? Muito bom. Só que furtou. É um abraço pro gaiteiro.
0: Bom, todos os envolvidos foram levados para o plantão da Polícia Civil e as mercadorias recolhidas e a bolsa recuperada foram entregues na unidade policial.
1: Muito bem. Vamos fechar, vizinho?
0: Vamos fechar.
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1: 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Tchau, Vizini.
0: Tchau, Mauro. E a lista completa dos shows do Verão Maior Paraná 2026-2027, já postada nas nossas plataformas digitais. Acesse e confira. Na sequência, vem chegando Bárbara Rodrigues com o Super Manhã. Uma ótima quarta-feira para todo mundo.
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Olá, meus amores, bom dia Paranaguá, bom dia para todo o nosso litoral. Ai, onde quer que você esteja curtindo a gente aqui 90.3, né? Uma ótima quarta-feira para você. Quarta-feira chegou. Eu espero que você tenha acordado com disposição, viu? Fica com a gente aqui e a gente resolve, hein? Na base da alegria, da música boa, uma boa dose de humor para você também. Hoje, 16 de setembro de 2026. Temperatura aqui na cidade marcando 17,9, quase 18 graus. E tá começando o Supermanhã. E eu, Bárbara Rodrigues, vou te fazendo companhia até o meio-dia. Aquele jeitinho que você já conhece, né? Muita música para animar a nossa manhã. Já tem o nosso horóscopo também. Descobri o que os astros estão aprontando. Tem enquete também para você participar, valendo prêmio pelo nosso WhatsApp. Babados e tititis, que a gente não confirma, mas a gente adora saber, né? Então aumenta o som e vem com a gente, porque seu dia começa melhor quando começa aqui na Ilha do Mel FM. Viu que saiu a lista já dos shows do Verão Maior Paraná, né? Tiaguinho tá na lista. Eu vou começar com ele aqui o programa de hoje, ó. Falta você.

vai ter Maiara e Maraísa também. Já tá na lista lá, gente. Tava vendo. Thiaguinho, Maiara e Maraísa. Guias astrais. Hoje dá pra fazer a programação inteira só com músicas dos shows que vem pro Verão Maior, hein? 9h16, vamos começar o nosso guia astral então, trazendo as previsões de Áries, Touro e Gêmeos pra essa quarta-feira. Alô, você do signo de Áries. Olha, tudo indica que o corpo e mente vão pedir mais liberdade, movimento e uma boa dose de inspiração a partir da tarde. Passeio, viagem, gente animada prometem levantar o seu astral, especialmente à noite. Você pode sentir que é hora de examinar amizades, vendo quem é parça ou livramento. À noite, os astros podem aproximar você de pessoas interessantes e capazes de transformar a sua maneira de enxergar a vida. Números da sorte, 24, 06 e também o 51. A cor do dia para você é preto. Alô, você do signo de Touro. Seu lado desconfiado, hein? Fica florado até o início da tarde e deve ser útil nas relações e parcerias. O dia pode ser marcado por uma virada nos seus objetivos, transição de carreira, mudança no serviço ou de emprego. Assuntos financeiros e negócios que estavam meio parados tendem a desenrolar a partir da tarde. Sem tirar os pés do chão, confiar na sua intuição promete dar bom, viu? Você pode descobrir uma oportunidade de ouro. Palpites do dia, Touro, 28, 46 e também o 39. A cor do dia para você, dourado. Gêmeos, vejo grandes chances de mergulhar no serviço e resolver tarefas e pendências sem enrolação. Mas depois do almoço, a vibe muda e você pode direcionar sua atenção para os contatos, acordos e alianças profissionais. A lua em Sagitário, ela realça o seu lado entusiasmado e comunicativo a partir da tarde, impulsionando encontros e conversas. À noite, suas relações prometem se tornar especiais, sinceras e transformadoras. Números da sorte, 19... também o 10 e também o 52. Cor do dia pra você é cereja. Agora 9h18, a gente volta já.

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15: Ó, gente, João Bosco e Vinícius, tá na lista também, hein, do Verão Maior Paraná. Tô falando que eu vou fazer o programa hoje, é só assim, ó, só com as... Só quem tá na lista. Ai, muito bom, muito bom. João Bosco e Vinícius vai ser em... Pontal do Paraná, hein? Vai se apresentar lá.

que Denises, Chá na Meliga, 9h29. Daqui a pouco eu vou tocar mais músicas aí de quem tá na lista do Verão Maior Paraná. Mas você pode entrar no nosso site também, ilhadomaiorfm.com.br, lá nas nossas redes sociais, para conferir a lista completa, meu bem. Super.

lá, falando agora pra você dos signos de Câncer, Leão e Virgem. Alô, meus caranguejinhos, hein? Com boas ideias indo rápido, você pode ir longe no serviço. A sua inspiração e intuição te ajudam a tomar decisões e correr atrás das suas ambições, né? Uma sacada genial tem chance de virar um negócio lucrativo. A partir da tarde, a sua rotina pode virar uma maratona sem linha de chegada, hein? E o corpo, ele tende a reclamar, principalmente quadril e pernas. Ainda bem que a noite favorece momentos de descanso e mudanças de hábitos. Números da sorte, 54. Também o 21. E também o 30. Cor do dia para você, azul. Alô, você do signo de Leão. Olha, a lua entra no seu paraíso astral à tarde e promete jogar no seu time, viu? À noite, as vibrações positivas bombam. E aí uma diversão, aposta, encontro ou aliança inesperada pode trazer surpresas e até um golpe de sorte. Você pode grudar mais os seus familiares e até querer resolver os B.O.s deles. Da tarde em diante, você tende a valorizar mais a liberdade de cada um, especialmente a sua. À noite, uma relação promete mudar para melhor. Palpites do dia, 30, 01 e o 57. A cor do dia para você é laranja. Alô, você do signo de Virgem. Olha, com seriedade, sem fazer rodeios, conversas e contatos mais favorecidos até o início da tarde. Aproveite para enviar e-mails ou currículos. À noite, pode encontrar soluções criativas para as finanças. O sincerômetro segue on, Virgem, mas o clima tende a ficar mais leve a partir da tarde, tá? A lua na casa 4 e bem expectada à noite avisa que você pode deixar os chabus para trás, fazer mudanças positivas no convívio doméstico. Aí sim, né? Números da sorte: 41, 22 e também os 50. A cor do dia para você é azul turquesa. 9h31, a gente volta já porque aqui tem mais energia. Bom dia!

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8: Maravilha, 9h34 agora. 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
8: Aí, valeu, garota, abraço pra você. Bom dia, bom trabalho aí.

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7: Estamos de volta, 9h31. Gente, vai ter Chitãozinho e Chororó também no Verão Maior Paraná, se apresentando em Martim. Ai, se tocar essa, vai tocar, né? Aí eu choro, hein? Isso aqui é o hino do brasileiro.

0: Chitãozinho Chororó, Evidências. Adoro que vocês já começam a mandar mensagem aqui no WhatsApp. Brenda já mandou bom dia, tá em ritmo de verão maior já. Adoro. Ai, bem isso, Brenda, que demais, né? A gente já entra no clima. 9h43.
1: A Barbie traz.
0: Bora?
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0: Tem Libra, Escorpião e Sagitário. Olha, Libra, com a Lua ingressando na Casa da Comunicação à tarde, a sua lábia ela promete ser o seu maior trunfo. Aproveita aí para colocar as suas ideias na roda. Pode rolar reunião fora do horário do expediente e com resultados muito bons. Quartou com os instintos afiados e chances de encontrar oportunidades de ganhar din-din. É um bom dia para apostar na criatividade, já que uma boa ideia pode surgir do nada e contar com uma ajudinha dos astros. Números da sorte, 33, 22 e também o 42. A cor do dia para você, verde esmeralda. Alô, você de Escorpião, quartou com a Lua no seu signo, aumentando a sua vontade de vencer e crescer na vida. A sua criatividade, coragem, intuição também estão em evidência, sendo um ótimo momento para você defender suas ideias sem medo. Pode ter que redobrar sua atenção com grana, gastos e prioridades. A boa notícia é que conta com inspiração e garra para transformar uma habilidade, inclusive artística, doméstica ou culinária, em fonte de renda extra. Números da sorte, 33, 41 e também o 60. A cor do dia para você é branco. Alô, você do signo de Sagitário, pode começar o dia com vontade de ficar na sua e descansar. Respeite os sinais do corpo. A partir da tarde, o seu pique e desejo de se mexer voltam com tudo. Fazer o que gosta e te dá prazer promete dar aquele up. Com a Lua ingressando no seu signo à tarde, você tende a fazer jus à fama de sortudo no zodíaco. E o trígono com Netuno à noite promete deixar o astral bem mais favorável para você. Pode tentar algo novo aí? Que pode dar certo. Números da sorte, 36, 29 e também o 20. A cor do dia para você é prata, Sagita. 9h45, a gente volta já.

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Zezé de Camargo, irmão da Lua, amigo das estrelas. É, vai ter ele, o Zezé, com o seu projeto Zezé Rústico. Ficou muito legal, né, gente? E a gente curtiu Menos é Mais, Coração Partido. Também vai estar se apresentando no Verão Maior em Martins.

Bora lá então, trazendo as previsões de Capricórnio, Aquário e Peixes. É, Caprica, dia indicado para esquadrinhar sua relação com grana, pois pode te ajudar a perceber onde está gastando energia e bufunfa à toa. Boas chances de tomar decisões acertadas e até descobrir um recurso esquecido. Sinal de vida social mais movimentada e conversas profundas com amigos até o início da tarde. Com a família pode rolar uma reaproximação, mas é à noite que tem tudo para curar mágoas e fazer as pazes. Números da sorte para você: 50, 31 e também o 59. A cor do dia para você é cinza. Alô, você do signo de Aquário, hein? Até o início da tarde deve ser o foco total na sua carreira e objetivos. E isso pode te dar visibilidade, responsabilidades e reconhecimento. Depois é uma boa hora para fazer networking, pois colegas tendem a abrir portas. A lua entra em Sagitário à tarde, coloca amigos, troca de ideias e vida social em destaque. Mas é à noite que tendem a rolar papos inspiradores, novas conexões, lezinhos e até planos de viagem. Números da sorte para você é o 60, também o 50 e o 51. Cor do dia, amarelo. Peixes, com a lua na casa 10 à tarde, pode sentir que está na hora de mirar mais alto. E sua intuição e criatividade aguçadas te ajudam a perceber oportunidades vantajosas e ter ideias para destravar o seu crescimento. Pode ser um dia para revisitar sonhos, ideias e projetos que você deixou para trás, pois tende a enxergar tudo de novas maneiras. Boas chances de monetizar um talento, hein? Ganhar din-din fazendo algo que você gosta. Números da sorte: 23, também o 40 e o 05. A cor do dia para você é azul claro. E assim a gente fecha aqui o nosso guia astral de hoje. Amanhã, quinta-feira, tem mais a partir das 9 da manhã.

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1: 10:02.
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3: Olá para você que acompanha a nossa programação aqui na Ilha do Mel FM. Eu sou Giovana Saad e trago informações do nosso departamento de jornalismo. A Prefeitura de Matinhos assinou o contrato para a construção da nova escola municipal 8 de maio na região do Sertãozinho. O investimento será de quase 14 milhões de reais. A nova unidade terá 3 pavimentos e será preparada para atender inicialmente cerca de 400 alunos em período integral. Os estudantes terão acompanhamento pedagógico, alimentação e atividades complementares durante todo o dia. A assinatura da ordem de serviço aconteceu nesta segunda-feira, dia 14, no gabinete do prefeito. O ato marca oficialmente o início das obras. A escola faz parte do planejamento do município para ampliar o ensino em tempo integral. A prefeitura também prevê a construção de uma creche com atendimento integral ao lado da unidade, formando um polo de educação na região. Nós voltamos a qualquer momento direto da nossa redação. 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

amores, vamos lá. Chegando a segunda hora do Super Manhã, 10 horas 9 minutos. Quarta-feira, 16 de setembro de 2026. Bom, a gente sempre dá uma olhada na temperatura, ver como é que tá o tempo, né? Última certidade, né, gente? Tem que fazer isso, né? 19 graus e meio agora aqui em Paranaguá. Eu sou a Bárbara Rodrigues e vou te fazendo companhia aqui a partir de agora. Bom, vamos começar a nossa enquete do dia, que hoje é o seguinte, eu vou começar contando essa notícia pra vocês aqui, que viralizou, voltou a viralizar de novo, na verdade, né? Mas aconteceu em 2021, gente. A Halima Cissé do Mali, lá na África, ela viveu uma gravidez que entrou pra história, né, gente? Que primeiro os médicos acreditavam que ela tava esperando, pasmem, 7 bebês. Eles achavam, né? Por causa dos riscos, né? O governo enviou ela pra uma clínica especializada lá no Marrocos, né? E aí, meu bem, lá veio a surpresa. Não eram 7. Não. Eram 9 bebês. 9 bebês. Uhum. No dia 4 de maio, gente, de 2021, Halima deu à luz por cesariana, com 30 semanas de gestação. Então foram 5 meninas e 4 meninos. Cada bebê pesava entre 500 gramas e 1 quilo. Precisou de cuidados intensivos após o nascimento. Gente, olha que bênção. Os 9 sobreviveram e entraram pro Guinness World Records como o maior número de crianças de um único parto a sobreviver. Até então não havia registro conhecido de nonuplus que fala. Eu só sabia até quíntuplus. Sextuplus. Agora sete, não sei, gente. Eu sei que são nonuplus. Porque esse registro aqui de nonuplus que tivessem sobrevivido por mais de algumas horas, né? E em 2026, esse ano, os 9 fofíssimos completaram 5 aninhos de idade, gente. Continuam crescendo juntos lá no Mali. Uhum. Ela foi preparada para receber 7 filhos e acabou saindo da gestação com 9 crianças, minha gente. Um recorde mundial, vocês têm noção disso? E aí, óbvio que essa história vira enquete aqui na programação. Gente, imagina descobrir que você tá esperando um bebê, né? Até aí tudo bem, né? Mas imagina quando o médico fala uma coisa dessa. Era 7, já dá um negócio no coração, imagina 9. Aí pensa na logística, né, gente? Não é mais quem vai trocar a fralda, praticamente é uma linha de produção, né, gente? É uma fábrica. É fralda que não acaba mais, é mamadeira, é roupinha, é banho, é sono. E aí quando finalmente você dorme, você já fica torcendo pros outros 8 não acordarem, né? Faz um dormir, já torce pro outro. E aí eu quero saber, depois dessa história, se você tivesse 9 filhos de uma vez, qual seria a sua maior preocupação? Seria com a alimentação? Seria trocar 9 fraldas? Fazer todo mundo dormir? Seria o tamanho da casa? Tipo, tem que mudar de casa. Manda tua resposta aqui pro WhatsApp da Ilha. 984-14-2231. WhatsApp mais animado do litoral. Hoje você concorre a um voucher do restaurante Temperos, hein? Quero saber, você encarava essa missão? Você já ia pedir socorro? Participa aí com a gente. Ele também vai estar, ó, no Verão Maior Paraná, se apresentando em Matinhos. Alexandre Pires.

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0: de volta, 10 horas 22 minutos nessa manhã de quarta-feira. Vamos lá já pro nosso WhatsApp, que eu quero ver mais participações de vocês. Manda aí, 98414-2231. Ah, nossa enquete já tá bombando. Juliana mandou aqui, Bárbara, eu me preocuparia com a alimentação, porque você imagina abrir a casa ali, abrir o quarto e na cozinha, tem 9 boquinhas te esperando. Meu Deus, é verdade, né? Mulher, você tem que comprar comida no atacado e ainda pedir desconto, você já pensou? É verdade. Ai, gente, eu não sei, fiquei pensando o que que seria... É pior, né, gente? Que eu falava assim, que eu já não dava conta de uma, que eu só tenho uma, né? Imagina você ter 9, né? 9 pessoas iguais a mim, meu Deus do céu. Eu acho que eu ia ficar andando, perambulando por aí, gente. Sei lá. Chora grávida de Taubaté, hein? Vocês lembram da grávida de Taubaté? Renata falou aqui, Bárbara, se eu recebesse uma notícia, ó, maravilhosa dessa, eu iria me preocupar com Karina. Mulher, como? Ela falou assim, Bárbara, eu acho que eu pararia o trânsito, eles iam querer me matar. Beijos e obrigada. Beijo, querida. Imagina sair com 9 carrinhos. Ah, não tem condição, né, amor? Não tem. Super manhã. Ó, a Rafaela mandou aqui, pra mim, a minha maior preocupação, trocar 9 fraldas, né? Ela falou assim, uma eu já acho cansativo, que ela falou que ela tá com o bebezinho dela de 9 meses e eles não param, né, Rafaela? E ela falou assim, Bárbara, imagina 9, quando terminasse a última, a primeira já estaria precisando de novo. É sobre isso. E você, hein? Manda aí na nossa enquete de hoje. Eu quero saber de você, depois dessa história que viralizou aí da mamãe que teve 9 filhos. Se você tivesse 9 de uma vez, hein? Qual seria a sua maior preocupação? Manda aí no WhatsApp da Ilha, que hoje eu tenho o voucher lá do restaurante Temperos pra sortear aqui. E vamos de música. Ele também vai estar no Verão Maior Paraná, hein, gente? Felipe Araújo.
1: Felipe Araújo.
0: Vai estar em Matinhos, hein?
1: Diferente. Mais ou menos assim, ó.

0: Família do meu FM, a rádio que você vê, Gustavo Mioto, ele também.
1: Não me ama, mas eu gosto assim.
0: Já está confirmado, já está na lista, parece lista do vestibular, né, a gente fala. É, Gustavo Mioto e Felipe Araújo, que a gente curtiu aqui, né, se apresentando em Matinhos. 10h30, já a gente volta com Babados e Tititis.
2: Uma salva de palmas para o Mari Fernandes!
3: Obrigado, gente!

0: 10:30.
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3: Maravilha, agora 10:31, vou chamar ela, Dani Braz, direto lá do Mufato Max Atacadista, com ofertas pra gente nessa quarta-feira. 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
3: Tá na hora dos babados e tititis, 10h38. Cadê minhas noveleiras, noveleiros de plantão? Falar de Avenida Brasil. A Globo revela o enredo e traz Carminha em busca da redenção. É, além de confirmar o elenco aí de Avenida Brasil 2, né? Parecendo Copa do Mundo, né, gente? Escalação da Copa do Mundo. Saindo na internet a foto, né, dos atores escalados pra novela. A internet tá empolvorosa, né? E aí a Globo revelou detalhes do enredo que promete movimentar aí novamente o bairro do Divino. É, a trama, ela terá Carminha como figura central, né? Mais uma vez interpretada por ela, a maravilhosa Adriana Esteves. E agora numa nova fase, dedicada ao trabalho social, em busca de redenção, o que promete movimentar antigos conflitos e trazer novos movimentos aí, mistérios também a essa história. No final de Avenida Brasil, lá em 2012, a Carminha, ela cumpriu pena na prisão pela morte de Max, né? E após deixar a cadeia, retornou ao lixão. Agora, mais de uma década depois, ela dá a volta por cima e ganha destaque pelo trabalho realizado junto à comunidade. A nova trajetória transforma a antiga vilã em um símbolo de superação e redenção, mas deixa no ar uma dúvida, né? Vocês não estão também? Será que ela realmente mudou? Tenho minhas dúvidas. Enquanto a sua atuação social ganha repercussão, a relação com a própria família continua sendo um desafio, né? Então, depois de todo o mal que causou a Carminha, ela tenta se reaproximar da Agatha, novamente interpretada por Carol Lanes. A filha aceita dar uma nova chance à mãe, abrindo caminho para que ela também tente reconstruir os laços com a família, né? O Tufão, vivido lá por Murilo Benício, ex-jogador de futebol que se tornou um empresário ainda bem mais sucedido, vai precisar lidar com o retorno da ex, né? E com o desejo dela de reparar os vínculos que foram rompidos. Bom, a Globo ainda não revelou se a redenção da personagem vai ser genuína, né? Ou se existe algo por trás dessa mudança. Além disso, a continuação vai contar com vilões inéditos e novos conflitos também, né? Ampliando aí toda essa história. Já tô doida pra que chegue janeiro de 2027. Entra no ar a nova novela das nove, Avenida Brasil 2, O Retorno.
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maravilha, gente. 10h52, estamos de volta. Vamos lá pro nosso WhatsApp. Ai, gente, vocês não têm noção que eu tô rindo com vocês aqui. O WhatsApp mais agitado do litoral do Paraná. E a nossa enquete rolando por aqui hoje. Depois dessa história aí que voltou a viralizar porque as crianças estão fazendo 5 aninhos, né? A mamãe, que ela deu à luz a 9 bebês de uma vez, gente. 5 meninas e 4 meninos. Todos sobreviveram, todos bem. Tava vendo a fotinho deles, coisa mais linda, gente. Muito bem cuidados. Várias fotinhos deles todos juntos. Quase que não cabe todo mundo na foto, né? É uma loucura, mas vamos lá. E aí, a gente pensando na logística dessa casa, né? Fralda que não acaba mais, mamadeira, roupinha, banho, sono. Imagina a gripe. Tudo junto ali, quando um pega, pega todo mundo de uma vez. É uma loucura, né? E aí, a gente perguntando pra você na enquete hoje, se você tivesse 9 filhos de uma vez, qual seria a sua maior preocupação? Assim, alimentação, trocar fralda, fazer todo mundo dormir, tamanho da casa. Olha, as respostas são as mais variadas possíveis chegando aqui. Manda a tua, 984-14-21-22-31, que eu quero saber se encarava essa missão ou se você ia pedir socorro já na maternidade. Jéssica ia pedir socorro, que ela só mandou assim, ó, meu Deus, Bárbara, uma ninhada de criança. Eu nunca tinha visto. Cara, vocês, olha. A Kelly, ela pediu pra eu mandar foto, que eu falei que tinha foto aqui das crianças e tal. Aí ela falou assim, Bárbara, o pai tá assustado. Ele tá assustado até hoje. Eu não tinha reparado. Tem uma outra foto ali, né? É verdade. Ai, gente. É um artista ele, né? Bom, a Alessandra mandou assim, gente, que mulher forte, né? Ela falou assim, Bárbara, mas a pergunta que não quer calar. Será que ela foi laqueada? Será que ela fez laqueadura, gente? É verdade. Que teve 9 já, né? Mano, pra criar 9 crianças, você já pensou que loucura? Cláudia, deixa eu ver aqui. Eu ficaria maluca, não sabia nem o que fazer, não saberia nem se eu ia dar conta de tudo isso. É, bem isso mesmo. Rinaldo, Bárbara, é lindo, 9 anjinhos. É lindo, né? E graças a Deus, todos com saúde, sabe? Porque, né, imagina 9 na barriga. Mas a preocupação mesmo seria com... Contudo, o sustento, né? É verdade. E o incômodo, né? Imagina 9 crianças com fome chorando. Eu acho que eu e minha esposa surtavam. Então, e ela tá na foto com uma cara tão plena, gente. Será que ela tá tomando um remedinho pra ficar calma? Ela tá rindo, tá calma. Várias fotos com os bebês no colo. Ou ela deve ter uma rede de apoio, né? Muito grande também. É, pra Camila, ela mandou aqui, Bárbara, minha maior preocupação, fazer essas 9 crianças dormirem. Porque imagina se um acordar, ele vai acordar os outros. É verdade. Ela falou assim, isso não é uma casa, é um plantão 24 horas. Olha, eu não tinha pensado nisso, sabia? 10h56, vamos curtir essa aqui, porque ela vai estar no Verão Maior Paraná. Paula Toller se apresentando nos shows do Verão Maior Paraná. Vai ser demais, hein?

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1: 11 horas.
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3: Olá para você que acompanha a nossa programação aqui na Ilha do Mel FM. Eu sou Giovana Saad e trago informações do nosso departamento de jornalismo. Em Paranaguá, a coleta de resíduos domiciliares, recicláveis e volumosos segue cronogramas organizados para atender diferentes regiões da cidade. A coleta de lixo doméstico acontece de segunda a sábado, durante o dia e à noite. No centro, o serviço é realizado diariamente. A coleta seletiva também atende vários bairros de segunda a sábado. Moradores devem separar materiais como papel, plástico, vidro e metal do lixo comum, ajudando na reciclagem e na preservação do meio ambiente. Já a coleta de volumosos é destinada a itens como sofás, colchões, móveis, portas, janelas e resíduos de podas. É importante colocar esses materiais para a coleta apenas nos dias programados. O descarte irregular em ruas e terrenos pode causar acúmulo de água, atrair animais e favorecer a proliferação de doenças. Por isso, respeitar os horários de coleta e fazer a separação correta dos resíduos ajuda a manter Paranaguá mais limpa e organizada. Nós voltamos a qualquer momento direto da nossa redação. 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
1: Bárbara Rodrigues. Olha eu aqui de volta. Vamos juntos. Bárbara Rodrigues. Até meio-dia. Fazendo companhia aqui nessa manhã de quarta-feira, meio de semana, metade do mês. 16 de setembro de 2026, né, minha gente? Temperatura marcando 19,7. Ó, não mudou muito, né? Mesma coisa. Bom, toda segunda, toda quarta a gente tem o quadro aqui, ó, playlist top 3. Sempre tem alguém aqui trazendo as músicas que mais gosta, as top 3 que estão sempre lá tocando. Bom, e hoje a gente tá no clima do show de Henrique e Juliano. Daniel Marques vem chegando para trazer então as top 3 que ele mais gosta da dupla Henrique e Juliano. Vamos lá?
2: O show do Henrique e Juliano em Paranaguá está chegando e essa é a primeira vez que eles pisam no solo parnanguara. E eu vou contar pra vocês quais são as minhas 3 músicas favoritas da dupla.
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2: A terceira música é A Flor e o Beija-Flor, pois fez parte de uma fase muito importante da minha vida.
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2: A segunda colocada é a música Mudando de Assunto, uma música que tem uma letra muito bonita e uma melodia também muito bonita.
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2: E o meu top 1 é Cidade Vizinha, afinal meu amor está na Cidade Vizinha, então tem muito a ver também com a minha realidade atual.
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2: Ai, ai. Esse foi o meu top 3 da dupla Henrique e Juliano. E você, tá ansioso pro show da dupla? E se você tá com muita vontade e ainda não adquiriu seus ingressos, ainda dá tempo. E me conta aqui nos comentários também qual é o seu top 3 da dupla. Nos veremos no show dia 25, hein?
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1: Ah, mandou bem demais, Daniel. Vamos curtir na íntegra, então, as 3?

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amores, de volta aqui com o Supermanhã na Ilha. Essa quarta-feira, amanhã passando rápido demais, né? 11h25 já, minha gente. Você tem ideia? Quase na hora do almoço, que loucura. E a nossa enquete rolando aqui, a gente perguntando dessa história pra você. Que viralizou na internet que as crianças estão fazendo 5 anos, né? Agora em 2026, mas é a mamãe que teve 9 filhos lá em 2021. 9, gente, mas todos de uma vez. Tá. Ela foi lá, fez ultrassom, eles falaram assim, tem 7. Quando chegou no parto, veio mais 2 de brinde que não, eles não tinham visto. Mas como também que ia ver, né? Eu sei que foram 5 meninas e 4 meninos. E todos sobreviveram, estão bem de saúde. Pulando, brincando, cantando. E aí a gente pergunta pra você, se você tivesse 9 filhos, né? De uma vez, assim, qual seria a sua maior preocupação, né? Com alimentação, com fralda, com fazer todo mundo dormir, com o tamanho da casa. Lucinha falou, Bárbara, eu tive 2 filhos com diferença de 10 anos e já foi difícil. Imagina 9 de uma vez. Pois é. Eu falo que uma, eu quase não dava conta. Imagina, não sei, gente, como é que sobrevive, não vive, né, gente? Sobrevive. A Nancy falou assim, Bárbara, eu me preocuparia com as fraldas, imagine. 9 fraldas cada trocada, né? É uma criança, 3-4 fraldas por dia? Gente, faz essa conta aí, que eu não quero nem ver. O Renan falou, nossa, eu ia querer saber quem que teve a ideia de colocar 9 no mesmo parto, Deus. Ele falou, o primeiro eu ainda entendo, depois o terceiro eu já perguntava assim, não é melhor parar por aí? É verdade, né? Filho que não acaba mais. A Simone, já pensa em festa. Ela falou assim, a minha preocupação, Bárbara, seria um aniversário. Imagina você de convidada. Ela falou assim, imagina 9 presentes ter que levar. Mas eles iam ter que fazer 9 bolos, né? Ia ter que comemorar aniversário por etapas, né, gente? Os convidados iam ter que fazer um empréstimo, né? Poder comprar o... Comprar os 9 presentes. Imagina, que loucura. Quem mais aqui? Priscila, eu ia precisar aprender a cozinhar, Bárbara, mas em quantidade industrial, né? Ia fazer arroz numa panela que parece uma banheira. Sim, ia precisar de um panelão, amiga. Imagina. 11h27, eles também vão estar, ó, no Verão Maior Paraná. Confirmado já, Jota Quest, representando em Mati.

0: que você vê.
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14: Ah, isso aí, você tá curtindo Super Manhã na Ilha. Vamos lá pro WhatsApp. Quero ver mais participações de vocês. O que vocês estão dizendo lá, hein? Se tivesse 9 filhos de uma vez, qual seria a sua preocupação. Elisiane falou, bah, com 9, pensa bem, não precisava fazer academia. Pega um, pega outro, seria repetir 9 vezes, várias vezes. Eu digo, nossa, a mamãe ia ficar sarada, né? É, quem mais andou? Anderson, eu acho que seria o choro, né? A maior preocupação. O choro, imagina todos ao mesmo tempo, né? Como acalmar? As fraldas, olha, já deu jeito aqui, ó. Se fosse de pano, lavar. Nossa, haja varal, hein? E haja leite, ele falou, se for materno, então não tinha como. Ia ter que ter, comprar uma vaquinha leiteira, né? Não tinha como, imagina. Rosemary, bah, e se eu descobrisse que eu ia ter 9 filhos, eu me trancava no banheiro e chorava. Tamo junto, eu ia fazer isso também. Eu ficar lá trancada chorando. Lorena, eu ia me preocupar, ó, com o choro. Já pensou chorando tudo ao mesmo tempo? Querendo mamar? Meu, eu ia ficar doida. Eu também, o choro me pega, o choro me pega. O meu ouvido, ele é muito sensível. Eu já fui fazer até... Como é que fala, gente? Aquele exame, né, no ouvido, porque é uma sensibilidade. Eu falei, será que por usar fone de ouvido, né, muitos anos e tal? Audiometria, né? Audiometria. E eu fiz, e aí a médica falou assim, não, você escuta muito bem, o problema é que você escuta bem demais. E é por isso que incomoda o barulho. Gente, chega a doer meu ouvido. E aí ela falou assim, não tem como a gente apertar um volume e abaixar ali. Eu falei, o que que eu faço? Ela falou, você tem que sair de perto onde você tá. É. Imagina assim, daí as crianças todas chorando. Deixa eu ver, a Cleide mandou aqui, ela mandou áudio pra gente, vamos ouvir.
15: Bom dia, Bárbara.
14: Bom dia.
15: Eu sou gêmeas com um menino, né?
14: Você é gêmea? Meu Deus.
15: Aí a minha mãe falava que dava um trabalho, porque um chorava, outro chorava. E ela não sabia qual que ela... Que ela cuidava primeiro.
14: Sim.
15: Então imagina 9. Imagina 9.
14: Não, é
15: 9 fraldinhas, 9 mamadeira.
14: É loucura.
15: 9 banho. Todos, né? Imagina.
14: Com certeza.
15: Agora se imagina. Coitadinha, minha mãe já dá um trabalho. 2, que é meu irmão, imagine 9.
14: É verdade, né, Cleide? Obrigada pela tua participação. Um beijo pra você. A Ale, ela falou aqui, ó, eu me preocuparia em não trocar o nome das crianças. Bem isso? Eu acho que eu colocaria o mesmo nome em todos, mas mandava fazer uma tatuagem de 1 a 9 em inglês pra ficar mais chique. Pra poder diferenciar. Ela falou, eu já troco dos 2 netos gêmeos. Imagina 9. Ela já até escolheu o nome, seria Ariel, que dá pra menino e menina, unissex, né? Aí tinha Ariel 1, Ariel 2, Ariel... E por aí vai, rindo de nervoso e 9 preocupações, total. Eu troco o nome dos meus sobrinhos, que eu já sou tia-avó, né? E se junta lá aquela criançada, eu troco. Aí eu falei, se eu trocasse o da Yasmin, não vale, né? Que é só uma. Débora, deixa eu ver que ela falou aqui, eu ia me preocupar com o silêncio. Se 9 crianças ficassem quietinhas ao mesmo tempo, eu já ia sair correndo pra descobrir o que estavam aprontando. Filha, não ia ter silêncio. Pelo contrário, ia ter bagunça. Alexandre, eu ia comprar tudo em tamanho família. Bah, até o pacote de bolacha ia já ter que vir escrito assim, serve pra família inteira. Nossa, é verdade, você ia ter que comprar isso, hein? Juliana falou assim, eu ia precisar de uma agenda só pra controlar a rotina deles. Com certeza. Marcelo falou, eu ia pedir patrocínio. 9 crianças, não é mais maternidade. Ele falou, é projeto social. Ia fazer um Big Brother mostrando a sua rotina, né? Ó, eles também vão estar no Verão Maior, Marcos e Belucci.
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0: Suzy Belucci, tão feliz. Deixa eu terminar de ler mais algumas participações aqui que chegaram ainda. Qual que seria a preocupação, né? Se tivesse 9 filhos. A Fru falou assim, eles têm que organizar tudo em escalas. 3 turnos, com 3 selecionados. Boa! Ela, na hora de escolher quem fica com algo, Bárbara, ia ter que fazer um bingo. A Tati, a preocupação dela, falou assim, eu ia querer saber, Bá, como faz pra dar atenção individual pra cada um, né? Porque imagina 9 querendo contar como é que foi o dia ao mesmo tempo. E é verdade, eles pegam uma idade ali que eles querem conversar, querem falar tudo, né? Contar tudo. Não sei como é que ia ter que fazer. O Rodrigo falando assim, ó, teve ouvinte aí que falou dos nomes, né? Ele falou assim, eu ia colocar mesmo um nome diferente em cada um. Mas certeza, depois de um mês, ia chamar todo mundo de O Filho. Ô, filho! Camila já, olha, ela organizada ia precisar de uma planilha. Segunda é banho, terça é médico, quarta é roupa. E ainda esqueci alguém no meio da lista. A gente volta já.
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0: Maravilha, agora 11h51, deixa eu chamar ela, Dani Brás, direto lá da Renault Barigui. 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

Maravilha, quem faturou então hoje aqui, ó, o voucher do tempero saiu para Cleide, final do telefone 6593. Cleide, final do telefone 6593. Parabéns, o voucher é seu. Amores, fechando aqui o Supermanhã, vem aí na sequência, propaganda eleitoral gratuita, depois tem o programa da IUD, o Nasser Bandeira na sequência, e o Mimenta em Toca Todas com ele, Elísio Júnior, por aqui. Por hoje é isso, minha gente, depois dessa enquete, hein, dos 9 bebês, eu só tenho uma certeza, se alguém tiver pensando em aumentar a família, hoje a gente assustou vocês aqui. Obrigada pela companhia, gente, pelas mensagens, pelas risadas, foi ótimo passar essa manhã com vocês. Amanhã tem mais, viu? A partir das 9 da manhã. Um beijo, se cuida. Até amanhã, porque seu dia começa melhor quando começa com a gente.

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0: 11:56.
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Olá, amigos. Muito boa tarde. Deus abençoe você, sua casa, sua família abundantemente. Estamos começando agora, nesse momento, o programa Ponto de Luz. Esse amigo que vos fala, Pastor Silvano, estaremos juntos até uma hora. Hoje, quarta-feira, 16 de setembro de 2026. Estamos ao vivo agora pela Ilha do Mel FM. Boa tarde você que nos ouve aqui de Paranaguá, do litoral, das ilhas, aqui de Paranaguá, você que nos ouve na internet. Deus abençoe você, sua casa, sua família abundantemente. Dona Carmen, já almoçou? Está pronto o almoço? Deus abençoe a senhora, Deus abençoe a todos que estão ligados agora na Ilha do Mel FM. E através da programação, nós estaremos mostrando para você testemunhos, resultados, histórias de pessoas que mudaram a situação da sua vida porque creram no poder de Deus. Nós vamos começar o nosso programa agora, vamos a uma canção e daqui a pouco nós retornamos com todos. Prepare um copo com água, deixe aí próximo do seu rádio, próximo do seu televisor, porque daqui a pouco nós vamos fazer uma oração especial em seu favor para que Deus abençoe a sua vida abundantemente.

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1: A depressão começou na minha vida com um complexo de inferioridade que eu adquiri no fim da minha adolescência e início da minha vida adulta. Aquela coisa foi evoluindo, eu passei a comparar a minha vida, a minha existência com dos outros, e aquilo dentro de mim começou a desenvolver um complexo de inferioridade, uma comparação, e com isso eu comecei a desenvolver uma ansiedade. Eu sou policial aqui no estado de São Paulo, e eu foquei em estudar, eu foquei na minha carreira, em promoção, em adquirir bens com a força do meu braço, para que isso suprisse. E num primeiro momento, quando eu atingia alguma meta, algum objetivo, aquilo me dava uma certa alegria, como qualquer outro ser humano. Mas aquilo não era suficiente para suprir o vazio que eu sentia. Pouco tempo depois, conheci a minha esposa e nós éramos dois quebrados. Ela com os problemas dela, eu com os meus problemas, as minhas bagagens. Nessa altura, a ansiedade muito forte. Nós fazíamos uso de ansiolíticos para tentar regular a questão do humor, né, da questão dos sentimentos. E eu me peguei um dia acordando durante a madrugada, mas não me recordo o horário ao certo, mas na madrugada, e o pensamento era um pensamento intrusivo na minha cabeça assim: por que que você não pega a sua arma e dispara contra você mesmo e acaba com isso que você está sentindo, esse vazio, essa ansiedade que você sente? E eu me recordei do que eu ouvia dentro da igreja, do Deus que um dia eu havia conhecido, e eu sabia que aquilo não era o fim. Na verdade, eu não queria acabar com a minha vida, eu não queria me matar, eu queria acabar com aquele vazio que eu sentia.
2: E ao mesmo tempo, eu estava quebrada, porque eu vinha de uma depressão desde a adolescência. Eu vivia num meio artístico, onde a comparação era muito forte e a pressão por magreza era muito forte. E isso começou a desencadear várias questões. E eu me achava o pó do pó do pó, assim, nada, eu me achava um nada. E tudo começou a se intensificar. E eu comecei a buscar em coisas, em pessoas, em viagens, em conquistas. Mas nada daquilo supria o vazio que existia dentro de mim. E aí eu achei que, tendo um relacionamento, que tudo seria perfeito. E aí, quando eu encontrei, no começo foi um relacionamento bem conturbado, afinal eram duas pessoas absolutamente, né, quebradas, e tudo aí potencializou. Então, como é que uma pessoa me pede ajuda e eu tô quebrada e destruída também? Então, como é que a gente sai disso? Era um buraco. E aí, num fim de ano, com uma briga muito forte, onde a casa caiu realmente, a gente olhou um pro outro e ele olhou pra mim e falou: ou a gente busca uma solução, ou vai cada um pra um lado, e acabou. Só que ele já conhecia na infância a igreja, enfim, era da igreja, e ele me convidou. E aí eu falei que aqui eu não pisava, de jeito nenhum. Lá eu não vou. E aí, quando a gente percebe que o nosso orgulho não sustenta a nossa dor, a gente coloca o rabinho entre a perna e abaixa a cabeça. Eu falei: tá bom, pode passar, que eu vou. Eu entrei chorando já, porque não precisou ninguém me falar nada, mas aquele dia, 16 de janeiro de 2022, foi um dia em que tudo começou a mudar. O tanto de solução que eu tinha buscado e nada me supria, foi começando a quebrar. Então, era a sensação de um vidro absolutamente sujo, embaçado, e a cada reunião que eu vinha, a sensação era que um paninho era passado e a minha mente, o meu espírito ia fazendo sentido, assim, as coisas começaram a se encaixar.
1: Podemos afirmar categoricamente que depressão, ansiedade ou qualquer outra doença relacionada ao emocional, à alma, tem cura. Nós somos a prova viva disso, tanto que foi tirado isso de nós desde o primeiro dia, como minha esposa bem disse. Nós estamos curados, tanto que hoje, através do meu trabalho, da minha profissão, ela através da profissão dela, e também no grupo, porque hoje nós fazemos parte do grupo Depressão Tem Cura, nós levamos para os outros a paz que nos foi dada, a graça que nos foi dada, hoje nós levamos, nós trabalhamos e levamos para outras pessoas. Hoje eu atendo, às vezes, uma ocorrência de tentativa de suicídio, e às vezes até com mais celeridade do que habitualmente eu ia, porque naquela ânsia, naquele ímpeto de chegar rápido para conseguir fazer não só a parte profissional, mas de dar uma palavra, de fazer um convite, de mostrar: ó, eu também já estive no teu lugar, mas eu sei que tem cura. Funcionou comigo.
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3: Graças a Deus, nós estamos de volta com o programa Ponto de Luz. E agora eu queria falar com você que está agora aí na sua casa, preparando o almoço, ou já está almoçando, quem sabe descansando depois do almoço. Queria falar com você que está sintonizado na Ilha do Mel FM, em casa, no carro, no trabalho, onde quer que você esteja, Deus tem algo para falar com você agora. Preste bastante atenção no que nós vamos dizer para você. Muita atenção. O Senhor Jesus disse assim: vinde a mim, todos os que estão cansados, sobrecarregados, e eu vos aliviarei. Quando a pessoa está com fome, normalmente ela vai à mesa, à geladeira, ao fogão, ou, dependendo do lugar, ela vai comprar uma comida. Quando alguém está cansado, ela vai ao sofá, ao quarto, deita na cama e descansa. Quando alguém está precisando de um banho, ela vai até o chuveiro, não é isso? Mas e quando tudo isso é na alma, onde é que a pessoa vai? Jesus disse: vinde a mim, todos que estão cansados, sobrecarregados, e eu vos aliviarei. Meu amigo, nada que uma boa noite de sono não possa resolver um cansaço físico. Nada do que uma boa noite de sono não tire um cansaço físico. Mas quando o cansaço é na alma, quando a alma está cansada, quando a alma está aflita, quando a alma está abatida, aí a história muda. Uma noite de sono não pode mudar. Tem gente que dorme num colchão ortopédico, num colchão caríssimo, tem um travesseiro até, de repente, desenvolvido pela NASA, mas coloca a cabeça no travesseiro e não dorme. Não tem paz. Quantas pessoas não têm paz? Vira na cama de um lado para o outro, para cima, para baixo, e ainda assim não tem paz. Ora, essa paz verdadeira, o único que pode dar é Deus. E neste domingo nós vamos realizar a concentração de fé e milagres. Na oportunidade, estaremos realizando o evento Vida a Cores, um evento da cura da depressão. Hoje nós vamos falar mais sobre isso. Hoje, quarta-feira, nós estamos realizando o estudo da palavra. E esse estudo da palavra que estamos realizando hoje, vamos orientar você, vamos falar mais sobre isso. Se você assim desejar, a nossa catedral aqui de Paranaguá está localizada na Alameda Coronel Elísio Pereira, 715, no bairro Estradinha. Está localizado a Catedral da Universal. Aqui mesmo em Paranaguá, na Bento Munhoz da Rocha Neto, 4191, está a Segunda Igreja Universal do Reino de Deus, no Parque São João. Também em Antonina, Morretes, Guaratuba, Itapuá, Matinhos, Pontal do Paraná, enfim, são muitos endereços, você pode procurar o mais próximo de você. Aqui na nossa catedral, ainda teremos reuniões 3 horas da tarde, 18 horas e especialmente, principalmente, às 7:30 da noite. Venha, traga sua Bíblia, convide sua família, participe conosco desta reunião especial que estaremos realizando hoje aqui na catedral. Tá bom? Especialmente às 7:30 da noite, esse amigo que vos fala, pastor Silvano, vamos estar juntos meditando na palavra de Deus. Acompanhe essa chamada, já voltamos.
0: 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Uma coisa pedi ao Senhor, e a buscarei: que possa morar na casa do Senhor todos os dias da minha vida, para contemplar a formosura do Senhor e inquirir no seu templo. 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O amor visto em muitos gestos e atitudes. 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Saiba mais no Templo de Salomão e em todas as igrejas Universal.
3: Nós estamos vivendo este propósito especial dos últimos 4 meses do ano, né? Agora já são 3 meses e meio, pouco mais de 3 meses e meio, e estamos em preparação para a grande vigília da virada, hein? Dia 31 de dezembro, 10 horas da noite, estaremos realizando a grande vigília da virada, uma vigília especial, onde estaremos aqui na presença de Deus, buscando a esse Deus que pode e quer mudar a sua vida, se tão somente você crer, tá bom? Alameda Coronel Elísio Pereira, 715, bairro Estradinha, está localizado a Catedral da Universal aqui de Paranaguá, e você pode participar conosco aqui em Paranaguá ou então na Universal mais próxima de você. Procure a Universal mais próxima da sua casa e participe.
4: Olá, meu nome é Eduardo, moro no bairro Jardim IP. Estarei nesse domingo na concentração de fé e milagres às 9 horas da manhã, na Universal do Parque São João, buscando a presença de Deus, e quero lhe convidar a estar presente conosco também na Avenida Bento Munhoz da Rocha Neto, no número 4191, próximo à Nova Havan. Você é o meu convidado todo especial.
5: Olá, meu nome é Carol, eu sou daqui do bairro de Jardim Paranaguá e eu estarei nesse domingo na concentração de fé e milagres aqui na Universal de Paranaguá, no bairro Estradinha, às 9 horas da manhã. Eu e toda a minha família estaremos presentes.
6: Meu nome é Michele, eu moro no bairro Vila das Torres e eu estarei domingo na concentração de fé e milagres às 9 horas da manhã na Universal, no Parque São João, buscando a presença de Deus, e quero lhe convidar a estar presente conosco também na Avenida Bento Munhoz da Rocha Neto, número 4191, próximo à Nova Havan.
7: Olá, eu me chamo Débora, eu sou aqui do bairro Jardim Guaraituba e eu convido você a estar comigo nesse domingo tão especial na Catedral de Paranaguá, localizada no bairro Estradinha, às 9 horas da manhã, na concentração de fé e milagres. Eu e a minha família estaremos lá e convido você a estar também.
8: Meu nome é Josiane, moro no bairro Jardim América e estarei domingo na concentração de fé e milagres, às 9 da manhã, na Universal de Parque São João, buscando a presença de Deus. 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
3: Bom, nós agora vamos nos preparar para realizar a oração em seu favor. E como você viu aí, pessoas de todos os bairros aqui, não digo todos porque são muitos, mas de muitos bairros que vão estar presentes, tanto aqui quanto no Parque São João e outras que estarão, desde Antonina, Itapuá, desde Pontal, a Matinhos, de Guaratuba, a Morretes, estarão nesse domingo participando da concentração de fé e milagres, tá bom? Se você tem, prepare um copo com água, deixe aí próximo do seu rádio receptor, porque nós vamos a essa chamada e em seguida voltaremos realizando a oração em seu favor para que ele abençoe a sua vida.
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3: Ó Senhor, nosso Deus e nosso Pai, e nesse instante agora unimos a nossa fé, meu Deus, com todas as pessoas agora ligadas nesta rádio, nesta programação. Independente da religião, católico, espírita, evangélico, tenha ou não essa pessoa uma religião, um credo religioso, não importa, meu Deus. Nós unimos a nossa fé e oramos agora por todos. Que o teu poder alcance essa mãe aflita, que a tua presença agora alcance esse pai aflito, desesperado, angustiado, essa pessoa que não sabe mais o que fazer, a quem recorrer. Que o teu poder, meu Deus, venha para curar, para libertar, para livrar esta pessoa de todos os males. Que agora, nesse momento, entre luz nesta casa, neste lar, nesse estabelecimento, neste trabalho, que agora entre luz na vida desse comerciante, desse cliente, desse trabalhador, que nesse momento agora entra nesse lugar que está sintonizado nesta rádio. Que em nome de Jesus, meu Deus, o teu poder e a tua presença venha curar, libertar, abençoar e livrar essa pessoa de todo mal. Que esta água, meu Deus, seja abençoada, consagrada com o teu poder. É o que nós te pedimos em nome de Jesus. E você que concorda, diga amém. Diga graças a Deus. Meu amigo, minha amiga, beba dessa água agora e seja abençoado.

Graças a Deus. Olha, receba a luz de Deus agora na sua vida e seja abençoado, tá bom? Nós vamos ficando por aqui com a nossa participação de hoje. Amanhã, a partir do 12:30, programa Conexão Jovem, nós estaremos de volta na sexta-feira no Ponto de Luz, 12:30. Mas eu queria deixar o convite, tanto neste domingo, no evento Vida a Cores, como ainda hoje, a grande quarta-feira do estudo sobre a armadura do Reino de Deus. Participe conosco, tá? Alameda Coronel Elísio Pereira, 715, bairro Estradinha. Você é o nosso convidado todo especial. Que Deus abençoe a todos, um forte abraço e até a próxima. Tchau.

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3: Muito boa tarde, meu amigo, muito boa tarde, minha amiga. Estamos chegando no seu rádio com mais um programa Mais Sorte pra Você aqui na Ilha Tomé FM.
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3: E no programa de hoje, quarta-feira, sol saiu, apareceu.
5: Que solzinho maravilhoso é esse?
3: Hã?
5: Que solzinho maravilhoso é esse?
3: É, boas-vindas ao solzinho que tava sumido, que tava desaparecido. Sumiu. Mas agora ele apareceu. Apareceu. E seja bem-vindo este sol para aquecer nossos corpichos.
5: Que calorzinho gostoso é esse?
3: É, calor ainda não, né? Mas já com a primavera, com o verão, vai esquentar tudo, se Deus quiser. Bom, no programa de hoje, quero trazer carta do dia. Polêmico quadro Dramas da Vida. O drama de hoje é de um homem que ele foi no cemitério, na Cruz das Almas. Seu pai é falecido e diz ele que o pai dele era benzedor espírita, de uma espiritualidade aguçada. E sempre quando ele se vê em apuros na vida, ele vai na Cruz das Almas, no cemitério onde o pai está enterrado, e ali ele fala com o pai, pede socorro e sai dali aliviado. Só que na última semana passada, ele foi lá se conectar com o pai, mas viu na Cruz das Almas uma coisa que ele não queria ver. Que ele não queria ver.
6: Bicho.
3: Ai, meu Deus, o que será que tinha lá na Cruz das Almas? Que ele se assustou todo. Que ele se borrou todo, coitado. É. A vida pega cada surpresa na gente que não é brincadeira, senhores. E vamos ouvir depoimentos de graças que o povo recebe no maior trabalho espiritual e místico do Brasil.
7: Tá, cigano.
3: E no final, benzimento, reza. Reza forte, abençoando você, sua casa, sua família, enfim, todas as pessoas queridas de vocês e amadas por vocês. Aqui do meu lado, meu colega de trabalho, Marcelo Bredelen. Muito boa tarde, Marcelo Bredelen.
8: Muito boa tarde, tarólogo Nasser Bandeira, respectivos ouvintes aqui da Ilha do Mel. Hoje minha voz tá melhor, né? Ontem tava...
3: Tá um pouquinho melhor, né? É. Porque parou de chover.
8: Isso.
3: Saiu o sol. Esquentou um pouquinho mais.
8: Mas se quiser...
3: Só alegria pra gente, né, Marcelo?
8: Mas se quiser, eu falo um pouquinho mais. É isso aí, seu Nasser.
3: É, pode falar com a batata na boca também, Marcelo. Não tem problema. Fala com a batata na boca aí, Marcelo.
8: Muito bem, tarólogo Nasser Bandeira. Hoje estamos vivenciando esta quarta-feira, dia 16 de setembro de 2026. E hoje, tarólogo Nasser, hoje é dia internacional para a preservação da camada de ozônio.
3: Muito bom, porque
8: isso
3: está prevenindo e protegendo o planeta e os seus moradores. Marcelo Breve. E dia de que mais, Marcelo? Tem mais uma data aí, Marcelo.
8: Exatamente, tá logo nasce a bandeira. Hoje é dia nacional do caminhoneiro, tá logo.
3: Nacional do caminhoneiro?
8: Isso.
3: Ah, mas aqui na cidade de Paranaguá não tem caminhoneiro.
2: É verdade, aqui, não tem quase.
3: Aqui circula meia dúzia de caminhões, Marcelo.
2: É verdade.
3: Não dá nem pra fazer homenagem pra eles, né? Não tem caminhão por aqui, né, Marcelo? Tem bastante ou não tem, Marcelo?
2: Tem muitos, Tarólogo Nasce.
3: Tem muitos, tem milhares. Paranaguá é a cidade do sul do Brasil que mais recebe caminhoneiros dia, semanas, meses, anos, rapaz, é caminhoneiro de tudo quanto é parte do Brasil, descendo e subindo a 277. E como é dia do caminhoneiro, nossas homenagens a esses irmãos que nos levam de carona pra cima e pra baixo, no programa Mais Forte pra Você, aqui na Ilha do Mel FM.

0: eu gosto.
1: Nossas homenagens a todos os caminhoneiros que circulam aqui na região de Paranaguá, nas estradas federais, estaduais e nas municipais. Marcelito Bradley. 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
1: Bom, Marcelo, depois de esmiuçar o nosso endereço, só não vai quem não quer.
2: Isso.
1: Porque falou que é do lado da Praça Fernando Amaro. Falou a rua, avenida Arthur de Abreu, número 29, Centro Histórico de Paranaguá. Só não acha esse endereço quem não quer achar, né, Marcelo?
2: Exatamente.
1: Mas eu sei que muita gente está doente, tá para baixo, negócios não vão bem, vida afetiva tá um

0: taco, família está em frangalhos, rapaz, tem muita gente precisando se consultar com o benzedor, ver as cartas, descobrir nas cartas por que que para ele dá tudo errado, por que que para os vizinhos dá tudo certo, por que que os vizinhos crescem, trocam de carro, ganham dinheiro, trocam de imóveis e você sempre com o caco velho ou andando de busão e sempre com fogão velho, com a geladeira velha. Rapaz, quer meu socorro? Ligue e agende seu horário. 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Porque tem que agendar o horário para dia 22 de setembro, Marcelo.
1: Muito bem, meu guru. Inclusive, até qualquer dúvida que a pessoa esteja.
0: Exato,
1: ali,
0: Marcelo.
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0: 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Quero estar frente a frente com você, para te socorrer, para te abençoar, como tenho abençoado milhares de pessoas. E no meu consultório de tarô, aqui em Paranaguá, recebo todo tipo de pessoas. Desde o mais pobre,
2: tarô cigano,
0: ao empresário,
2: tarô cigano,
0: ao mais rico, desde o moreno,
2: tarô
0: o louro,
2: cigano,
0: o claro,
2: tarô cigano,
0: a pessoa
2: tarô
0: negra
2: cigano,
0: e de qualquer
2: tarô
0: cor de
2: cigano,
0: pele. Porque o que me importa não é cor de pele de ninguém, nem posição social dela. O que que eu me preocupo? O porquê que ela está sofrendo? Qual é a sua dor? Essa é a minha preocupação. Qual a sua dor? Qual o seu problema?
3: Pra que isso?
0: E abrindo minhas cartas, eu falo tudo, desvendo tudo e vou socorrer, porque tenho preparo espiritual para isso. Trabalho há 55 anos. Fechou? 55 anos que eu trabalho na área da espiritualidade. Portanto, amigo, portanto, amiga, ligue e agende seu horário para dia 22. 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Bruninha, por onde você anda, Bruninha? Fala telefone e fala redes sociais do nosso trabalho, Bruninha, e a veinha do Zap Zap também, Marcelo, viu? Não deixa ela de escanteio, tá, Marcelo?
1: Fala aí, Bruninha.
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0: cartas iluminadas que falam.
1: Tá, do cigano.
0: Carta do dia, Marcelo.
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0: Embaralhei, embaralhei, cortei as cartas do tarô cigano com a carta do dia que saiu o número dela, Marcelo.
3: Tô vendo na tua mão a carta de número 9.
0: 9? Já falta a carta de número 9.
1: Tarô cigano.
4: É a carta do dia. É a carta do dia.
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1: Tarô cigano.
0: Carta de número 9 del tarô cigano.
1: Tarô cigano.
0: Oráculo sagrado.
1: Tarô
0: é a carta
1: cigano.
0: Do jardim. É a carta da felicidade. Portanto, felicidade para você que está ouvindo. Mais sorte para você.

0: Ainda del Fábio Júnior. Marcelo, vamos Sim. agora para o depoimento da dona Terezinha. A mulher que andava doente, como qualquer pessoa que de repente está doente. Ela estava com problema num olho. Foi ver as cartas para se benzer, para se curar daquele problema. Mas na hora que eu estou atendendo ela, abrindo as cartas del tarô, deu um AVC na mulher. E aí, Marcelo, que eu me pergunto. Aí que o cara tem que ser bom para encarar aquele problema que foi jogado no teu colo, porque caiu no meu colo. O AVC poderia ter dado nela na esquina da casa dela, na padaria, a hora que ela foi comprar pão, no mercadinho, a hora que ela foi no mercado. Mas por que que o AVC foi dar dentro do meu consultório de tarô naquela hora, na minha casa? Será que foi um plano de Deus para eu salvar essa mulher em tempo? Porque se eu não tô ali perto dela, ela teria morrido. Até chegar ao hospital, pelo tipo de AVC que eu vi dar nela, até chegar no hospital ou chamar a ambulância, ela teria morrido. Marcelo, essa mulher ficou toda retorcida, que nem serpente que anda nas areias quentes do deserto. Marcelo Bradley. Vamos ouvir dona Terezinha. É melhor ela contar a vitória dela. Escute aí, levante o volume do rádio. Se puder, grave esse depoimento. É bom gravar ou não é bom, Marcelo?
1: Com certeza é bom para passar para as outras pessoas, para mostrar o resultado do nosso trabalho.
0: Ok, amigo, amiga, escute o depoimento da dona Terezinha.
2: Meu nome é Terezinha, moro em Curitiba. Meu depoimento é da grande bênção que recebi na minha saúde. Eu estava com problema no meu olho esquerdo, devido a um botox que fiz, já tinha ido em vários oftalmo e não resolveu nada. Aí procurei ajuda no seu Nasser. Ele abriu as cartas para mim e as cartas mostraram que tinha coisas contrárias me prejudicando para eu ficar cega ou toda torta. E no meio do atendimento me deu o AVC. Mas graças ao seu Nasser, às entidades e aos guias de luz, seu Nasser

0: 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Na sala de número 10, bem na porta, tem a minha fotografia. Não tem erro, não tem como se perder. E qualquer dúvida, as atendentes, os atendentes da portaria te indicam como chegar no nosso consultório de tarô, dia 22 de setembro. Vamos direto aí para polêmico quadro Dramas. Dramas da vida.
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0: O drama de hoje é do senhor Cleiton. O Cleiton tem 32 anos de idade. Estou passando por um problema muito sério na minha vida. A minha esposa simplesmente chegou para mim e disse: acabou. 10 anos de casamento, chegou para mim e disse: acabou. Não tínhamos filhos, por sorte, não tínhamos filho, porque senão as crianças iam sofrer, eu ia sofrer mais. Mas era a mulher da minha vida, dos meus sonhos. Não queria perdê-la por hipótese alguma. Mas sei lá o que que deu nela, que chegou para mim e disse: acabou. Tô pegando as minhas coisas, colocando no meu carro e vou para casa da minha mãe. Mas o que que eu te fiz, mulher? Te aprontei? O que que tá acontecendo? Tu arrumou outro? Não arrumei. Nem eu sei por que que eu tô tomando essa atitude, disse a minha esposa.
2: Que é isso?
0: Seu Nasser, sempre quando eu passo por perrengas, eu vou na Cruz das Almas, no cemitério, aqui na cidade onde meu pai tá enterrado. Meu pai era um benzedor. Vinha pessoas de tudo quanto era cidade se benzer com meu pai. Ele fazia cirurgias espirituais. Era um benzedor muito conhecido na região, seu Nasser. E eu acredito que o espírito dele é um espírito bom. Então, quando eu passo por perrengas, eu vou na Cruz das Almas, no cemitério onde o corpo dele está enterrado, e ali eu me conecto com ele. Acendo vela na Cruz das Almas e peço: paizinho, me protege, paizinho, eu quero isso, paizinho, me dá aquilo. E sempre a bênção vem, a graça vem. Só que quando eu cheguei na Cruz das Almas, no cemitério, semana retrasada, eu encontrei, sabe o quê? A minha foto e a foto da minha mulher.
2: O que é isso?
0: Na Cruz das Almas, crivada de alfinete e agulhas. Agulhas e alfinetes. Será que é por isso? Por aquela coisa que eu vi na Cruz das Almas, que a minha mulher me abandonou, me rejeitou por nada, pegou as coisas dela e foi embora pra casa da mãe dela? Será que foi por conta de coisas feitas, feitiço feito, seu Nasser?
2: Que medo!
0: Bom, estou embaralhando as suas cartas, Cleiton. E o que aparecer aqui nas tuas cartas, eu vou te falar.
3: Tarô cigano.
0: Se é por motivo de feitiçaria que a tua mulher te abandonou.
3: Tarô cigano.
0: Se era por conta daquela foto que tu encontrou crivada de alfinetes e agulhas. Nossa. Na Cruz das Almas.
4: Nossa.
0: Estou embaralhando as tuas cartas. Olha o barulhinho das cartas aí, gente. Primeira carta que saiu, a sacerdotisa. Depois, a lua minguante, a escuridão. Terceira, a bruxa feiticeira. Quarta carta, as alianças, o casamento.

0: sentimento. Será que essa carta não quer falar que aquele feitiço da foto era para destruir o casamento do Clayton? Penúltima carta, o mensageiro sempre quer falar alguma coisa pra gente. E a última carta, a carta del urso, o inimigo. O inimigo. Faço o cruzamento das cartas, sim, baixo, baixo em cima. Direita, esquerda, esquerda, direita. Bato meu sino. Tô batendo aqui na minha mão. Não é um sino que vem de som de computador. Não, é um sino mesmo. Quer ver que eu vou bater ele de novo? Pois bem, batendo meu sino, falando com Santa Sara de Cali, padroeira del povo cigano, falando com a cigana Esmeralda, que é a cigana do amor. O cigano Vlad, que é o cigano do amor, porque aqui o drama é de amor. Me concentrando nas tuas cartas, vou te falar tudo e não vou esconder nada, Clayton.
1: Prepare-se, o mago das cartas vai ver o tarô pra você.
0: Clayton, aquela foto do casal, onde estava você e a tua mulher que te deixou? Ô Clayton, curto e grosso, Clayton, aquela feitiçaria foi para separar vocês. Mas tinha mais coisas ali, Clayton. Epa, os bichos, epa, cachorros, epa, na noite, na madrugada, já vieram e comeram. Clayton, quem fez isso pra você é uma mulher do teu local de trabalho que tá de olho em você, Clayton.
2: Deu ruim.
0: Mas ela sabe que você era bem casado. E que pra te separar,
2: nossa,
0: pra ficar contigo, ela teria que te separar.
3: Vixe.
0: Pra ficar contigo,
4: vixe,
0: só se separando. Por isso ela mandou fazer um chorá vazado da pesada pra você se,
4: nossa,
0: separar. E as pessoas fazem isso mesmo. Cara, hoje em dia, o que eu ouço de problemas das pessoas na minha mesa de tarô não é brincadeira. É um querendo comer o fígado um do outro.
4: Como fazem mal pros outros,
0: área de amor,
4: né?
0: Área de negócios.
4: Ruim.
0: Cara, é uma loucura.
4: Como é que pode, né?
0: Mas, Clayton, me procura amanhã. Na abertura de cartas do tarô no Hotel Planalto, Rua 7 de Setembro, 652, esquina com a 15 de Novembro, centro de Ponta Grossa. Vai lá, meu amigo. Se tu pegou essa foto, se tu tem essa foto, me leva ela. Porque eu vou desmanchar tudo isso e a tua esposa vai voltar. Porque ela só foi embora por conta dessa feitiçaria. Porque essa mulher te ama. E como tu tá sofrendo e pensa até em se matar por ela, ela também tá pensando em se matar por você. Por quê? Porque o ritual foi feito dentro de um cemitério. Quem fez não soube nem fazer. Quem fez esse feitiço não soube nem fazer. Deve ser um aprendiz de feiticeiro. Deve ser um aprendiz de feiticeiro. Esse vagabundo, esse crápula. Mas eu vou desmanchar. E a tua esposa vai voltar, meu amigo. Tenha certeza disso. Vamos pro benzimento, reza forte.
1: Ser bandeira e a cirurgia espiritual.
0: Me desligo do mundo matéria, faço meu sinal da cruz, pego meu rosário, meu crucifixo, escuto os sinos da catedral, canto gregoriano, falo com os anjos, querubins, os serafins, falo com a mãezinha do Brasil, Nossa Senhora Aparecida.
5: Nossa Senhora, me dê a
0: mãozinha, estender tuas mãos sagradas, teu manto abençoado sobre os milhares de pessoas que nos ouvem, os casais que passam por perrengas, que são vítimas de invejas, olho gordos, feitiçarias, pragas, agouros e até males hereditários, mãezinha. E que o anjo de Betesda, Marcelo, o anjo das águas,
2: abençoe nesse momento os 4 copos com água. O primeiro que o senhor ou a senhora vai beber, segundo para dar para os pets, terceiro para as plantinhas, nossas amiguinhas.
0: E último copo de água para espergir nos 4 cantos da casa e também no seu estabelecimento comercial. Que peninha, mas estamos terminando o programa Mais Forte para você, aqui na Ilha do Mel FM, prometendo voltar amanhã, quinta-feira, dia do meu aniversário. Quinta-feira, 17 de setembro. E vos deixo na agradável companhia de Elísio Júnior, com a alegria da tarde, aqui na Ilha do Mel FM.
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11: Boa tarde. Agora 1h44. Tô chegando aqui na Ilha do Mel FM 90,3, a rádio que você vê. É o nosso Toca Todas, hein? Eu sou Elísio Júnior. Muito prazer. Vamos juntos até as 5 da tarde com o melhor da música. O Toca Todas até as 3. E depois tem o nosso Relíquia na tarde de quarta-feira, hoje 16 de setembro. Hoje é o aniversário de emancipação de Alagoas. Hoje também é o Dia Internacional da Cardiologia Intervencionista. Hoje é o Dia Internacional da Ciência, Tecnologia e Inovação aqui para o Sul. Hoje é o Dia Internacional do Teletrabalho e Dia Nacional de Combate e Prevenção à Trombose. Na contagem regressiva, a gente já estamos indo para o final do ano, para o Natal. Sabe quantos dias faltam para o Natal hoje? Faltam 100 dias para o Natal, hein? Somente 100 dias para o Natal e para um ano novo, 107 dias, já estamos em contagem regressiva. Você participa comigo pelo WhatsApp da Ilha, pode mandar o seu WhatsApp aqui pro nosso número, pedir a sua música até as 3 da tarde, você programa o Toca Todas, 984-14-2231, 984-14-2231, o Toca Todas está no ar.

da Ilha do Mel, abrindo nosso Toca Todas, o som de Exalta Samba. Tá vendo aquela lua? 1h49, uma excelente tarde pra você.

0: Marrone, Henrique e Diego cantando Esqueci Você aqui na Ilha do Mel FM. Agora 1h52, é o nosso Toca Todas até as 3 na sua quarta-feira. Na Ilha, participe junto comigo.
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Toca Todas no ar aqui na ilha, agora 1h57. Deixa eu abraçar aqui a Renata da Ilha dos Valadares, tá ouvindo? A Ilha do Mel, lá na Ilha dos Valadares. Ô Renata, boa tarde, hein? Obrigado pela companhia. Mandou mensagem pra gente aqui. Renata da Ilha dos Valadares, lá do Campo do Canarinho. Quero ouvir Edson Hudson. O nome da música é Te Quero Pra Mim. Essa vai pra todos que estão ouvindo a Ilha do Mel na tarde de quarta-feira. Renata, aumenta o volume do rádio.

0: Ilha do Mel, sonsaço de Edson Hudson. Te quero pra mim atendendo a Renata lá da Ilha dos Valadares. E lá da Ilha dos Valadares eu vou lá pra Vila Guarani, porque também tem audiência na Vila Guarani. Boa tarde, Rose. Fala comigo, Rose.
1: Boa tarde, meu querido. Tudo bem com você?
0: Tudo bem, você,
1: Rose. Um abraço pra você, aqui é a Rose Maia da Vila Guarani. Queria ouvir a música Calcinha Preta, Liga Pra Mim, tá bom? É, tudo de bom pra você, tá?
0: Obrigado.
1: Um abraço pra você. E envia essa música pra todas vocês aí, tá bom? Da rádio. Tchau, abraço.
0: Tchau, tchau, Rose. Vila Guarani ouvindo a nossa Ilha do Mel. Calcinha preta, hein? Aumenta o volume aí, Rose. Daqui a pouquinho eu vou atender meu amigo Saulo, lá na Guarani Auto Center, hein, Saulo? Aumenta o volume do rádio, hein? Bom trabalho pra vocês também. São 2:02 na ilha.

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2: Olá para você que acompanha a nossa programação aqui na Ilha do Mel FM. Eu sou Giovana Saad e trago informações do nosso departamento de jornalismo. A Maratona Internacional do Paraná volta a Guaratuba em março de 2027. A segunda edição da competição será realizada nos dias 26, 27 e 28 de março, durante o feriado de Páscoa. A Ponte de Guaratuba será novamente parte do percurso da prova, que terá opções para diferentes participantes, 5, 10, 21 e 42 quilômetros, além da maratoninha. As inscrições começaram nesta quarta-feira, dia 16 de setembro. Na primeira edição, realizada em maio deste ano, mais de 20 mil atletas participaram da competição. A prova promete reunir atletas de diferentes regiões e terá o litoral paranaense como cenário. Mais informações sobre a competição podem ser acompanhadas pelo perfil oficial da Maratona Internacional do Paraná no Instagram. Nós voltamos a qualquer momento direto da nossa redação. 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

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Oi, Mari, tá lá costurando, ouvindo a ilha. Valeu, Mari, boa tarde pra você, hein? Obrigado pela companhia lá, deixa eu ver o bairro dela aqui. É na Vila dos Comerciários. Alô, Vila dos Comerciários, boa tarde pra todo mundo aí. A Yara, pertinho ali da Mari, a Yara tá no Parque Agário, ouvindo a nossa Ilha do Mel, o Toca Todas. E falou, Elísio, toca aí, Baitaca. Só se for agora, viu, Yara? Boa tarde pra você, pra todos aí do Parque Agari, ouvindo a ilha, a rádio que você vê. Alô, Rinaldo, Parque Agari, boa tarde. Alô, Cláudia do Bockman. Alô, Alessandra do Jardim Guaraituba. Tá todo mundo ouvindo a ilha, hein? Em 90.3. Manda sua mensagem pra cá até às 3. Tem o Toca Todas na ilha, a rádio que você vê.

vai tocar agora não é música, é um hino, né? Aqui é um hino do Amado Batista, Princesa. 2h15, você está na Ilha. A rádio que você veio toca todas, hein? Até às 3 da tarde, seu amigo Elísio Júnior te fazendo companhia em 90.3.

0: Você está na ilha, a rádio que você vê o som de Amado Batista, Princesa, fechando mais um bloco do Toca Todas. 984-14-2231. Marca o número e manda mensagem, interage comigo até as 3 no Toca Todas.
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aqui na ilha, com o nosso Toca Todas. Deixa eu abraçar aqui meu amigo Anderson Vecchio, tá na sintonia da ilha, né, Vecchio? Valeu pela companhia, pelo carinho, sempre acompanhando a nossa programação aqui em 90.3, né? Deixa eu só pegar aqui a mensagem do Vecchio. Boa tarde, Elísio. Manda um abraço aí pra minha esposa, a Lucicleia Rosini, pro Washington Bill, vulgo Marmita, pro Messias, Cabeça de Fumaça, toda essa galera aqui, tá? O Bill, vulgo Marmita, o Messias, Cabeça de Fumaça, todo mundo trabalhando e ouvindo a nossa Ilha do Mel lá no trabalho, hein? Deixa eu pegar a música aqui pro Vecchio. Pediu o Gustavo Lima. Vamos lá então com o Gustavo Lima. Põe aí, produção. Solta o

0: obrigado.
1: Oi, Nancy, na ponta do Caju, tá ouvindo a Ilha do Mel, confirmando a audiência, né, Nancy?

Zé Mais e Natan, pela última vez. Alô, Alessandra, alô, Jardim Guaraituba. A Alessandra mandou mensagem, falou: Elis, toca uma da boiadeira aí, só se for agora. Aumenta o volume do rádio aí, Alessandra.

0: som da boiadeira Ana Castela. Olha onde eu tô na ilha, fechando mais um bloco do Toca Todas, hein? Que vai até as 3 da tarde, nesta quarta-feira, 16 de setembro. Eu volto já, atendendo o seu pedido aqui na ilha. A rádio que você vê.
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4: 2:32.

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14: É o Toca Todas aqui na ilha. Você participando até as 3 da tarde. Toca tudo pra você, meu amigo Saulo, o Jean Gordo, a Luiz, meu amigo Clairton, pessoal lá no Santos Dumont, lá na Guarani Auto Center, ouvindo a Ilha do Mel Rádio no volume bem alto, né, Saulo? Aumenta mais o volume pra curtir a música que vocês pediram aqui na ilha.

Norte, aqui na Ilha. Rádio que você vê, que vem você ouvindo o que você gosta de ouvir e você pede pra gente que a gente toca. Até às 13 é o Toca Todas, na Ilha do Mel, agora 12h40, hein? Faltando 20 para as 3, tarde de quarta-feira, tempo bom no litoral do Paraná, né? Aquela chuva foi embora, ainda bem, o tempo deu aquela firmada gostosa que todo mundo adora. Meu amigo Douglasir e a esposa Rose estão acompanhando a nossa programação. Grande Douglasir, um beijão para a Rose e a tua esposa, um abraço para o casal, sempre ouvindo a Ilha do Mel. E ele pediu essa daqui que vai tocar agora, aumenta o volume aí que também é um hino, tá? Tem algumas músicas que são mais do que músicas, não é mesmo? Tem algumas que são hinos. E essa aqui também é, como foi Amado Batista que tocou há pouco aqui. Raça Negra, 2h41, você está na Ilha. A rádio que você vê, você que está trabalhando aí. Bom trabalho, pessoal do comércio, boas vendas. Pessoal da segurança, pessoal da saúde. Grande abraço para todo mundo, bom trabalho.

0: Ilha, sucesso com Guilherme Benuto, Sujeito Homem. Eu volto já pra gente fechar o Toca Todas desta quarta.
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7: 2h50, vamos falar de esportes. Então, o Baldir Brás tá chegando com as informações do esporte nesse meio de semana, destacando a Libertadores e também a Copa Sul-Americana, hein? Vamos lá, Baldir, boa tarde para você.
8: Muito boa tarde, Elísio Júnior, muito boa tarde a você ligado no Toca Todas. Aqui quem vos fala é Valdir Braz, do Departamento de Esportes, da Rádio Ilha do Mel, da equipe esportiva Bola na Rede. Vamos iniciar o boletim esportivo desta quarta-feira, falando das quartas de finais da Libertadores de América ontem, no estádio Ciudad Vicente López, em Buenos Aires, na Argentina, Platense 2-1 no Fluminense, no agregado 3-2 para o Fluminense. Hoje, 19 horas, Casablanca, LDU de Quito do Equador e Palmeiras. Também hoje às 21h30 na Neoquímica Arena, Corinthians e Estudiantes. Amanhã 21h30 no Maracanã, Flamengo e Independente. Pela Copa Sul-Americana, hoje 19 horas na Arena MRV, Galo e Santos. Primeiro jogo 2-0 para o Peixe. Ontem no Morumbi, São Paulo 1, Boca Júnior também 1. No agregado 2-1 para a equipe do Boca, que espera o vencedor de Galo ou o Peixe do seu Afonso ali da Vila Cruzeiro. Final será no dia 21 de novembro em Barranquilla, na Colômbia, estádio Metropolitano Roberto Melandeses. O campeão leva 10 milhões de dólares, cerca de 52 milhões de reais. O vice-campeão, 2,5 milhões de dólares, 12,9 milhões de reais. Agora tem um recado especial, principalmente para o torcedor do Rio Branco. Atenção, hein? Torcedor do Leão da Estradinha, edital de chamamento. Convidado especial, sexta-feira, dia 18/9, às 17 horas, no programa Bola na Rede, ao vivo, senhor Alex Jacomel. Ao vivo pela rádio Ilha do Mel FM 90.3 e pelo YouTube Ilha do Mel FM. Eu volto a falar em esporte daqui a pouco às 17 horas no programa esportivo Bola na Rede. 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Eu volto logo mais às 17 horas no programa Bola na Rede, aqui na sua rádio Ilha do Mel FM, a rádio que você ouve e a rádio que você vê. Valeu, Elísio.
7: Valeu, Valdir Brás, trazendo as informações do esporte aqui no Toca Todas.

Aldo Toca Todas. São 2h53, uma ótima tarde pra você que tá acompanhando a 90.3 em todo o litoral do Paraná. Gente, 2h53, é o Toca Todas já se despedindo, indo embora, hein? Daqui a pouquinho tem o Relíquia, aqui na ilha.

0: pelo carinho de todos vocês. Obrigado, São Paulo. Obrigado, Brasil. Obrigado, mundo!
1: Deus abençoe vocês. Gratidão imensa. Beijão.
2: A gente só tem que agradecer ao carinho de todos vocês. Obrigado por terem saído de suas casas em plena quinta-feira, São Paulo. Demais, Crigão.
1: Demais.

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0: Som da Simone Mendes, fechando o nosso Toca Todas, que volta amanhã, 1:30 PM, com muito mais aqui na ilha. Na sequência, vem aí o nosso Relíquia, hein? O bom da música você ouve nas tardes da Ilha do Mel, a rádio que você vê.
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2: Começando, abrindo a nossa máquina do tempo, tarde de quarta-feira, 16 de setembro, é o nosso Relíquia, a partir de agora até as 5 da tarde. Eu sou Elísio Júnior e continuo te fazendo companhia na tarde da ilha. Vamos lá então, começar a nossa viagem ao mundo mágico da música? Só se for agora. Sidney Magal, abrindo o nosso Relíquia. Bom trabalho para você que está no comércio, ouvindo a ilha, acompanhando o nosso Relíquia nesta quarta, meio de semana. Minha toda

0: você.
1: Sidney Magal abrindo Relíquia, meu amigo Gilberto Luiz. Alô, Giba, tá no intervalo do trabalho ouvindo Relíquia e pediu Boney M pra relembrar aqui na 90.3.
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0: Meu amigo Marquinhos e o meu amigo o Giovanni lá da MC Peças dançaram muito essa no repo, hein? Dançaram muito essa no repo, hein? Grande Marquinhos, Giovanni, pessoal lá no Parque São João, lá na MC Peças, ouvindo a Ilha do Mel, já estão com o rádio bem alto na 90.3. Eu já volto com muito mais.
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6: Meu amigo Alírio Costa tá nas entregas ouvindo Relíquia. Valeu, Alírio. Bom trabalho, boas entregas. Aí o Nelson Constantino também tá com a gente. Valeu, Nelson. Obrigado pela sintonia aqui no Relíquia. Ele pediu sucesso e vai ouvir às 13h22.

0: É o Relíquia aqui na Ilha do Mel, FM 90,3. Alô, Silvio Lopes da Raia, tá na sintonia do Relíquia. Boa tarde, Silvio. Meu irmão Cadu Mendes também tá na sintonia lá no Jardim Samambaia, hein? Tá ouvindo a nossa Ilha do Mel, a rádio que você vê, e curtindo o nosso Relíquia nesta quarta-feira, 16 de setembro.
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0: 3:32.
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3: 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Agora 13:34.
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1: Aquela imersão gostosa que você ouve aqui na ilha. A rádio que você vê, 13h38, Silvio Lopes da Raia. Falou assim, Elísio, quero essa música que vai rodar agora, Ken Laszlo, aqui no Relíquia da Ilha.

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4: Na Ilha do Mel, faltando agora 8 para as 4, 23 graus em Paranaguá, segundo o CIMEPAR, tá, gente? Tá um ventinho até geladinho, né, às vezes? Faz tempo que tá firme, a expectativa é de que nós não vamos ter chuva nem hoje nem amanhã, tá bom? Aí na sexta-feira, segundo a previsão, já poderemos ter chuvas. Sábado e domingo também. Aí segunda, terça e quarta-feira da semana que vem também a chance de chuvas, segundo o CIMEPAR. Já choveu muito, né? Podia ficar um tempinho sem chuva, né? Você sabe que a chuva é importante, mas quando vem muita chuva, não é legal não, né? 13h53, você está no Relíquia, na Ilha do Mel FM, a rádio que você vê.

0: o nosso Relíquia aqui na ilha. Deixa eu abraçar a Leila Cicarello do Jardim Guaraituba. Tá na sintonia da ilha. Valeu, Leila. Boa tarde, hein? Obrigado pela companhia. Também lá em Morretes, no bairro Marta. A Odiclê tá com a gente. Ô, Odiclê, boa tarde. Ela pediu aqui Leandro Leonardo, né? Daqui a pouquinho eu vou tocar pra você dentro do Relíquia. E mandou especialmente pro Sebastião também lá do bairro Marta, em Morretes. A Rosemary da Ilha dos Valadares também tá ligadinha. Ô, Rosemary, boa tarde, hein? Tá só curtindo Relíquia aqui na Ilha do Mel. Daqui a pouquinho tem Top 3, Henrique e Juliano, o showzaço em Paranaguá, hein? Dia 25 de setembro tem Henrique e Juliano pela primeira vez em Paranaguá e já já tem o nosso quadro Top 3.
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3: Olá para você que acompanha a nossa programação aqui na Ilha do Mel FM. Eu sou Giovana Saad e trago informações do nosso Departamento de Jornalismo. O Instituto de Educação Dr. Caetano Munhoz da Rocha, em Paranaguá, terá estudos para a restauração do prédio histórico atingido por um incêndio em abril deste ano. O governo do Paraná assinou um contrato com uma empresa especializada em restauro histórico. O trabalho será financiado por duas empresas que destinaram, juntas, R$160 mil para a contratação da consultoria responsável pelos estudos e projetos de restauração. A primeira visita técnica está prevista para a segunda quinzena de setembro. A equipe vai fazer levantamentos para preparar o projeto e ajudar na futura contratação da empresa que realizará as obras. Inaugurado em 1927, o Instituto de Educação é tombado pelo patrimônio histórico e artístico do estado desde 1991. O incêndio destruiu o telhado e causou outros danos à estrutura do prédio. A restauração da construção será realizada posteriormente com recursos públicos. Nós voltamos a qualquer momento direto da nossa redação. 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

0: 4 e 10 na Ilha do Mel FM, o seu inverno é mais quente, a hora do top 3 aqui na ilha. Hoje é com o Daniel Marques, né? Daniel Marques, o nosso menino aqui do jornalismo, faz belas matérias que você confere no Rede Notícias e também nas plataformas da ilha, lá no Instagram, no Facebook, enfim, ele tá sempre trazendo novidades e hoje ele vai trazer a playlist dele, de Henrique e Juliano. Fala aí!
1: O show do Henrique e Juliano em Paranaguá está chegando e essa é a primeira vez que eles pisam no solo parnanguara. E eu vou contar pra vocês quais são as minhas três músicas favoritas da dupla.
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1: A terceira música é A Flor e o Beija-Flor, pois fez parte de uma fase muito importante da minha vida.
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1: A segunda colocada é a música Mudando de Assunto, uma música que tem uma letra muito bonita e uma melodia também muito bonita.
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1: E o meu top 1 é Cidade Vizinha, afinal meu amor está na Cidade Vizinha, então tem muito a ver também com a minha realidade atual.
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1: Esse foi o meu top 3 da dupla Henrique e Juliano. E você, tá ansioso pro show da dupla? E se você tá com muita vontade e ainda não adquiriu seus ingressos, ainda dá tempo. E me conta aqui nos comentários também qual é o seu top 3 da dupla. Nos veremos no show dia 25, hein?
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Henrique e Juliano no Top 3 aqui da Ilha do Mel. Vai ter um showzaço dia 25 de setembro. Todo mundo na praça de eventos. Ilha! E essa sequência de hoje do Daniel Marques é a primeira, o top 1 dele. Henrique e Juliano, Cidade Vizinha, 4h18. Boa tarde.

0: Ilha do Mel, Henrique e Juliano, gente, pela primeira vez em Paranaguá, dia 25 de setembro, na Praça Mário Roque, hein? 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

muito prazer. Vamos juntos neste mês aí das férias do Samuca, que já viajou, né? Samuca já pegou a estrada, desligou o WhatsApp e só vai voltar a partir do dia 15 de outubro. Vamos deixar o Samuquinha descansar então, né? Samuquinha não, Samuca. Grande Samuca, bom descanso pra você. Até a volta, viu, Samuca? Agora 4h27, roupa nova cantando no Relíquias.

0: Nova na Ilha, seguindo o Trem Azul 4:30.
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3: 4h39, é o Relíquia aqui na Ilha do Mel. Uma ótima tarde pra você. Meio de semana, quarta-feira, de tempo bom. Não tem previsão de chuva, pelo menos pra hoje, pra amanhã, tá? Deixa eu até ver o site do Cimepar, que pode mudar de uma hora pra outra. Mas amanhã não chove, segundo o Cimepar. Aí na sexta-feira já é outra conversa, né? Aí já tem uma previsãozinha de chuva também pro sábado e pro domingo. Então essa é a previsão do tempo nesse momento, 20 graus e meio no centro de Paranaguá. Daqui a pouquinho tem o programa Bola na Rede, hein? Muitas informações do esporte. Valdir Braz e sua equipe destacando aí tudo da Sul-Americana, da Libertadores, falando de Rio Branco também, aqui no seu programa esportivo da Ilha. 4h40.

4h49, Eros Ramazotti cantando aqui na reta final do nosso Relíquia, que volta já, e daqui a pouquinho tem o Bola na Rede com muitas informações do esporte pra você aqui na ilha.

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15: Reta final do Relíquia, vem aí o programa Bola na Rede com Valdir Brás, com toda a sua equipe, trazendo muitas informações do esporte. E o Relíquia volta amanhã, 3 da tarde, aqui na Ilha do Mel FM, a rádio que você vê. Eu também volto amanhã, só que 1:30, com o nosso Toque a Todas. Um grande abraço pra você, bom finalzinho de quarta-feira e até amanhã. Tchau, tchau.

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13: Alô, galera, um forte abraço. São exatamente 17 horas mais 5 minutos. Está entrando no ar mais um programa Bola na Rede.
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13: É, hoje é quarta-feira, 16 de setembro de 2026. Temperatura neste momento aqui no estúdio da Rádio Ilha do Mel, 18 graus, né? Temperatura está baixando, tem um ventinho chato, bem aquele vento que corta bastante, né? Mas tá, o clima está gostoso, tem sol. E a partir de agora, você que está aí em qualquer canto do nosso litoral, você que está pelo norte catarinense, a região aí de Itapuá, nossa querida Itapuá, São Francisco do Sul, Garuva, Joinville, vai atravessando agora o oceano, vindo aqui para o sul de São Paulo, Cananéias, Registro, nossa querida Guaraxaba, as colônias, ilhas, né? Você que está saindo do trabalho, chegando, você é motorista de táxi, Uber, você que está indo, que é segurança, está indo já para o trabalho, né? Aí na rede portuária. Você que está subindo a serra, descendo a serra, vai com Deus, tá? Vai tranquilo, vai sossegadinho, tá? Que você pode demorar um pouquinho mais, mas você vai chegar lá, tá? Tem gente que te ama esperando por você. Você vai e volta tranquilo e vai acompanhando aqui a programação da Rádio Ilha do Mel, o programa Bola na Rede, que vai ao ar há 26 anos ininterruptamente, desde 1999, para você que gosta de esporte. A gente vai procurar deixar a melhor informação para você do esporte, porque nós temos muita coisa para ser abordada. Nós temos aí em andamento, acelerado bastante, a Copa Sul-Americana, Libertadores de América, Campeonato Brasileiro, os campeonatos regionais, né? Série B, também temos aí a Série C e Série D. Muito esporte para você. Quero dar uma boa tarde para ele, o Natan, que está ali pilotando aquela máquina para todo o Brasil e para todo mundo, né, Natan? Boa tarde.
15: Opa, opa. Boa tarde a todos e vamos nessa, né, Silvio Dir? Mais um Bola na Rede nessa lindíssima quarta-feira, dia 16.
13: É, e bonito, bonito dia mesmo. Dá uma boa tarde pra ele, que está aqui do meu lado esquerdo, sentado aqui, com a câmera bem na frente dele, focalizando ele, Mário Sérgio. Boa tarde, Marião.
16: Muito boa tarde, Valdir. Muito boa tarde ao nosso amigo Natan ali, que hoje substitui ali na técnica nosso dançarino Samuca, né, que está curtindo as suas merecidas férias. Boa tarde, Daniel. Boa tarde também o Thiago Batista. É como você falou, né, Valdir? Hoje o programa tem bastante interessante, porque tivemos a sequência, né, da Copa Sul-Americana e da Taça Libertadores América. Só para lembrar, né, umas saudações aqui aos amigos vascaínos, né? E ontem passamos mais uma vez para mais uma semifinal, né? Com time completamente misto e informamos avisados que estamos em duas semifinais, Copa do Brasil e Copa Sul-Americana.
13: Não estou entendendo porque essa provocação já no início do programa, mas tudo bem, na sequência você vai falar sobre esse assunto. Dar uma boa tarde para o nosso repórter Daniel. Tudo bem, Daniel?
17: Tudo certo, Valdir, boa tarde a você e a todos que estão junto com a gente aqui, né? O Mário, o Thiago, o Natan na operação, na técnica, e a todos os nossos ouvintes e a quem está assistindo a gente pelo YouTube também da Ilha do Mel FM. Programa recheado de informações, né? Tanto do que aconteceu tanto na Sul-Americana quanto na Libertadores na noite de ontem, né? A classificação do Vasco, a gente tem a classificação do Fluminense na Libertadores também, a eliminação do São Paulo pro Boca Juniors, e hoje teremos também Palmeiras e Corinthians em campo, né, pela Libertadores. Então, um programa muito recheado, tanto do que passou, quanto de projeções para as próximas partidas das competições continentais.
13: Muito bem, quero já convocar o Thiago Batista, já fazendo uma pergunta para ele. Ele que é um estudioso do futebol, se existe motivo para querer tirar uma casquinha de alguém, certo? No início, num programa tão sério como é o programa Bola na Rede, tá? De uma segunda divisão de um torneio continental. Boa tarde, Thiago.
18: Muito boa tarde, Valdir. Boa tarde, Mário Sérgio, Daniel, Natan. Seja bem-vindo. Grande profissional que me faz lembrar lá o Gustavo Salusniak, que passou pela equipe Bola na Rede também.
13: Luiz Gustavo Salusniak.
18: Grande amigo. Saudade, né? Guri bom, né? Guri, gente boa, bacana. E um abraço a você que acompanha a FM Ilha do Mel, seja no deslocamento até sua casa ou você ainda que está no comércio. Olha, Valdir, o torcedor do Vasco nesse momento tem que se comemorar, porque o Vasco passou um momento muito terrível nos últimos 4 anos de rebaixamentos em sequência, de sofrimento para voltar lá no estádio Novelli Júnior contra o Ituano, um sofrimento para voltar à primeira divisão. O Vasco se tornou uma sociedade anônima do futebol, que a gente tem explicado aqui diariamente o que significa, né? A SAF, Sociedade Anônima do Futebol, que criada no Brasil para consertar péssimos trabalhos de dirigentes. E o Vasco estava condenado a uma SAF pobre, como o Corinthians já teve a Ricks, Pobrix, teve algumas outras SAFs que não deram certo, e a do Vasco da Gama estava assim. Mas o Pedrinho abriu mão de um salário milionário no maior grupo de comunicação do país para ser presidente do clube que o revelou, do clube que ele ama, e ele está consertando o dia a dia do Vasco. O que o Mário traz hoje é verdade, Valdir. O Vasco tem uma situação muito crítica no Campeonato Brasileiro. Vai precisar acordar ali e pontuar. Mas foi ao mercado, trouxe grandes jogadores, principalmente no setor de meia cancha, e queira ou não queira, está vivo na Copa do Brasil, classificado, e como o Mário falou, classificado também na Sul-Americana, e vai enfrentar pesado de camisa, mas com um time bem abaixo, que é o Boca Juniors da Argentina, que eliminou o São Paulo ontem, que é um assunto pro programa também. A entrevista muito forte que deu o Luciano ontem, no final do jogo, para o SBT ontem, quando ele falou sobre a eliminação do São Paulo. Então o Vasco tem que se comemorar, porque vamos dizer, né, Valdir, estamos no mês de setembro, e o Vasco da Gama, tá, que é um time muito grande, tá vivo na na Sul-Americana, tá vivo na Copa do Brasil, só que precisa acordar no Brasileiro.
13: Agora, Mário, você falou o nome do jogador que deu a entrevista, foi o Luciano, São Paulo?
18: Isso,
13: o
18: Luciano.
13: Teve um jogador que eu não peguei bem o nome dele, mas ele deu uma entrevista pesada ontem também, dizendo que São Paulo, não sei quantos meses, não paga o jogador.
18: É o mesmo? É porque eles dividiram ontem, Luciano, só pra você entender, pra você terminar a tua pergunta pro Mário. No começo da semana, em segunda-feira, o Luciano, o Caleri e o Rafael fizeram uma vaquinha
13: para pagar,
18: os funcionários.
13: Funcionários.
18: Porque os funcionários estavam com 4 meses de salários atrasados.
13: Então, esse é o fundo do poço, né? Para nós que conhecemos, o Thiago Batista, o Daniel Natan, que estão aqui no estúdio, né? Mas tem centenas, milhares de pessoas jovens aí que estão nos dando a honra da sua audiência, não sabem o que é São Paulo, o que significa, o que é São Paulo, né? Nós que vimos São Paulo na década de 80, por exemplo, São Paulo que não perdia para ninguém. Quem nasceu na década de 80, de 70, por aí, 90% é São Paulino, por conta da campanha que fez o São Paulo na década de 80, né, Mário?
16: Ah, sem dúvida alguma, né? Sem contar que o São Paulo teve, para mim, se não foi o melhor, um dos melhores treinadores do Brasil, que foi o Tele Santana, né? Então, o São Paulo, como você falou, na década de 80, ganhava tudo.
13: Muricy Ramalho
16: foi tricampeão, né? Da Libertadores, foi campeão mundial. Então, assim, mas é assim, né, Valdir? Em todos os sentidos, assim, todas as questões da vida, quando você não se planeja, quando você costuma levar as coisas, como a gente fala na gíria, meio nas coxas, um dia a conta chega. Chegou para o Vasco, né, que teve também dirigentes, né, e direções desastrosas. E o São Paulo também, ultimamente, né, nos últimos 5 anos, está passando situações terríveis, né? Teve a expulsão, agora recentemente, de um diretor de futebol. E ainda, como o Thiago falou, a questão do Luciano, mas também teve na sequência, Thiago, o questionamento do Rafinha. Né? O Rafinha questionou a fala do Luciano, disse que problema de salário não era o que estaria afetando aí a condição do São Paulo de jogar bem ou jogar mal, mas assim, e também, né, uma coisa, o Rafinha ontem praticamente fez uma meia-culpa, né, em relação à dispensa do Crespo, que ele mesmo foi um dos, se não foi o único, foi um dos responsáveis pela saída do Crespo. Ontem ele disse que talvez não fosse naquela época a hora certa de tirar o Crespo.
18: Na verdade, né, Valdir, só para o pessoal entender, né? O Crespo, pô, cara, eu, esses caras, tipo o Rafinha, não tô falando dele da história do lateral direito. Coritiba.
13: O que, que o Rafinha é no São Paulo?
18: O Rafinha virou diretor de futebol.
13: Então ele já é o último a falar, né?
18: Exato.
13: Aí já é o último a falar.
18: E ele falou isso ontem, Valdir, você veja bem. Ele chegou lá, o Crespo começou o ano no São Paulo. Eu adoro o cara que é honesto, igual o Crespo. E odeio o mentiroso igual o Rafinha. Vamos lá, rapidinho aqui, pra não atrapalhar a logística do programa. O Crespo chegou, torcedor São Paulino, nossa prioridade esse ano, fazer 45 pontos. O ano difícil pro São Paulo, porque já tava com o salário atrasado, Valdir. Então é um ano difícil. Aí o Rafinha veio, não, eu assumi, estava no Sport TV de comentarista. Foi pra lá, não, eu vou dispensar o Crespo já, porque tá tudo certo, comigo esse papo de vestiário aqui não rola, de 45 pontos, somos muito grande, deu no que deu. Mandaram o Crespo embora, fritaram o Crespo, foi embora, veio o Roger Machado, fritaram o Roger Machado e o Dorival Júnior aceitou voltar. Só pra deixar o torcedor, só pra completar o que o Valdir falou, São Paulo tricampeão mundial, um time muito grande, que você do outro lado aqui, o Daniel, do meu lado, jovem, o Daniel casado, vai jogar no São Paulo, chega pra... Antigamente, hoje não, né? Chegava pra esposa, no final do treino, ia pra casa, amor, temos que ver uma escola pro menino, né? Pro nosso filho aí, pra nossa filha, a partir de amanhã. Não, já ligaram aqui o São Paulo, pode levar a criança amanhã na escola tal, porque tá tudo pago, tá tudo certo. São Paulo era o clube mais organizado do Brasil. E afundaram o São Paulo. O São Paulo hoje tem uma dívida de mais de R$1 bilhão. O São Paulo está todo endividado, o Morumbi parou no tempo, todos os shows eles vão para o Nubank Estádio do Palmeiras, o Morumbi não consegue mais ter a mesma rotatividade de shows e o São Paulo está aí. Volte o que o Luciano falou ontem, desde que eu cheguei no São Paulo não recebi o salário em dia. Só para deixar, para finalizar, Valdir, o São Paulo pagou o salário de agosto, só que no caso desses jogadores milionários de futebol, o direito de imagem é maior e faz 4 meses que não recebe.
13: E até para adoçar as palavras que o Thiago Batista está falando, como eu disse, nós temos muitos jovens nesse momento, estão indo para a escola, estão saindo do trabalho e que estão nos ouvindo e que não sabe da 20%, 30% da história do São Paulo. É o caso do Daniel, que é jovem ainda, tem 18 anos. O Daniel, ele mora em Pontal do Paraná. Acredito eu que a 3 quilômetros da casa dele, 3, 4 quilômetros da casa dele, tem um cidadão chamado Gacem, Salim e o Sérgio, tá? Que jogou com o Tele Santana, ele foi na época, infelizmente para ele, né? Ele foi auxiliar, ele foi substituto de um dos maiores zagueiros do mundo, certo? Que jogava no São Paulo, que chamava-se Dario Pereira, tá? A dupla era Oscar e Dario Pereira. Essa dupla que a gente chora quando lembra, porque quem gosta de futebol, independente de ser São Paulino. Bom, o São Paulo, o Gacem falava e fala pra gente sempre, você vai dizer, o São Paulo é um clube que dava muito gosto de jogar lá. O São Paulo tem 30 dias, se você ganha 20 mil, certo? Dia 15 tem depositado na tua conta 10 mil reais, tá? Dia 15. E os outros 10 fica pro dia 30, entende? Até hoje o São Paulo, acredito que até hoje o São Paulo, na época do aniversário do São Paulo, o São Paulo manda para todos os ex-jogadores, por exemplo, no caso do Gacem, ele manda, certo, uma carta convidando o Gacem para o aniversário do São Paulo, tá? Mais um ano do aniversário do São Paulo. Só que nesse aí já vem o pacote hotel, já vem o transporte aéreo, já vem o Uber, vem alimentação, vem tudo. Quer dizer, vinha. Não sei se isso existe hoje, né? Acredito que é por causa disso que a gente tem saudade, né, Daniel?
17: Acredito que é quando uma equipe, ela senta em cima do tamanho que ela tem na história, né? Eu acho que essa questão, eu lembro de uma entrevista em 2014, até em relação ao Palmeiras, né? Que o dirigente do São Paulo na época falou que o Palmeiras estava se apequenando. Era aquela época que o Palmeiras tinha acabado de voltar da segunda divisão para a primeira, houve polêmica, a rivalidade do Palmeiras e São Paulo é muito gigante, historicamente falando, né? Desde a fundação do São Paulo, o São Paulo já se colocou como um rival, como uma equipe muito grande. É, claro, eu não vivi a época de ouro do São Paulo, mas eu sei um pouco da história. São Paulo era um exemplo de gestão no Brasil, né? Na década de 90, com Tele Santana, com os títulos mundiais. A primeira equipe a implementar o sistema de sócio-torcedor no país inteiro, né? Que hoje é um sucesso tremendo do sócio-torcedor receber benefícios, de ganhar o ingresso mais barato no estádio, de receber as informações do clube antes do que os torcedores comuns. E você ter um privilégio ajudando o seu clube financeiramente com valor mensal. Então, de fato, São Paulo, acredito que tenha sido isso, uma falta de organização e achar que a camisa é o que predomina no futebol. E hoje não. Hoje a gente vê um Paris Saint-Germain que é o atual bicampeão da Champions League, uma equipe que foi fundada em 19... A gente vê o Manchester City que ganhou a Champions League recentemente, uma equipe que não tinha tradição. Então, há muitos exemplos assim no futebol de equipes grandes, o próprio Boca Juniors, que não tá muito à frente do São Paulo nesse aspecto. Eliminou o São Paulo, o jogo, eu assisti o jogo ontem, um jogo muito ruim tecnicamente, né? É lamentável a gente ver um confronto entre Boca Juniors e São Paulo na Sul-Americana. Então...

0: A gente vê isso muito no futebol argentino, em que as principais equipes não estão protagonizando no futebol sul-americano como acontecia principalmente no início dos anos 2000 com o Boca Juniors e no início dos anos 2010 com o River Plate, né, que rivalizou muito ali, ganhou a Libertadores de 2015, então... equipes extremamente competitivas que hoje também não fazem frente. Então, essa questão de você não apenas ser grande, mas mostrar o porquê você é grande, não apenas olhando para o passado, mas olhando para o presente, principalmente para o futuro. E se a gente olhar hoje para o futuro do São Paulo, não há muitas notícias boas para os torcedores são paulinos.
1: São exatamente 17 horas mais 21 minutos. 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São exatamente 17 horas mais 25 minutos. Bom, tivemos um jogo, então vamos ter hoje pela Sul-Americana outro jogão, né? O jogo será às 19 horas, daqui a pouco na Arena MRV, o Galo e Santos. A primeira partida foi vencida pelo Santos, é isso, Mário?
2: 2-0 do Santos na Vila. Santos realmente poderia ter vencido demais, só que 2-0 lá em Belo Horizonte, né? Provavelmente o jogo é na Arena MRV, tá em aberto. Eu acho que a torcida pode fazer

0: E diga que foi levado pro vestiário aquela possível provocação que o Neymar falou que ele com o joelho é melhor que todos os jogadores do Atlético Mineiro.
1: Você acha que não foi levado? Não foi pro vestiário?
0: Não foi, inclusive eles falaram isso hoje, que foi levado. Então é bem provável que seja um jogo bem legal de se assistir esse Atlético Mineiro e Santos, mas é uma vantagem que o Santos construiu bem grande, né? Porque se o Atlético faz um gol, se o Santos faz um gol, perdão, o Atlético tem que fazer três para levar para as penalidades. Então, ao mesmo tempo que vai ter que fazer esses dois gols, vai ter que se cuidar para não tomar um. Então, vai ser um jogo bem aberto. Eu acho que é bem legal de se assistir mais o Santos por ter construído esse placar e por ter melhorado o seu desempenho com contratações. Continua sendo o favorito da vaga, apesar do jogo ser na Arena MRV.
1: Daniel, quando eu joguei futebol, o placar que eu tinha mais medo no futebol era 2-0. O placar que eu tinha mais medo e falava para os meus amigos: calma, nós estamos ganhando 2-0, mas o jogo não está ganho. Esse é um placar perigoso. Por quê? Por quê? Você está ganhando 2-0. Se o teu oponente, adversário, faz um, ele cresce, tá? A tendência é ele crescer. E se você leva, a tendência é você sentir o gol. Como é um jogo hoje de mais 90 minutos, se o Atlético Mineiro fizer um gol no primeiro tempo, segundo tempo tem para fazer mais um e quem sabe virar o jogo, até porque psicologicamente a cabeça dos jogadores adversários já está virada nos 30, né?
2: É, isso com certeza, Valdir. Essa questão da vantagem, né, do Santos em relação ao Atlético, ela é perigosa, sim. Claro que, matematicamente falando, é melhor você vencer de 2-0 do que de 1-0, mas claro que é um resultado que não dá para celebrar antes da hora, ainda mais se tratando do Atlético Mineiro, que é uma equipe que tem tradição nesse tipo de situação, nesse tipo de adversidade, né? Com aquele Eu Acredito de 2013 e 2014, né? Foi campeão da Libertadores virando muitos jogos, foi campeão da Copa do Brasil em 2014 virando muitos jogos também, e é uma equipe realmente, de fato, muito forte. Mas o Santos vem com uma confiança altíssima, né? As contratações chegaram muito bem, o Arthur chegou se impondo realmente no meio de campo do Santos, o Rodinei chegou jogando muita bola também na equipe do Santos, e o Santos vem das duas melhores atuações da equipe na temporada, né? Na sequência, contra duas equipes mineiras, contra o Atlético Mineiro na Sul-Americana no jogo de ida e contra o Cruzeiro no Campeonato Brasileiro, que quem assistiu a partida diz que era para ter sido muito mais pro Santos, né? O Santos abre 2-0 na primeira etapa, cria muitas oportunidades, e se não fosse o Otávio, goleiro convocado para a seleção brasileira pelo Carlo Ancelotti, seria uma goleada muito grande do Santos. Então, encaixando boas atuações, e esse número de boas atuações vai dando confiança para a equipe, sobretudo porque o Neymar, que é a principal referência técnica da equipe, ainda está fora por lesão, né? Voltará aí nos próximos meses, e o Felipe Coutinho ainda não estreou, que é um jogador que promete ser uma referência técnica. É claro que há dúvida em relação à questão física, ele não atua desde o início da temporada, então é um atleta que a gente não sabe o que esperar fisicamente, assim como ele oscilou muito fisicamente nos últimos anos da carreira dele, mas tecnicamente é um jogador que com certeza pode entregar algo diferente para esse Santos, que promete crescer muito nesse final de temporada, não apenas na Sul-Americana se classificar hoje contra o Atlético Mineiro, mas também no Campeonato Brasileiro, pode buscar até a Copa Libertadores aí.
1: Muito bem.
0: Valdir, desculpe, o Everson não pode jogar porque tá lesionado, que é um jogador...
1: O Everson, o goleiro?
0: É. Que você vai para as penalidades.
1: Não, mas e no gol mesmo.
0: E no jogo mesmo. Então o Everson não estará nesse jogo. Um abraço, Valdir, pro Hamilton, que tá acompanhando o programa, sempre acompanha a guarda. E também um feliz aniversário pro nosso grande amigo, que escuta todos os dias o programa Bola na Rede, Antônio Carlos Junqueira. Está de aniversário, deixo aqui um grande abraço pro amigo.
1: Antônio Carlos Junqueira e o Hamilton.
0: E o Hamilton da guarda acompanhando sempre o programa.
1: Muito obrigado aí pela audiência. Olha, para você que então pegou o rádio andando, quando o rádio ele é muito rotativo, né? Nós iniciamos falando sobre a Sul-Americana e falando aí sobre o jogo do São Paulo ontem, que empatou em 1-1, mas no agregado ele saiu fora, né? 2-1, e está esperando o vencedor de Galo e Santos hoje.
0: Não, o Boca joga com o Vasco, que eliminou o Santa Fé.
2: Ah, é verdade. Já tá definido.
0: Aí tá, já tá definido uma semifinal. E o Atlético Mineiro e Santos, quem passar hoje, vai esperar o jogo de amanhã, Cienciano e Montevideo Torquem. Tá, só então, que o Cienciano venceu o primeiro jogo por 2-0.
1: Então, a grande final será no dia 21 de novembro, tá? Em Barranquilla, na Colômbia, no estádio Metropolitanos Roberto Meleneses, tá? O campeão dessa competição da Sul-Americana, né?

0: 10 milhões de dólares, tá? Cerca de 52 milhões de reais. Isso aí o Thiago Batista tem no bolso aí. O vice-campeão, 2,5 milhões de dólares, 12,9 milhões de reais. Mário Sérgio tem no bolso também, tá bom? Então,
1: e, e o campeão leva uma vaga para Libertadores, a fase de grupo direto.
0: Com certeza. E então nós vamos sair para um intervalinho. Nossa produção, o Natan já está dando sinal ali, né? O Natan tem uma lanterna, viu? Ele comprou uma lanterna, ele começa a iluminar lá e a gente não pode perder aí o sinal do Natan. Voltamos já já, dois minutinhos, não sai daí.

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13: Aos ouvintes do Bola na Rede, da equipe do Valdir Brás, eu desejo um bom programa. Quero avisar aos ouvintes que eu recebi hoje uma mensagem do titular do programa, meu amigo Valdir Brás, sobre uma entrevista do verdadeiro presidente do Rio Branco, o senhor Alex Jacomel, para a próxima sexta-feira, a partir das 17 horas. Assistam esta entrevista, porque, de repente, muita coisa importante para o futuro do Rio Branco será dita pelo presidente Alex Jacomel. Saibam, o Rio Branco tem um presidente. E quem sabe ele vai assumir definitivamente o Rio Branco. E eu quero dizer ao Alex Jacomel publicamente que ele assumindo o Rio Branco, ele pode contar comigo tanto na minha coluna da Folha do Litoral como nos meus comentários na Ilha do Mel, para tudo que ele achar necessário em benefício do Rio Branco. E um detalhe, sem ônus algum para o Rio Branco ou para o Alex Jacomel. Farei isto de peito aberto, de coração, pelo clube da qual eu sou torcedor. Eu quero de volta os velhos rio-branquistas. Eu quero de volta o time que muitas e muitas vezes me deu alegria. E se eu puder colaborar de alguma maneira, presidente Alex Jacomel, o senhor pode contar comigo. Aos ouvintes, eu desejo um bom programa e prometo voltar em uma próxima oportunidade, se Deus quiser.
6: Muito bem, esse é Valmir Gomes, um dos mais respeitados homens da imprensa do sul do Brasil, certo? Do Brasil, torcedor do Grêmio de Porto Alegre e torcedor do Rio Branco, declaradamente, tá? E até para efeito de informação, eu recebi ontem à noite um telefonema do presidente do Rio Branco, senhor Alex Jacomel, dando conta de que, e solicitando junto à direção da equipe esportiva A Bola na Rede, um espaço para o esclarecimento do que será o motivo deste edital de chamamento que foi saído, foi entregue na mídia ontem, ou já, quem sabe, na segunda-feira, mas eu fiquei sabendo ontem, ou na terça-feira, eu fiquei sabendo ontem oficialmente. Daí ele solicitou, junto ao Rio Branco, ele na qualidade de presidente, prontamente nós atendemos, eu, Daniele, a equipe Bola na Rede atendeu, até porque, que fique bem claro, muito bem claro, de que eu estou cansado de falar aqui nesse microfone, cansado de falar que eu não tenho, não sou político, em primeiro lugar, nem política partidária, nem nada, certo? E segundo, o Rio Branco, para mim, é o meu clube do coração, é o meu clube que me adotou aqui em Paranaguá. Todas as vezes que eu estive e estou na qualidade de diretor de esportes da rádio, da equipe esportiva Bola na Rede, eu sempre respeitei o meu presidente, desde que eu cheguei em 1999. Todos, sem nenhuma exceção. Tá? Respeitei a todos. Estou respeitando hoje um cidadão que se chama Marcos Amaral, que é o gestor do Ouro Branco. Mas nem por isso deixei de respeitar o presidente da instituição, que chama-se Alex Jacomel. Então, dividindo em duas partes, certo? Eu não sei qual é o conteúdo, não sei o que será falado e esclarecido neste encontro de sexta-feira. O que eu sei é que sexta-feira, você torcedor do Rio Branco, você que gosta do Rio Branco, certo? Tem obrigação de acompanhar esta entrevista. Vai ser uma hora e meia de entrevista. Possivelmente não teremos nem um comentarista aqui no estúdio, certo? Quem quiser fazer a sua pergunta, vai fazer através do YouTube, através da internet, tá? Vamos deixar o espaço todo para ele, que é o presidente do Rio Branco, Alex Jacomel. Então, Mário Sérgio, eu vi isso aí e vejo com bons olhos, até porque, volto a repetir, sempre defendi, defendo ainda, até que me mudem de ideia, certo? O gestor Marcos Amaral, porque até o momento que aparecer alguém que me mostre, que me prove algo diferente e melhor, certo? Para que eu possa mudar a minha ideia. Até este momento, certo? Eu ainda continuo acreditando no gestor Marcos Amaral. A partir do momento que vier aqui o senhor Alex Jacomel, presidente no qual eu respeito e gosto dele, vier com um projeto, vier com coisas interessantes para o Rio Branco, e que me prove que o melhor isso é para o Rio Branco, eu também estou junto. Eu não tenho CPF na minha agenda. Tenho só o meu, tá? De ninguém. De dirigente, de diretor nenhum, certo? Não tenho CPF. Eu tenho CNPJ e esse CNPJ que eu tenho chama-se Rio Branco, viu, Mário Sérgio?
10: Valdir, eu vi esse edital de chamamento, né? Então aqui eu vi duas situações. A primeira, eu queria saber se o Alex Jacomel legalmente ele pode responder pela presidência do Rio Branco. Certo. E todos nós sabemos que existe uma vacância, né? Nesse espaço lá, né? Nessa de presidente. Segunda coisa que eu achei, olha, sinceramente, me perdoe o Alex, também gosto muito do Alex, mas não é muito fútil esse edital de chamamento. Primeira coisa, Bodi, aliás, segunda coisa, já falei a primeira sobre a presidência. A segunda, finalidade, atualização cadastral e regularização financeira do quadro de ativo. Aí eu pergunto para você, desde que eu me entendo por gente, a última vez que nós acompanhamos uma situação do quadro associativo do Rio Branco, em qual eu fiz parte, tinha somente 30 sócios. Esses 30 sócios, por ocasião da eleição de 2000 e... não me vem a memória agora.
14: 12
10: ou 14, uma coisa assim.
14: 12.
10: Praticamente esse quadro setivo foi extinto.
14: Biblioteca.
10: Foi extinto, né? Porque eu afirmo que eu paguei a joia na época, mas o quadro...
6: Foi na época da história do nariz de palhaço. Ali na biblioteca.
10: Cadastramos, pagamos a joia e de lá pra cá, inclusive depois, eu e mais alguns amigos, sócios, tentamos pagar a mensalidade, não tinha ninguém para receber. Então assim, eu não entendo levantamento de que quadro associativo e regularizar situação financeira. Qual situação financeira? Quer dizer que vai chamar o sócio aleatoriamente e vai ter que pagar os atrasados? Se nunca teve quadro
6: associativo. Mas é bem por causa disso, Mário, que vai existir esse encontro, esse pronunciamento do presidente, que vai tentar esclarecer aos interessados, né, Tiago Batista?
14: Olha, Valdir, o que eu acho? O processo, a gente sabe que o judiciário está virado do avesso no Brasil, né? Isso é um fato, uma barbaridade, né? Diga-se de passagem, mas tem a ver com o que eu vou falar agora. É bem provável que a ação Marcos Amaral contra Alex Jacomel e Bruno Cadre esteja já na reta final. E o Amaral ganhou em algumas instâncias, mas a outro lado apresentou o quê? As dívidas que não foram pagas com fornecedores da cidade. Isso é um fato.
10: Só uma questão, Thiago.
14: Não.
10: A lei da SAF, ela... lembra que te passei.
14: Não, sim, mas eu já vou chegar lá.
10: Ainda como não teve a aprovação da SAF, a Marcos Amaral não responde pelas dívidas do clube.
14: Mas é aí que eu vou chegar lá. Eu vou explicar isso aí pro ouvinte.
6: Nós não podemos afirmar nada, certo? Nem ninguém.
14: É suposição, existe.
6: Exatamente.
14: Eu tô supondo
6: tentar fazer um...
14: Eu tô tentando explicar pro torcedor.
6: Omelete.
14: Isso, só para vocês entenderem por quê. O que que acontece? O Amaral ganhou em algumas instâncias, o processo é público, o contrato não, mas o processo é. Ele ganhou em algumas instâncias, mas tem muitos fornecedores que não receberam e o clube tem 42 ações trabalhistas na gestão dele. E teve 60 ações de 2009 a 2023. E ele, em apenas um ano e meio, está com 42 ações trabalhistas. Eu recebi uma mensagem ontem, ele não falou que era segredo, do Wilson fisioterapeuta. Thiago, ligo pra ele, não me atende mais. Não me pagou, tratei o jogador. É mais
6: um... Fisioterapeuta,
14: doutor Wilson. Ele falou, ó, mais uma vez, Thiago, atendo, o cara não me responde. Sem falar do hotel, que eu já citei aqui. Sem falar aqui da situação. Parabéns à FM Ilha do Mel, viu? Essa rádio, esse programa é muito forte. Nós falamos aqui, saiu correndo lá pagar o salário do Paulo. Que bom que fez isso, né? Mas é mais que sua obrigação. Então, por conta dessas coisas que estão acontecendo, Valdir, na minha avaliação juridicamente, como o processo está se encaminhando para a reta final, nós não temos acesso, bem provável que o clube, neste momento, quer deixar tudo em ordem, o lado do Jacomel e do Bruno Cadre. Essa é uma avaliação que eu estou supondo aqui, viu, pessoal? É uma suposição, como o Valdir falou, ninguém pode chegar aqui e dizer que é. Porque esse pessoal, esse povo, essa turma e esse tal de Amaral também, eles não falam nada pro pessoal. Eles não querem, eles só vêm contar ladainha aqui e vender camisa. Ninguém quer chegar e abrir o contrato. Não, tá aqui, vamos conversar. Vamos abrir pro público. Rio Branco tá devendo pro Valdir Brás R$10, pro Daniel R$15, pro Natan Vini. Ninguém fez isso até hoje. Ninguém. Isso é a grande verdade. Então, provavelmente, Valdir, é isso que vai acontecer. O Alex Jacomel vai chegar aqui, provavelmente eles querem regularizar a parte do clube, pro clube ter um novo presidente. Por quê? Se o Amaral não cumpriu o que está no contrato, ele vai ter que vender essa SAF, porque o Jacomel não vai ter condições de continuar com o Bruno Cadre. E vai querer negociar a SAF com outras pessoas. Por exemplo, eu não tenho nada a ver com o clube. Eu só defendo o clube por gratidão. Mas eu recebi uma ligação da capital semana passada de um ex-jogador que, pô, peraí, o Rio Branco tá como? Eu tenho interesse. Tem um cara que jogou no Corinthians, no Flamengo. Então, existem interessados, porque o Rio Branco, Valdir, você sabe... Você está aqui desde 99. Você tem resultado esportivo e uma gestão boa, o clube vende camisa, vende ingresso, a torcida vai no estádio. Então pode ser que o Jacomel queira regularizar essa parte para poder juridicamente discutir com o Amaral. É isso que eu penso.
10: Uma pergunta, né, Thiago? É que eu perguntei no início. Alex Jacomel ainda pode responder para
6: a presidência do Rio Branco? Para isso que ele vem aqui sexta-feira, para esclarecer tudo isso. Por isso que nós vamos deixar uma pessoa exclusivamente para cuidar do YouTube, para cuidar das perguntas, né? Por isso que nós não vamos nem trazer nem comentarista no estúdio para sexta-feira, para nós dar espaço para que fique bem esclarecido. Apesar que eu acho ainda pouco tempo, mas o que eu pretendo e gostaria que acontecesse, sabe, é que depois desse depoimento, desse pronunciamento do senhor Alex Jacomel, a hora que ele deixasse essa mesa aqui e não deixasse um vazio, não deixasse dúvidas,
10: né,
6: para nós, como aconteceu na última vez que ele esteve aqui, certo? Que ficou uma dúvida do jeito que ele chegou. Ele saiu e nós ficamos na mesma coisa. Eu gostaria de que sexta-feira as coisas ficassem bem mais esclarecidas e bem mais encaminhadas. Até porque nós não temos tempo mais hábil. Não tem. Tempo, o final do ano está aí, está chegando. Ah, vamos supor, vamos só supor que tenha a saída do Marcos Amaral. Tá? Acaba o projeto Nelson Medrado Dias. Mas já tem que começar a pensar no futebol, porque o futebol já começa em janeiro praticamente. Então não tem tempo. Então eu não quero antecipar, não quero fazer nenhum julgamento, tá? Mas o que eu pretendo e gostaria que acontecesse, viu, senhor Alex Jacomel, que vai ser muito bem aceito aqui, como o senhor sempre foi. O senhor e as suas pares de diretoria vai ser aceito aqui, não vai ter nenhum ônus para o senhor aqui, certo? Que o senhor trouxesse pelo menos encaminhado uma solução para o futuro do Rio Branco.
14: É que na verdade, Valdir, sempre a gente fala muito de solução, é falado aqui do programa sempre, mas a solução, se o Amaral, no primeiro que eu falei para ele aqui olhar para a câmera e abrir mão do que ele falou dos 5 milhões, ele não teve essa coragem. Tudo que eu pensava, falei aqui na frente dele e continuo batendo. A reforma do Rio Branco, que veio com o camarote de Vila Belmiro. Ih, vai lá ver o gramado. Me mandaram uma foto. Tá uma pindaíba o gramado. Só pra, se é pra vender camisa. Eu, você não me engana, é que você não gosta. A empresa Amaral Esportes não teve um lateral direito no todo o campeonato. 42 ações trabalhistas. Nós temos que tratar aqui com a verdade, com você, torcedor. Então, o que que acontece? Primeiro, Valdir, como você falou, tem que ser rápido. A empresa Marcos Amaral perdeu na justiça. Não tem condições financeiras de pagar a dívida do clube e assumir a SAF. O Jacomel tem por obrigação. Eu gostei muito da última entrevista dele. Só não concordei, na minha opinião, vocês falaram que não. Na minha opinião, ele esclareceu aqui. A única coisa que eu não concordei com ele, quando ele falou que o clube deve pra ele. Negativo. Isso é minha opinião. Se o Valdir Braz assume o Rio Branco, a gente quer colocar o dinheiro do bolso, meu amigo, é um problema seu. A minha opinião. Mas eu acho que o Jacomel foi muito homem e falou tudo, Thiago, aquilo.
6: Vou falar uma coisa que eu nunca falei aqui nesse microfone. E você sabe. Nunca. Nunca falei. Mas tem coisas que provoca a gente e provoca até uma indignação, uma certa ira. Tá? Eu já coloquei dinheiro no Rio Branco. E você sabe disso. Praticamente, você já sabe.
14: Mas você não está cobrando, não é verdade?
6: Mas vai perguntar, vai olhar lá nos arquivos de cobrança do Rio Branco se tem alguma cobrança minha, de Valdir Braz e da equipe Bola na Rede. Eu acho que o que você dá com uma mão, a outra não precisa saber.
10: Porque cobrar tem direito. Agora, judicialmente.
14: Não, mas o que o Valdir está dizendo. Né? Pois é, você veja bem. Aquele cidadão chegou aqui, você nunca ajudou o Rio Branco. Pagamos até a iluminação da estradinha? Eu tava em casa verificando meus papéis. Eu tenho tudo, né? O pessoal tenta. De época do. Tudo o meu trabalho do serviço público, eu tenho tudo guardado, tudo. Aí tava olhando, falei. Esse dinheiro aqui da iluminação do Rio Branco que eu depositei da minha conta, né? Sem condições financeiras, eu fiz minha parte. Então, na minha avaliação de tudo isso, Valdir, como você disse, tem que ser rápido. Não vai ficar a empresa Marcos Amaral, que parece não ter condições de continuar, porque se tivesse recurso, é opinião minha, viu? Particular. Tem muitos fornecedores sem receber na cidade. O porquê? A reforma, fala, só foi tinta até agora. Não teve mais nada. Só tinta lá de fora. Então, só pra esclarecer, tem que ser rápido. Se o Jacomel chegou aqui, o Jacomel e o Bruno Cadre ganharam da justiça. Eles precisam vender urgentemente essa SAF.
6: Olha, então, sexta-feira, hein? 17 horas, encontro marcado. O presidente do Rio Branco estará presente ao vivo aqui no programa Bola na Rede. Quero deixar um recado para você e fazer uma pergunta. 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
14: Um grande abraço a todos ali do Sindicato da Estiva, em especial ao presidente Nando, Sindicato Centenário, fazendo muito pro Porto de Paranaguá, pelo estado do Paraná, que é a nossa economia, né? 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Um ótimo trabalho com os novos associados, que Deus possa abençoar todos os estivadores, Valdir.
6: Eu quero aproveitar e mandar um abraço também pro Arildo, ele é presidente do Sindicato das Indústrias Químicas e Farmacêuticas, né, Arildo? 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Nós vamos ao intervalo, é rapidinho, viu? E voltamos já já falando sobre o nosso Rio Branco, mais um pouco sobre o Rio Branco e principalmente o campeonato, os nossos campeonatos que estão sendo desenvolvidos no nosso Brasil.

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12: É, voltamos, foi rapidinho. Olha, o papo é sério e, no mesmo tempo, preocupante. Nós estamos aqui no intervalo conversando sobre o nosso interesse, né, da população de Paranaguá, o interesse do Rio Branco. Não é um interesse pessoal de um, de outra pessoa. Eu acredito que a maioria das pessoas, como eu, quer o melhor para o Rio Branco. Quer o melhor. Eu quero o melhor para o Rio Branco, independente de nome. Eu estou cansado de falar aqui. Estou cansado de falar aqui. Não tenho interesse em nome. Eu tenho interesse, não tenho interesse em CPF. Tenho interesse que venha alguém e resolva o problema do Rio Branco. Se o Amaral amanhã ou depois vier aqui provar, certo? Tudo que ele possa provar que ele vai continuar no Rio Branco e que tem condições de tocar o Rio Branco, eu vou continuar com ele. Certamente eu vou continuar com ele, desde que ele prove também. Se não for provado por ele, vem o João das Couve e prova o contrário, eu vou estar com o João das Couve, sabe por quê? Porque ele vai estar com o meu Rio Branco, ele vai estar com o meu sentimento, certo? Ele vai estar junto com as minhas lágrimas que eu derramo pelo Rio Branco. Chega de indecisão, chega de dúvidas. Nós precisamos, estamos chegando já no, praticamente no final do ano. Estamos chegando no final do ano e a gente está nessa dúvida, nessa indecisão, preocupado, cansado, Né? Então é interessante.
0: Está virando uma briga de narrativas, né?
12: E é interessante, então, antes tarde do que nunca, de que venha alguém e esclareça. Esclareça, deixa assim, ó, a situação é esta, e daqui para frente vai ser assim. Entende? Mas que tenha realmente, que passe para nós uma confiança, certo? De que as coisas podem e vão acontecer, né, Mário?
0: Nós sabemos, Rodir, todos nós aqui sabemos que só existe uma solução para o Rio Branco. Alguém que tenha cacife suficiente, não, independente se vai ser presidente ou não, venha aqui, assuma, né? Faça um. Pode ter o seu Marcos Amaral, pode ser o Alex Jacomel. Construa um grupo gestor, pague as dívidas do Rio Branco e toque o Rio Branco. É simples assim. E nós estamos cansados de falar. Quem que vai aparecer, Valdir? Nós estamos aqui. Você abriu aqui várias vezes o microfone para quem quer que seja que quisesse vir aqui falar que tem interesse em assumir o Rio Branco. Apareceu alguém até hoje?
9: Não apareceu ninguém. Mas Mário, não vai aparecer ninguém de Paraná. Nós temos que ser profissional, Mário. O Amaral não tem condições hoje. O Rio Branco precisa ser vendido por uma SAF para empresários de fora e jogadores que querem comprar. Ninguém quer em Paranaguá mais. E o Amaral não tem condições. Você acha que eu aqui, comentarista, falando de 15 mil reais para um hotel, 7 mil reais, um senhor que está com câncer sem receber... Você acha que se tivesse condições financeiras...
0: Mas, Thiago, você tem alguém interessado? Existe um contrato da diretoria do Rio Branco com o Amaral? Venha, abra o contrato, paga o seu Amaral e manda o seu Amaral embora.
9: Mas o Amaral que é 5 milhões, esse que é o erro.
0: Aí não é problema dele, é de quem assinou o contrato,
9: não,
0: concorda?
9: Não, mas ele não está cumprindo o contrato porque ele está deixando um monte de dívida. Aí que está a briga judicial. Não podemos confundir o ouvinte. O Bruno Cadre e o Jacomel, pelo que o Jacomel falou aqui da última vez, palavras dele, como o Amaral não pagou e não cumpriu, não fez prestação de contas, nada... Você veja bem, o Rio Branco tem 42 ações trabalhistas em um ano e meio, sendo que a arrecadação em 2024 dele foi fantástica. Quase 900 mil reais de camisa. Segundo o Bruno Cadre falou em uma entrevista, mais de R$1 milhão de patrocinadores. Que todas as empresas ajudou. Tem patrocinador aqui que o Valdir tem que valorizar uma empresa como essa Paraná Goiás. Ajudou o Rio Branco, amigo do Rio Branco, Multitrans, ajudou o Rio Branco, o IPI.
12: Vários.
9: Então não adianta a gente aqui ficar enganando. A verdade é essa hoje. Você acha que se o Amaral tivesse condições hoje, ele ia deixar um comentarista aqui ficar falando de dívida de 10 mil? Paga amanhã, pra esse cara não falar mais, pelo amor de Deus. Pague amanhã essa dívida lá. A realidade é essa, pessoal. Qual que é a reforma da estradinha hoje? Não tem uma alma trabalhando lá hoje. Só tem talvez a moça que cuida lá. Nem o polaco tá lá mais. Foi feito um acordo depois da live que eu fiz e do programa Bola na Rede, que tem força. Hoje o Rio Branco não tem ninguém em Paranaguá que queira comprar. Potencial financeiro, temos umas... Tirando as empresas, umas 4 pessoas físicas hoje aqui. Mas ninguém quer. Esse clube precisa do quê? Voltar para esses dirigentes, ou assumir uma junta governativa e vender a SAF do Rio Branco para uma pessoa que chega aqui, Valdir, qual que é a dívida do Rio Branco? 8 milhões, está aqui, ó. Tá pago e vamos montar um time. Igual o Gustavo Lima fez com o Paranavaí. O Gustavo Lima quitou as dívidas do Paranavaí. Ele pagou as dívidas do Paranavaí. E o Paranavaí hoje está na primeira divisão. Patinou para subir? Patinou, mas tá jogando a Copa Paraná e tá na primeira divisão. Então esqueçam que vai aparecer alguém daqui. Não vai. O clube precisa ser refeito do zero, como eu sempre falei aqui. Vai pra uma junta governativa, o próprio Jacomel, e vende o clube. Não, ele não vai ter condições de assumir.
0: Mas, Thiago, não sou advogado de ninguém. Pode ir pra pior advogado do diabo.
12: Não, ninguém de nós somos
0: advogados. Agora eu pergunto. Alex Jacomel, Itamar... Você fala de Amaral, tá pedindo 5 milhões.
9: Isso não é que tá pedindo.
0: Correto ou não, existe um contrato agora. Eu pergunto, Itamar, Alex, todos esses ex-presidentes têm ações na justiça contra o Rio Branco, Thiago. Então, não posso tirar direito de ninguém.
9: Não, mas eu não tô falando, eu já falei aqui que eu não concordo de ex-presidente, que até o Valdir citou sobre ele. Eu não tô falando sobre isso.
0: Nós somos testemunhas que nós vimos.
12: Não, ainda está lá. Olha, o Rio Branco ele tem, eu conheço e eu sei.
0: Ele tem
12: mais ou menos quase aqui, eu vou citar. Olha a câmera aqui, para nós aqui. A câmera aqui para nós. Pensa em 2 mil folhas dessa aqui. Olha a câmera lá, de papel sulfite. tá em cima, eu vi em cima da mesa de um gestor. Eu vi, lá em Curitiba.
0: Foi apresentado para nós numa reunião lá na Estradinha.
12: Não, e vi lá em Curitiba. Vi lá em Curitiba há 10, 11 anos atrás.
9: Do Dilson, né?
12: Aumentou consideravelmente, de 10 anos para cá. O Rio Branco tem dívida. Agora, o problema que todos nós sabemos que o Rio Branco tem dívida, alguma vez você viu eu dizer que eu vou me comprometer a pagar essa dívida, que você vai. Ah, não, cara, nós queremos a solução para isso. Porque falar todo mundo fala, queremos a solução para isso. Então é isso que eu estou curioso e estou pedindo encarecidamente que o senhor Alex Jacomel sente aqui do meu lado sexta-feira, certo? E comece a trazer o caminho da solução para o Rio Branco. Para vir aqui, para deixar tudo igual como está, certo? Daí não vamos perder tempo com isso.
9: É por isso que eu acho que ele quer refazer o quadro de sócios. Porque assim, Valdir, ele não tem condições. Provavelmente ele e o Bruno Cadre não vão tocar o barco. Só que eles precisam regularizar a parte, a estrutura dos 10% do clube. A justiça, se decidir desfavorável à empresa Amaral Esportes, voltando pro Rio Branco, eles precisam vender o clube. Não tem ninguém em Paranaguá. Rio Branco precisa de um ex-jogador.
12: Mas que o clube esteja regularizado, tudo legalmente, para que o comprador compre
9: Exato. Os seus direitos. Tá aqui, ó. O Rio Branco tem esse quadro hoje, as dívidas estão aqui. E qual que é o SAF? Fazer um contrato. Primeiro, um contrato aberto para todo mundo. Esse negócio de contrato em quatro paredes aí não se resolve. Porque depois querem vender camisa, ingresso e tudo mais. Abre o contrato. Vem um ex-jogador. Eu vou citar um ex-jogador aqui, por citar. Vem o Sávio aqui, que jogou no Flamengo. Jogou no Real Madrid. Quero comprar o Rio Branco. Como que funciona? Tá aqui, ó. Então eu quero a Estradinha no contrato, só que eu vou pagar os 10 milhões à vista. Vou pagar as dívidas hoje e prometo colocar o clube. Vamos lá, Valdir. O Amaral deu uma entrevista pro Globo Esporte e falou que prometeu que o Rio Branco estaria na segunda divisão da série da Campeonato Brasileiro, da Série B, em 2028. Então o Amaral também pagou muito pela língua. A língua foi feita pra ficar dentro da boca. Você não pode, às vezes, falar uma coisa que você não pode cumprir. Teve esse problema também com vários fornecedores da cidade. Então, na minha avaliação, creio eu, não tenho nenhum... Última vez que eu vi o Alex Jacomel foi aqui no programa e, na minha opinião, ele falou toda a verdade. De todos os ex-presidentes que ficaram devendo aí. Todos. Por exemplo, sabe quem me mandou uma mensagem? Mandou do nada ontem, Valdir. Fazia exatamente quase um ano que eu não falava com ele. Ele está lá no Maranhão. Lembrou de você, tem um carinho muito grande por você, o Nelo Morlotti. O Nelo falou: Thiago, teve um ex-presidente, não vamos citar o nome aqui, né? Ele falou aquela vez no programa, já qual que era. Que foi querer buscar até a renda de um jogo do Rio Branco. Então, sabe, é muita coisa errada. Então tá na hora do quê? De começar pelo certo, refaz esses 10% do clube, coloca pessoas que tenham capacidade lá e urgentemente vende a SAF do Rio Branco.
12: Com certeza. 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Sindicato dos Vigilantes de Paranaguá, há muitos anos trabalhando pelo interesse do seu associado e dos familiares, sob o comando do presidente Edson Coelho, do Ito e do Valdomiro, e um abraço lá também para a secretária Osiane. Fala para nós aí, Thiago, do Sindicato da Estiva.
13: Opa, um grande abraço a todos os estivadores, muitos riobranquistas, né, da Estiva, trabalhando nesse momento na faixa portuária, seja ali no Porão, seja ali no Convés, no navio Porta Container, no navio Rorô. Grande abraço a todos vocês e muito obrigado ao presidente Nando, trouxe a paz política pro sindicato. Eu vi ontem o presidente Nando, não consegui falar com ele, Valdir, ele estava no velório, e eu vou citar o nome aqui porque ele não é candidato, infelizmente. Deixo aqui meus sinceros sentimentos ao amigo André Pioli, né, que perdeu ontem a sua mãe.
12: Pois é, rapaz.
13: Rapaz, muito gente boa, eu na última campanha tive o prazer de conviver ver mais com ele, conhecer mais ele, foi um cara nota 10 comigo, olha, mesmo.
12: Pra mim, eu posso falar isso aqui, ele, que você acabou de dizer, né? Não é candidato. Pense, eu estou falando do Valdir Braz, RG, um cara sério, um cara correto, chama-se André Pioli. Se alguém tem problema com ele, cada um com seus BO. Agora, eu tenho a obrigação de deixar esse testemunho aqui e uma outra coisa. Os meus pêsames a você, Pioli, tá? Que Deus conforte o seu coração.
13: Exatamente. Então, eu vi ontem o presidente Nando, não consegui falar com ele, mas agradeço a Estiva pela oportunidade, por confiar no projeto da equipe Bola na Rede, que é um projeto de muitos e muitos anos, com grande audiência, líder sempre no esporte. Um abraço, presidente Nando, e mais uma vez, meus sinceros sentimentos à família Pioli, em especial aí o amigo André, que infelizmente perdeu sua mamãe no dia de ontem.
12: Ô, Daniel, você não falou nada sobre esse episódio, né, do Rio Branco, fique à vontade.
14: Eu acredito que quanto melhor esclarecer, né, olhando mais pro lado do torcedor, né, acho que quanto mais clara ficar a situação, mesmo que seja uma situação ruim, uma notícia ruim pro torcedor do Rio Branco, se ela for uma notícia verídica, com transparência, com a verdade sobre a mesa, eu acho que é o caminho mais confortável pro torcedor do Rio Branco, que já viveu muitas dúvidas e muitas falas de pessoas que talvez não esclareceram exatamente o que estava acontecendo dentro, Daniel, do clube, né?
12: Até porque, desculpe só interromper você, no teu tema que está em cima disso aí, um dos melhores trios de sertanejo do Brasil e do mundo, Cleone, Barrito e Mangabinha, certo? Trio Parada Dura, eles têm um tema e tem lá numa parte das suas músicas que diz: amigo, prefiro ouvir uma triste verdade do que uma alegre mentira. Nem que seja uma mentira, certo? Mas que pelo menos venha trazer uma solução para nós aqui. Exatamente. Temporariamente.
14: Exatamente, Valdir. Então, era sobre isso que eu tava dizendo, né? Muitas vezes a gente ouviu coisas que a gente já sabia que futuramente não iria se cumprir. Então, é melhor a gente ouvir, ó, o Rio Branco, a situação é essa, a dívida é essa, e assim, a gente tá falando isso pra ser realista com o torcedor, e a chance do Rio Branco sobreviver, ou a chance do Rio Branco ter dias melhores, é essa aqui, é essa aqui. Aí o torcedor, obviamente, vai ficar baqueado, pode ser que muitos torcedores não saibam a verdadeira realidade do Rio Branco atual. Então, acredito que mesmo sendo ruim, é um alívio, né? Da mesma forma que eu falei no pós-jogo contra o Araucária, do jogo da volta em que o Rio Branco foi eliminado do Campeonato Paranaense da segunda divisão. Foi um alívio pro torcedor aquilo, porque a gente sabia onde ia chegar aquele time do Rio Branco ou onde não iria chegar, né? Então, dentro de campo a equipe não respondeu e fora de campo parece que tá dentro de campo, porque as situações não estão sendo resolvidas e cada vez que vem algum dirigente, algum líder do Rio Branco, o torcedor sai mais confuso. Então, eu espero que venha uma solução ou que as coisas pelo menos sejam de maneira transparente e esclarecidas,
12: Valdir. Porque a gente espera que a partir de sexta-feira, às 17 horas, quando for 18h30, nós sairmos daqui, nós saímos com a cabeça um pouco mais aliviada, saímos com a cabeça um pouco mais clara, tá? Porque até quero corrigir o que eu falei. Nem que seja uma triste mentira. Não, não é triste mentira. Nem que seja uma triste verdade.
14: Exatamente.
12: Tá? Uma triste verdade. Mas nós temos que, poxa, tá na hora, né, gente? Tá na hora. É, chega de sofrer.
14: Estou triste, mas sei o que está acontecendo, né?
12: Chega de sofrer dentro de campo. Chega de sofrer fora de campo. Gente, será que não tem? Não tem, meu Deus, eu não gosto de colocar Deus, mas não tem. Todo lugar você encontra. Você olha hoje para uma cidade que é o espelho para todos nós hoje, que chama-se Ponta Grossa.
13: Empatou ontem com o Náutico, 3-3.
12: Pois é, que é a Ponta Grossa que está lá, vem subindo cada dia que passa, vai, agora vai para uma primeira divisão, vai para a primeira, vai construir um estádio para 35 mil pessoas.
13: Já começou ontem as obras.
12: Então, por que que aqui nós não podemos, Mário? Será que aqui só tem Zé Mané? Só tem orelhudo nessa cidade, Mário? Eu não me conformo com essas coisas, Mário. Eu sei que tem gente competente, ou nem que seja para ir buscar. Hoje a maioria dos empresários estão indo buscar parceria, né? Esse cantor lá de Paranavaí, lá, o
13: Gustavo Lima.
12: Ele não sabe nem que a bola é redonda.
0: Ah, não sabe.
12: Tá? Mas veio lá e colocou o Paranavaí na primeira divisão agora.
0: Pois é, mas a situação, né? Eu, como parnanguara, nasci aqui. É um problema que aprendi a conviver a vida toda. Infelizmente, Valdir, o parnanguara não gosta de ver outro parnanguara em situação melhor. Então, não tem.
12: E principalmente não, os de fora, pior ainda.
0: É. Então, não tem como você acreditar que alguém de Paranaguá que tenha condições vai querer pegar o Rio Branco. Não, não existe. Não existe a mínima possibilidade.
12: Seja sincero, tem alguém que tenha cacete para pegar se quisesse?
0: Eu acho que até teria.
13: Tem vários.
0: Eu acho que até teria. Quero. O problema é que essas pessoas que pseudamente a gente acha que tem condições, não, ou não gostam ou não entendem nada de futebol. Essa é a minha posição. Assim, agora, existe solução, né? Aconteceu, infelizmente não vai acontecer aqui como aconteceu em Ponta Grossa, porque lá a cidade pensa diferente, os empresários pensam diferente, não vai acontecer aqui.
12: Por que pensa diferente, Mário?
0: Olha, é cultural.
13: Mas eu mudei esse pensamento, Mário, depois do que o Amaral conseguiu mais de 1 milhão de, segundo o Bruno Cadre, cara, é muito dinheiro, mais de 1 milhão de patrocinadores 2024, que a gente nem sabia.
0: Não, agora, a solução.
12: Alguém duvida do maior patrimônio desse clube, que é a torcida? Eu não duvido.
0: Agora, a solução, Valdir, a solução mesmo, a única, né? Irreversível, é alguém que tenha condição financeira, empresários, ex-jogadores, que realmente apareça. Não precisa no Rio Branco, vem aqui na Rádio Ilha do Mel, no programa do... Tá aqui, eu estou aqui, eu tenho tantos milhões.
12: Já é um ótimo caminho andado.
14: Mas é que a confiança...
0: Eu quero isso, assumir, né? O Rio Branco. Chama aqui as diretorias, chama lá quem for que tiver no time do Rio Branco, tá aqui, ó. Vocês, eu vou...
13: Mas
0: pagar vocês aqui, vocês vão me dar o clube pra mim tocar o futebol.
13: O caminho é esse que vão fazer juridicamente. O cara vai chegar aqui, aí o Amaral Esportes coloca na justiça pedindo 5 milhões. O cara gastou 10, vai ter que pagar 15. É, não. Primeiro tem que regularizar essa situação pra ver o que vai acontecer com o Amaral Esportes pra depois aparecer. Só que tudo isso é rápido. Mas não adianta o cara chegar aqui. Tá aqui, eu tenho 10 milhões. E daí? Você vai comprar o que hoje? Rio Branco tá nas mãos do Amaral Esportes. Que não tá pagando ninguém, diga-se
0: de passagem. Mas é culpa do Amaral, pergunto.
13: Também é culpa dele, que não tá pagando ninguém.
12: Olha,
13: não paga fornecedor.
12: Eu tenho um outro recado muito importante, que esse aqui é legal, cara, é super legal. E é uma pergunta que eu faço e questiono para você, Paranaguara. 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

0: 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E também, né, deixar um abraço lá pro meu grande amigo Arildo, presidente do Sindicato das Indústrias Químicas e Farmacêuticas de Paranaguá. É, mais alguma coisa aí, Tiago Batista? Está chegando no Valdir, final,
1: eu
0: né,
1: só o programa? Eu queria colocar uma coisinha aqui. É, nos últimos 10 anos, Valdir, você é capaz de lembrar quantos diretores, quantos presidentes de fora de Paranaguá estiveram à frente do Rio Branco?
2: Um que fez
1: o que eles deixaram delegado para o Rio Branco?
2: Eu vou falar um aqui.
1: Foram todos aventureiros.
2: Não, não. Eu vou falar o nome de um aqui que mandou essa mensagem, que inclusive o Jacomel falou aqui, ó, na gestão dele não ficou nenhuma ação trabalhista, que é o Nelo. O Nelo fez um bom trabalho. Levou o Rio Branco para a Série D, tiraram a Série D do Rio Branco. Ele falou 10 anos, é? Foi 2018.
0: Na realidade.
2: 19, eu acho.
0: Na realidade, assim, infelizmente, nós não temos tido a resposta que precisamos. Eu não perco a esperança, não perco a esperança. Eu acho que vamos aguardar agora a resolução da sexta-feira. Convido você, ei, Pício, é você, que está nos ouvindo, dando a honra da sua audiência. Sexta-feira estará presente o presidente do Rio Branco, dando um esclarecimento, um chamamento sobre o futuro do Rio Branco. Esperamos que já tenhamos encaminhada na próxima sexta-feira.
2: Eu não posso ser injusto, Valdir, me desculpe, obrigado por ceder o espaço. O Dilso, ele não fez um trabalho, a última reforma da estradinha da gestão do Thiago e do Nilo foi com o Dilso, lembra de parceiro?
0: Foi.
2: E outro cara também que veio de fora, o irmão dele fez uma coisa sujinária que não deve fazer. Mas eu não posso falar que o Itamar, Bill, Corminho fizeram um bom trabalho, sim. E o Itamar é de fora, eu não posso dizer que é aventureiro.
1: Não,
2: Itamar
1: só deixaram dívida pro Rio Branco e ações trabalhistas.
2: Mas ele não teve ação dele, da gestão dele. Foi uma pandemia, Mário.
0: Daniel, vamos embora, Daniel?
3: Vamos embora, só citar que o Fluminense passou pela Platense ontem, né? Uma belíssima classificação, num duelo difícil, jogando na Argentina. De novo, né? O Fluminense classificando, jogando fora de casa. Mais uma vez com adversidades, jogos difíceis. Então, parabéns ao Fluminense, parabéns ao Vasco, que é uma equipe que consegue virar muito essa chave, né? Do campeonato de pontos corridos pro campeonato do mata-mata. Classificado à semifinal, está em duas semifinais de campeonato de mata-mata.
1: E vai enfrentar, né, as duas maiores forças do futebol sul-americano, hein? Palmeiras e Boca.
0: Beleza, então.
3: É isso aí.
0: Um abraço, Daniel, Thiago.
2: Agora foi uma indireta pro Flamengo que você deu. Só rapidinho, Londrina 6-0 na Ponte Preta ontem, grande vitória. Essa classificação do Fluminense você deve mais uma vez a ele, o Fábio. Valdir fez duas defesas extraordinárias, o goleiro do Fluminense. Boa sorte pro Palmeiras daqui a pouco lá contra a Liga de Quito e para o Corinthians contra o Estudiantes. E bom jogo Atlético Mineiro e Santos Sul-Americana. Deus abençoe a todos. Nós queremos o bem do Rio Branco e tomara que isso aconteça. Fiquem com Deus.
1: Lembrando que o Irati foi desclassificado da próxima fase do campeonato da terceira
0: divisão. Muito bem. Então, Natan, um abraço para você também, muito obrigado. Lembrando aí, não esqueça, anota na sua agenda, se você não puder, certo? Você vai poder ouvir, vai poder ver pela live, certo? Sexta-feira, o programa imperdível, você que gosta do Rio Branco principalmente. Aqui na Ilha do Mel, a partir das 17 horas, a presença do presidente do Rio Branco, senhor Alex Jacomel. Um abraço a todos, boa noite, fique com Deus. E até amanhã, se Deus quiser. Tchau, baixinha!
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2: Olá para você que acompanha a nossa programação aqui na Ilha do Mel FM. Eu sou Giovana Saad e trago informações do nosso departamento de jornalismo. Pontal do Paraná está com inscrições abertas para uma ação de doação de sangue que será realizada no dia 25 de setembro no EMEPAR em Paranaguá. As inscrições podem ser feitas até o dia 23. O município vai oferecer transporte gratuito aos voluntários. O ônibus sairá às 7 horas da UBS de Pontal do Sul, passando pelas UBS de Xangri-Lá e Ipanema, e seguirá até a Prefeitura de Pontal do Paraná, de onde partirá para Paranaguá. A ação é realizada mensalmente e busca facilitar o acesso dos moradores à doação, contribuindo para manter os estoques de sangue utilizados no atendimento de pacientes que precisam de transfusões. A Secretaria Municipal de Saúde será responsável pela organização, agendamento e transporte dos voluntários. Nós voltamos a qualquer momento direto da nossa redação. 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

0: 8 e 3.
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